do acontecimento do capítulo. Só que o verso-chave é o verso 23. O verso-chave é o verso 23, que diz assim: Então o rei se alegrou sobremaneira e mandou tirar a Daniel da cova. Assim foi tirado Daniel da cova, e nenhum dano se achou nele, porque crera no seu Deus. Meus irmãos, eu gostaria de pegar essa expressão do finalzinho do verso, que diz assim: porque crera no seu Deus. Que o Senhor aplique sua palavra em nossos corações. Todos podem sentar-se, não fechem suas Bíblias. O livro de Daniel, ele é dividido basicamente em três histórias e várias visões. A primeira história é aquela onde ele e seus amigos são levados de Judá até Babilônia. E ali eles não aceitam comer as comidas do rei, e o Senhor honra essa fidelidade deles. O capítulo 2 fala aquela história onde o rei tem um sonho e quer que as pessoas não apenas interpretem o sonho, quer que as pessoas adivinhem qual sonho que ele teve. E aí Daniel e seus amigos, buscando o Senhor, conseguem fazer isso. Então, no capítulo 3, tem a narrativa da fornalha de fogo. Capítulo 5, aquela mão que aparece escrevendo para o rei Belsazar. O capítulo 6 fala de Daniel na cova dos leões. E aí, a partir do capítulo 7, são apenas visões que Daniel tem. Tem algumas narrativas na Bíblia que toda ela se concentra numa expressão chave. Tem algumas narrativas, que é a narrativa como um todo. Tem um versículo que é chave, que é central, que é o âmago da narrativa. Essa passagem que fala de Daniel na cova dos leões é uma narrativa extensa. É o centro dela, o âmago. O ponto central é essa expressão que nós acabamos de ler: porque crera no seu Deus. Porque ele creu no seu Deus, ele ficou numa situação onde foi exposto à cova do leão. Porque ele creu no seu Deus, ele foi lançado na cova do leão. E porque ele creu no seu Deus, ele foi liberto da cova do leão. Eu gostaria de, nessa noite, compartilhar sobre as marcas da fé de Daniel. O que que mostra nessa passagem que Daniel creu em Deus? E eu gostaria de nós pensarmos num aspecto da fé, não apenas no seu valor salvífico, porque realmente a fé, ela inicia com seu aspecto salvífico. Só que aqui não está falando da salvação de Daniel. Daniel, no capítulo 1, já é identificado como um jovem salvo. Não uma fé apenas no sentido salvífico, de eu já sei que sou salvo porque eu creio no sacrifício de Cristo. É mais ainda, é uma fé que, a partir do momento que ele foi salvo, começou a se evidenciar na sua vida. Eu gostaria então de entender um pouco o contexto. Por que que Daniel foi lançado numa cova de leões? Por que que Daniel se sujeitou a isso? E por que que Daniel foi liberto disso? Às vezes a gente sabe que ele passou pela cova, mas a gente não entende por que que ele foi lançado. Para a gente se inteirar, você está no capítulo 6? Olha dos versículos 1 a 3. De 1 a 3 diz assim: Pareceu bem a Dario constituir sobre o reino a 120 sátrapas que estivessem por todo o reino, e sobre eles 3 presidentes, dos quais Daniel era um, aos quais estes sátrapas dessem conta, para que o rei não sofresse dano. Então o mesmo Daniel se distinguiu destes presidentes e sátrapas, porque nele havia um espírito excelente, e o rei pensava em estabelecê-lo sobre todo o reino. Então os presidentes e os sátrapas procuravam ocasião para acusar Daniel a respeito do reino, mas não puderam achá-la, nem culpa alguma, porque ele era fiel e não...
se achava nele nenhum erro, nenhuma culpa. Então nós estamos começando a entender o que, que aconteceu. O rei Dario, ele tinha um reino bem extenso, porque o reino compreendia várias nações. O império Medo-Persa tinha dominado várias nações, e aí ele constituiu pessoas que estivessem nessas nações. Eram os sátrapas, a gente poderia chamar de governadores, talvez de prefeitos. E esses 120 sátrapas, eles tinham que prestar contas a três presidentes, Daniel e mais dois. Só que Daniel vinha se destacando, porque se os irmãos conhecem a história, sabe que Daniel tinha uma sabedoria que sobressaía a de todos os demais do reino. Só que além da sabedoria de Daniel, Daniel tinha um caráter íntegro. Daniel era honesto. E com isso, Daniel se destacou não apenas dos 120. Daniel se destacou daqueles três. E aí os 120, junto com os três, ou junto com os outros dois, dor de cotovelo, inveja, amargura, eles queriam de todo jeito sabotar o trabalho de Daniel. Então, uma expressão coloquial, eles queriam puxar o tapete de Daniel. Mas tem um problema. Eles olhavam para Daniel e eles viam que Daniel era irrepreensível. Daniel era uma pessoa de conduta e de caráter sem nenhuma mancha, sem nenhuma nódoa, sem nenhuma mácula. Então, meus irmãos, a gente está começando a entender o que, que aconteceu. As pessoas queriam puxar o tapete de Daniel. E aqui a gente pode fazer uma analogia do crente em todas as épocas. Por que, que as pessoas não gostavam de Daniel? Por que, que todo mundo queria puxar o tapete de Daniel? Era porque Daniel era antipático? Não. É porque Daniel, sendo honesto, Daniel não concordaria com as falcatruas, com os jeitinhos desonestos que aqueles prefeitos, aqueles governadores, aquelas pessoas quisessem usar. Seria mais ou menos o seguinte: eu creio sinceramente que crente não deve fazer parte de política num contexto brasileiro. Mas vamos fazer de conta que tivesse uma pessoa realmente honesta. Uma pessoa realmente honesta. Os demais, porque o sistema é corrupto, porque o sistema, infelizmente, tem ido de mal a pior, os demais fariam de tudo para puxar o tapete daquele que é honesto. Por qual razão? Porque ele, sendo honesto, não apenas ele compactuaria com o erro, não apenas ele não compactuaria, quanto ele também denunciaria qualquer tipo de erro. Era o que estava acontecendo ali. A igreja no mundo, ela, se quiser realmente, se propor realmente a ser fiel, ela será sempre mal vista. Meus irmãos, um crente que quiser realmente andar em pureza, ele vai sofrer perseguição. Porque a simples presença dele num ambiente corrupto, com uma conduta idônea, vai mostrar para aquele ambiente que os demais estão agindo errado. E ele será visto como uma persona não grata. Então imagine aí, a gente está numa sala de aula, é dia de prova, e as pessoas estão colando, as pessoas estão pescando. A pessoa crente ali, a postura dela em não fazer, já é uma forma de denunciar que quem está fazendo é errado. Mas vamos um pouco além. A moça crente, ela tem um compromisso de pureza. E as amigas estão falando dos tipos de namoro, dos tipos de comportamento que tem. E ela deixa bem claro que ela crê diferente e crê que aquilo é errado. Ela acaba sendo mal vista. Então Daniel, ele não é bem aceito no seu grupo, não é porque ele seja uma pessoa antipática. É mais ou menos aquilo que é dito acerca de Cristo. Ele veio ao mundo, e as pessoas amaram mais as trevas do que a luz, porque as suas obras eram más. Daniel é uma pessoa não bem vista, não porque ele é antipático, mas porque a sua conduta denuncia a conduta errada dos demais. Mas veja bem, qual é a primeira marca que
que a gente consegue perceber na fé de Daniel. Já que o verso central diz que Daniel creu no seu Deus, ele cria no Senhor, como é que a gente consegue perceber essa fé na vida de Daniel? Meus irmãos, quais são as marcas que devem ser vistas na minha vida, na sua vida, que nos identifique como pessoas que realmente creem no Senhor? Em primeiro lugar, a fé de Daniel foi uma fé que fez com que o seu caráter e a sua conduta fossem irrepreensíveis. Se você observar o versículo 4, diz que eles queriam de todo jeito. De todo jeito eles queriam ver algo na vida de Daniel que servisse para eles acusarem Daniel. Só que o verso 4 é muito claro em dizer que eles não conseguiam encontrar deslize algum. O comportamento de Daniel era irrepreensível. Por que que o comportamento dele era assim? O verso central fala, porque crera no seu Deus. Meus irmãos, uma fé que não molda caráter, uma fé que não conduz comportamento, não é uma fé que realmente manifeste a pessoa de Deus. Nós queremos realmente ser misericordiosos uns com os outros. E nós, às vezes, somos tolerantes com falhas. E realmente, aquele hino do cantor cristão, olhar com simpatia os erros do irmão e todos ajudá-los em branda compaixão. Realmente, a gente precisa ser misericordioso, mas nós não podemos baixar o padrão. Filipenses 2, verso 15, diz assim, para sermos filhos de Deus, sinceros e inculpáveis, numa geração perversa, a fim de resplandecer como luzeiros no mundo. Meus irmãos, eu sei que todos nós às vezes falhamos numa atitude refletida, numa atitude impensada. Eu sei que às vezes nós falhamos com alguma palavra que não deveria ter sido usada. Mas, meus irmãos, o fato de nós falharmos não deve ser algo que nos leve a achar que o baixo padrão seja aceitável. Daniel me mostra que o fato dele crer em Deus fez com que ele tivesse um caráter e uma conduta que fossem diferenciados. Então tente imaginar, 120 pessoas, não foi isso que vocês leram? 120 sátrapas, mas os dois presidentes, procurando algo na vida de Daniel. E eles começaram a olhar. E aí eles pensaram no aspecto financeiro. Então eles olhavam como é que Daniel lidava com dinheiro. E sabe o que eles perceberam? Daniel era honesto. Não, aqui não dá para a gente encontrar algo em que Daniel falhe. Como é que você lida com seu dinheiro? Você é honesto? Meus irmãos, parece que as pessoas estão achando que ter um comércio e passar nota fria é um comportamento aceitável para um crente. Como é que você lida com seu dinheiro? As pessoas parece que acham que o fato de dar aquele tal de jeitinho brasileiro seja um comportamento aceitável para o crente. As pessoas olharam para Daniel e viram que ele era irrepreensível. Eu estou subentendendo aqui que na parte do aspecto financeiro, ele dava bom exemplo. Meu irmão, você paga o que você deve? Você procura viver no seu orçamento de forma que você não defraude alguém? Mas se for o caso de em alguma situação você precisou ficar devendo, você honra seu compromisso? Muita liberdade aqui. O pastor Infante acabou de dizer que até o final de novembro é para dar a lista dos candidatos a cargos na igreja para o ano que vem, não é isso, pastor? Chegaram a me falar sobre uma ou outra pessoa para assumir uma responsabilidade, eu disse que não. E quando a pessoa me falou, eu disse, olha, eu não posso assim entrar em detalhes porque eu não quero expor a vida de ninguém. Só que a pessoa falou, pastor, é porque essa pessoa está devendo e não paga, né? Eu não falei. Aí a pessoa mesmo já sabe que tem esse aspecto na vida do outro. Meus irmãos, o que está acontecendo com a vida cristã da gente? Será que não tem diferença entre o justo e o injusto? Será que não tem mais diferença entre o crente e o descrente? Eu tenho um irmão, ele entrou num consórcio, esse consórcio morte súbita.
E é conhecido que o dono do consórcio, que vivia

O que poderiam dizer de nós? Porque crera no Senhor, o seu Deus. Aí eu imagino que eles podem ter olhado outros aspectos da vida de Daniel. E um dos aspectos que eles podem ter olhado, o aspecto sexual. Eles podem ter olhado como é que Daniel lidava com o sexo oposto. O texto fala que eles perceberam que Daniel era irrepreensível. Tem umas brincadeiras de muito mau gosto que às vezes o pessoal chama de pegadinha. E uma dessas pegadinhas que às vezes o pessoal faz é, parece que é uma moça se insinuando. Uma moça assim com aquele porte de padrão de beleza cultural da nossa sociedade, vestida de uma forma inconveniente, se expondo para os homens. Meu irmão, para pensar. Se um dia fizesse uma pegadinha dessa com você, olha, meus irmãos, em nome de Cristo, que possam dizer de nós aquilo que foi dito de Daniel. Porque crera no Senhor, o seu Deus. Eu quero voltar para esse texto, mas eu queria que você visse duas passagens na Bíblia. Olha Provérbios, capítulo 16. E outro abre em Neemias, capítulo 5. 16, 6, diz assim: pela misericórdia e pela verdade se expia a culpa. Olha o finalzinho. E pelo temor do Senhor, os homens evitam o mal. Pelo temor do Senhor, os homens evitam o mal. Daniel, o texto básico, o que é essencial, é dizer que Daniel crera no seu Deus. E onde é que a gente consegue perceber a fé na narrativa? Eu creio que começa no caráter e conduta ilibadas de Daniel. Daniel tinha um caráter e tinha uma conduta que aqueles que estavam à sua volta percebiam que era irrepreensível. E o que que isso daí mostra? O temor do Senhor faz com que o homem se desvie do mal. Eu gostaria de te mostrar ainda Neemias capítulo 5. 5 versículo 15 diz assim: mas os primeiros governadores que foram antes de mim oprimiram o povo e lhe tomaram pão e vinho, além de 40 siclos de prata. Até os seus moços dominavam sobre o povo. Porém, eu assim não fiz, por causa do temor de Deus. Neemias está dizendo o seguinte: olha, todos os governadores que vieram antes de mim, todos eles se aproveitavam da posição, e se aproveitando da posição, lesavam o povo. Eles entendiam que isso era uma conduta normal. Um faz, o outro faz, então é normal todo mundo fazer. E era de tal forma que até os moços deles agiam assim. Só que eu, Neemias está falando, eu assim não fiz, por causa do temor do Senhor. O temor de Deus faz com que a gente se destaque no meio da multidão. Todos faziam assim antes de Neemias, mas Neemias não fez, porque ele tinha o temor do Senhor. Sabe o que é fato? Fato é, um empregado crente é diferente dos outros empregados descrentes. Se houver o temor do Senhor, é. E havendo o temor do Senhor, ele manifesta a fé no seu Deus. O fato é, um patrão crente é diferente dos patrões não crentes, se houver o temor do Senhor. E havendo o temor do Senhor, ele manifesta a fé no seu Deus. Sabe o que é fato? Um funcionário público crente é diferente dos funcionários públicos não crentes. O que que infelizmente é notório na sociedade? Nós temos bons serviços públicos? Vou dizer que temos, mas são raros. O normal é o funcionário público dizer que o governo faz de conta que paga e ele faz de conta que trabalha. Só que o crente, havendo o temor do Senhor, ele se torna diferente dos demais. O namoro crente é diferente de um namoro descrente, por causa do temor do Senhor. E isso manifesta fé no seu Deus. Um casamento crente, é diferente de um casamento de descrente. Meus irmãos, não é porque sejamos melhores, não é arrogância, é porque a Bíblia está dizendo que o temor do Senhor, o que nos faz crente não é a fé,

0: Não é o fato de nós termos temor por Deus? Isso tem que fazer diferença no nosso dia a dia. O nosso linguajar. Por que que o crente não conta piada imoral? Por que que o crente procura tomar cuidado com as suas palavras? Tem que haver temor do Senhor na nossa vida. O texto básico na vida de Daniel, pelo menos na narrativa da Cova dos Leões, é porque crera no seu Deus. E quais são as marcas de que ele creu em Deus? As pessoas olhavam para ele e não conseguiam ver algo que o desabonasse. Volta para o texto. Tem um segundo aspecto, e esse ainda se torna ainda mais expressivo. Daniel 6. Daniel 6, versículos 5, diz assim: disseram, pois, estes homens. Daniel 6, verso 5. É o texto central, agora a gente vai ficar só nele só. Daniel 6, verso 5, diz assim: disseram, pois, esses homens, nunca acharemos ocasião alguma para acusar a este Daniel, se não a procurarmos contra ele na lei do seu Deus. Aquelas pessoas estavam pensando, qual o ponto fraco de Daniel? Qual o ponto fraco de Daniel? Aquela expressão, calcanhar de Aquiles. Onde é que a gente vai conseguir atingir Daniel? E eles, pensando no ponto fraco de Daniel, ficaram 120. Os 120 olhavam Daniel de manhã, de tarde e de noite. E aí eles olhavam Daniel no palácio. Eles olhavam Daniel na rua. E vocês vão perceber que a casa de Daniel tinha grandes janelas viradas para Jerusalém. Então eles conseguiam ver Daniel até dentro da casa dele. E aí eles pensavam, qual é o ponto fraco de Daniel? O ponto fraco de Daniel não é dinheiro. A gente já descartou isso. O ponto fraco de Daniel não é status, porque Daniel é humilde. No capítulo 5, Belsazar quer oferecer que ele seja o terceiro no reino e Daniel despreza. Então ele também não tem esse negócio de status, ele é humilde. Qual o ponto fraco de Daniel? Não é o aspecto moral, porque Daniel é um homem casto. E aí eles falam, o ponto fraco de Daniel está na lei do seu Deus. Meus irmãos, qual é a coisa mais marcante na vida de Daniel? Que os inimigos de Daniel conseguem destacar. A coisa mais marcante na vida de Daniel é a sua devoção a Deus. Eles falam, é aí, é o ponto central da vida de Daniel, é aí que a gente vai conseguir pegar Daniel pela orelha. A fé em Deus que Daniel tinha fazia com que a sua devoção ao Senhor fosse o ponto central da sua vida. Veja bem, a sua fé não era algo mais. A sua fé era o centro. A sua fé era o todo. Quando as pessoas começaram a acompanhar a vida de Daniel, eles perceberam que o ponto principal da vida dele era a sua devoção a Deus. Meus irmãos, vamos trazer para a nossa realidade? Se as pessoas procurassem ver qual é o ponto central da nossa vida, se as pessoas procurassem ver qual é a coisa principal, que se tirar isso não resta mais nada, ou as outras coisas perdem significado, o que seria? Seu comércio? O que seria a coisa principal? Sou torcedor do Flamengo, sou torcedor do Vasco, sou torcedor do Corinthians. Falar isso de público pode soar estranho, mas olhando às vezes do dia a dia de muita gente, o ponto central é esse. O ponto central da minha vida é o meu hobby. Qual é o ponto central da vida de Daniel? As pessoas olharam e falaram, olha, só tem uma coisa: a sua busca por Deus.
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Onde está o foco da sua vida hoje? Você tem se mantido preocupado com as coisas materiais deste mundo ou com as coisas eternas de Deus? Jesus, o nosso Salvador mesmo, nos chama a atenção quanto a nossas prioridades na vida. E no Evangelho de Marcos, no capítulo 8, verso 36, ele traz o seguinte questionamento: pois que aproveitaria o homem ganhar todo o mundo e perder a sua alma? Ainda que precisemos do dinheiro para viver, não devemos colocar a busca por bens materiais acima do desejo de servir a Deus. Até porque, como nos alerta o versículo, ainda que tenhamos tudo neste mundo, de nada isso adiantaria, se continuamos perdidos no pecado. Viva a sua vida focada em buscar a Deus e servi-lo em primeiro lugar. Pois assim, além de vivermos em paz e segurança, todas as nossas necessidades e até mesmo mais do que precisamos será dado a nós por Deus.

Eu sou Renato Gontijo e aqui vou encerrando meu tempo com você nessa quarta-feira. Agradeço mais uma vez o carinho da sua sintonia e que sua noite seja repleta de muita paz e tranquilidade. Amanhã, Deus permitindo, estarei de volta. Mas claro que você pode ficar sintonizado, porque a programação continua no ar 24 horas por dia. Até mais!

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2: Falta de sangue nos hemocentros pode afetar desde cirurgias de aneurisma até procedimentos de emergência no cérebro. Curiosidade surpreendente sobre o alimento mais versátil do mundo. Detecção precoce entra em nova fase com rastreamento multicâncer por exame de sangue. A redução crítica nos estoques de sangue dos hemocentros brasileiros pode comprometer diretamente a realização de neurocirurgias de alta complexidade em todo o Brasil. O alerta é da Sociedade Brasileira de Neurocirurgia. Especialistas explicam que a falta de bolsas de sangue afeta desde cirurgias cerebrais agendadas até os atendimentos médicos de urgência. Embora nem todo o procedimento na cabeça exija transfusão, casos graves como traumatismos cranianos e aneurismas apresentam alto risco de hemorragia e demandam suporte imediato. Quando os níveis dos bancos de sangue caem muito abaixo do recomendado, os hospitais são obrigados a adiar operações eletivas para priorizar os pacientes em estado crítico. Esse adiamento forçado gera sofrimento e eleva o risco de piora clínica para quem aguarda tratamento. A comunidade médica reforça que os hospitais dependem de um fluxo constante de voluntários, já que o sangue possui prazo de validade e não pode ser fabricado de forma artificial. Uma única doação pode atender até 4 pessoas, porque o material coletado é totalmente fracionado em diferentes componentes terapêuticos. Uma das maiores paixões da culinária mundial, o queijo esconde segredos históricos que vão muito além das tábuas de degustação modernas. O pesquisador Kennedy De Bortoli, eleito o melhor queijeiro do Brasil, explica que em épocas passadas, a salga e a prensagem do leite permitiam que civilizações inteiras estocassem comida por longos meses, viabilizando grandes viagens territoriais. E o queijo estava no meio disso tudo. No Brasil colonial, o gado leiteiro chegou de navio apenas no ano de 1534, tornando o produto um artigo de luxo restrito. Para evitar que os trabalhadores escravizados consumissem o valioso leite das fazendas, os senhores de engenho criaram o famoso mito de que manga com leite faz mal. Apesar da opressão, os quilombos inovaram ao construir quartos de maturação para produzir os seus próprios queijos e garantir o sustento comunitário. O combate ao câncer no Brasil entra numa nova fase tecnológica com a chegada de um exame de sangue revolucionário para a detecção precoce de tumores. Estimativas oficiais apontam que o país deve registrar mais de 780 mil novos casos da doença por ano no próximo triênio. Para enfrentar esse desafio, um laboratório nacional trouxe ao mercado o teste SpotMass, capaz de rastrear de uma só vez 75 subtipos diferentes de tumor. A nova ferramenta utiliza técnicas avançadas de biologia molecular, sequenciamento genético e IA para encontrar fragmentos de DNA de células tumorais na corrente sanguínea. Esse método de biópsia líquida consegue identificar os padrões da doença muito antes que o paciente apresente qualquer sintoma clínico visível.
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3: As boas novas de Deus para você memorizar aqui na BBN encontram-se em Provérbios, capítulo 23, verso 24. Grandemente se regozijará o pai do justo, e o que gerar um sábio se alegrará nele. Mais uma vez, Provérbios 23, verso 24. Grandemente se regozijará o pai do justo, e o que gerar um sábio se alegrará nele. Provérbios 23, 24. 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
4: Quando pensamos em Deus, dentre as muitas características que podemos lembrar, amor e justiça são as que mais se destacam. Por sua justiça como pecadores, mereceríamos a condenação eterna ao inferno. Mas por seu tão imenso amor, Ele enviou seu único Filho para morrer em nosso lugar na cruz. E agora, quando Ele olha para cada um de seus filhos, Ele não vê mais o pecado em nós. Assim, o sacrifício de Jesus por mim e por você. 1 Samuel 16, no verso 7 diz: Porque o Senhor não vê como vê o homem, pois o homem vê o que está diante dos olhos, porém o Senhor olha para o coração. Você tem certeza do que Deus vê quando Ele olha para o seu coração? Ele ainda vê um pecador, ou ali Ele encontra um remido, resultado do sacrifício de Jesus na cruz? 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
5: 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Mas a vereda dos justos é como a luz da aurora, que vai brilhando mais e mais até ser dia perfeito. Provérbios 4:18. Todo mundo gostaria que os dias sempre fossem claros e ensolarados. A neblina é incômoda e até perigosa, e na estrada traz consequências desastrosas. Fiquei impressionado com uma experiência que tive nas montanhas das imediações de Zurich, na Suíça, quando a visão não atingia 20 metros. Disse a meus familiares: Venham, vamos subir até o sol. E de fato, apenas algumas centenas de metros acima, a cerração sumiu repentinamente e nos encontramos na clara luz do sol. O mesmo acontece na vida do crente. Será que você não anda muitas vezes por regiões escuras e nebulosas, sem nenhuma visão, com grande perigo de colidir com seu próximo, porque está irritado pela sua falta de visão espiritual? Não lhe parece muitas vezes que em seu íntimo só existe desesperança porque o sol da graça se esconde? O que fazer numa situação desesperadora quando você se sente deprimido e abatido? Faça a única coisa correta. Olhe para o alto. Mais perto quero estar, meu Deus, de ti. Resistindo ao inimigo e aproximando-se de Deus, as nuvens perigosas de cerração se afastam da sua alma. A escuridão é afastada de você. E imediatamente você obtém novamente a visão clara vinda de cima, de Jesus, o autor e consumador da fé.

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Muito obrigado, querido ouvinte, pela sua audiência nesta noite de quarta-feira, dia 24 de junho, agora na companhia de seu irmão e amigo Denis Cordeiro, durante as próximas horas.

pensamento de ouro do dia, que abre o nosso momento juntos na programação, encontra-se em 1 João capítulo 5, versículo 14, que diz o seguinte: se pedirmos alguma coisa segundo a sua vontade, ele nos ouve. Esta é uma promessa maravilhosa em nosso relacionamento com o Senhor. A partir do momento que cremos e confiamos em Jesus Cristo, nós temos a certeza de um Deus presente que nos acompanha em todo momento. Então, seja o que for que pedirmos, segundo a vontade dele, ele nos ouve. Que promessa maravilhosa para iniciarmos este momento juntos, louvando ao Senhor.

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0: Seja bem-vindo, querido ouvinte, a mais um programa Sabedoria para o Coração. Hoje estudaremos 1 Reis, capítulo 2, versos 1 a 9, e também 1 Crônicas, capítulos 28 e 29. O título da nossa meditação é A Tirania da Brita. Para começar nosso estudo de hoje, gostaria que você visualizasse um jarro médio de vidro. Em suas mãos, você tem algumas pedras grandes. Você as coloca dentro desse jarro. Apesar de o jarro ainda não estar cheio, não há mais espaço para pedras grandes. Existe espaço, todavia, para britas. Então você despeja uns 3 copos de brita dentro desse jarro e um pouco de água também. Por fim, o jarro está cheio. Qual é o ensino dessa ilustração em relação ao nosso uso do tempo, à nossa agenda lotada de atividades numa vida corrida? O jarro representa a nossa vida e as pedras, coisas e atividades que fazemos. Quando eu li essa ilustração pela primeira vez, pensei que o ensino fosse: as pedras grandes representam as coisas essenciais na vida. Se você fizer tudo direitinho, conseguirá espremer atividades supérfluas em torno das essenciais. Entretanto, essa não é a lição da ilustração. A verdadeira lição surge quando pensamos da seguinte maneira. Se eu despejasse a água e a brita no jarro primeiro, não teria espaço para as pedras maiores. Isso levanta a pergunta: quais coisas mais importantes ou essenciais tenho deixado de fora da minha vida? Então, a lição é: certifique-se de que você coloca primeiro as pedras grandes. Deixe-me repetir, certifique-se de que você coloca primeiro as pedras grandes, as maiores. O que desejo fazer hoje é observar o desafio fervoroso que Davi lança ao seu filho mais jovem. Com esse desafio, Davi aconselha Salomão a colocar as pedras maiores, as coisas e relacionamentos mais importantes, em primeiro lugar em sua vida. Vemos esse desafio de Davi em 1 Reis 2 e 1 Crônicas 28 e 29. Talvez você já tenha ouvido falar da expressão tirania da urgência. Hoje irei mudar essa expressão para algo que espero que você jamais esquecerá. Espero que Deus mantenha isso sempre latente em sua mente, enquanto você trilha o caminho de sua vida. Mudo a expressão para a tirania da brita. A palavra tirania é derivada do idioma grego, da palavra tyrannos, que se refere a um senhor governante. Com o passar do tempo, ela passou a falar negativamente de um senhor, um feitor cruel e injusto. A verdade é que a maioria dos crentes é governada e seus calendários subjugados por coisas não essenciais, coisas supérfluas, isto é, por brita. Quando você não tem tempo para as coisas essenciais por causa de atividades opcionais, nesse momento, a brita passou a ser um tirano, passou a ser seu mestre. Então, chegou a hora de avaliarmos cuidadosamente nossas agendas para distinguir as pedras maiores das britas, as coisas essenciais das opcionais. Em 1 Reis 2 e 1 Crônicas 28, nos deparamos com algumas pedras importantes. Analisaremos 3 delas. A primeira pedra, ou essencial, é um relacionamento próximo com o Senhor. Lemos em 1 Reis 2, versos 1 e 2. Aproximando-se os dias da morte de Davi, deu ele ordens a Salomão, seu filho, dizendo: eu vou pelo caminho de todos os mortais. Coragem, pois, e sê homem. A propósito, essas são as mesmas palavras que Moisés proferiu a Josué pouco antes de morrer, e essas são as mesmas palavras que Josué proferiu aos israelitas antes de ele morrer. Compare esse texto agora a 1 Crônicas 28, verso 9. Tu, meu filho Salomão, conhece o Deus de teu pai e serve-o de coração íntegro e alma voluntária, porque o Senhor esquadrinha todos os corações e penetra todos os desígnios do pensamento. Se o buscares, ele deixará achar-se por ti. Se o deixares, ele te rejeitará para sempre. Enquanto ponderava nessas palavras de Davi ao seu filho Salomão e no que ambos tinham em comum, concluí que na mente de Salomão, Davi se referia a 2 áreas da vida. Como um adolescente de 13 anos de idade, Salomão observou a vida de seu pai por uns 6 ou 7 anos. Ele entendeu que a ordem urgente de Davi a que ele conhecesse e servisse o Senhor envolvia duas coisas, pelo menos. Primeiramente, conhecer e servir a Deus envolve submissão a despeito das respostas negativas de Deus. Ouça as palavras de Davi em 1 Crônicas 28, verso 2. Pôs-se o rei Davi em pé e disse: Ouvi-me, irmãos meus e povo meu. Era meu propósito de coração edificar uma casa de repouso para a arca da aliança do Senhor e para o estrado dos pés do nosso Deus, e eu tinha feito o preparo para a edificar. Davi tinha um desejo ardente de construir uma casa para a glória da presença de Deus, de edificar um templo que substituiria o tabernáculo ou tenda móvel. Esse era um sonho puro e maravilhoso. Após 15 anos de lutas contra outras nações, a nação de Israel finalmente desfrutou de paz, e Davi foi ao profeta Natã para expressar esse desejo. O profeta Natã respondeu: Certo, Davi, vá em frente. Mas Deus informa a Natã na mesma noite o seguinte: Volte para Davi e lhe diga a minha resposta. Não é sim, mas não. Por isso, Davi diz em 1 Crônicas 28, 3, Porém, Deus me disse, não edificarás casa ao meu nome, porque és homem de guerra e derramaste muito sangue. Se eu fosse Davi, teria me descontrolado aqui. As batalhas que ele lutou foram da vontade de Deus. Ele foi um homem de guerra porque teve coragem e fé para confiar e obedecer a Deus e expulsar os inimigos do Senhor da terra. Toda vez em que Davi desembainhava sua espada, Deus era glorificado. Mas agora Deus diz, justamente porque você é um homem da espada, não poderá edificar aquilo que tanto sonha. O que Davi faria? Deus o impediu de realizar um desejo forte de seu coração. Lá no fundo do seu coração, Davi não era um soldado, mas um construtor. Quando se deitava na cama à noite, ele não maquinava estratégias de guerra, mas desenhava uma planta para suas construções. Deus, porém, respondeu de forma negativa. Deus disse não. Seu caráter, meu amigo, será revelado mais pela maneira como lida com o que Deus não faz por você do que pela maneira como lida com o que Deus faz por você. Deus disse não para seus sonhos? Quem sabe ele tenha dito não a grandes realizações, uma determinada profissão, um ministério ou relacionamento. Se sim, meu conselho é, abra mão disso, largue-o. Faça como Davi e foque naquilo que o Senhor fará em sua vida. Um comentarista escreveu sobre Davi, ao invés de gastar os anos finais de sua vida na frustração de um sonho não realizado, Davi passa a focar no que o Senhor o permitirá fazer. E isso nos conduz à segunda coisa envolvida em conhecer e servir a Deus. Existe submissão a despeito da resposta negativa de Deus, e em seguida existe gratidão à luz da resposta positiva de Deus. Leia 1 Crônicas 28:3 novamente. Porém, Deus me disse, não edificarás casa ao meu nome, porque és homem de guerra e derramaste muito sangue. Continue no verso 4. E observe o que Davi diz, algo que revela seu caráter. O Senhor, Deus de Israel, me escolheu de toda a casa de meu pai para que eternamente fosse eu rei sobre Israel, porque a Judá escolheu por príncipe, e a casa de meu pai na casa de Judá, e entre os filhos de meu pai se agradou de mim para me fazer rei sobre todo o Israel. Isso é maravilhoso! É conhecer a Deus e dizer, Ele não fez isso, mas fez aquilo. Ele não permitiu isso, mas permitiu aquilo. Portanto, ajuste suas prioridades. A primeira coisa essencial na vida, a primeira pedra, é um relacionamento pessoal com o Senhor. A segunda pedra ou essencial é responsabilidade diante da verdade da palavra de Deus. Volte para 1 Reis 2 e veja o verso 3. Guarda os preceitos do Senhor teu Deus para andares nos seus caminhos, para guardares os seus estatutos e os seus mandamentos e os seus juízos e os seus testemunhos, como está escrito na lei de Moisés, para que prosperes em tudo quanto fizeres e por onde quer que fores. Davi conhecia muito bem as profundezas do fracasso moral e espiritual. Ele conhecia as consequências de uma vida irresponsável diante da verdade de Deus. Ele foi culpado de assassinato e adultério e colheu as consequências dessas coisas até morrer. Ele sabia que a única diretriz que protegeria seu filho do labirinto das tentações era a palavra do Senhor. É como se ele dissesse a Salomão: meu filho, estude a palavra e conheça os preceitos, mandamentos, ordenanças e testemunhos. Este livro é uma pedra, então coloque-o em primeiro lugar. Agora, ironicamente, algo é dito nessa conversa com Salomão que revela, em certo sentido, o fracasso de Davi nesse quesito. Veja 1 Reis 2, versos 5 e 6. Também tu sabes o que me fez Joabe, filho de Zeruia, e o que fez aos dois comandantes do exército de Israel, a Abner, filho de Ner, e a Amasa, filho de Jeter, os quais matou e, em tempo de paz, vingou o sangue derramado em guerra, manchando com ele o cinto que trazia nos lombos e as sandálias nos pés. Faze, pois, segundo a tua sabedoria, e não permitas que suas cãs desçam à sepultura em paz. E pule para os versos 8 e 9. Eis que também contigo está Simei, filho de Gera, filho de Benjamim, de Baurim, que me maldisse com dura maldição no dia em que ia a Maanaim. Porém ele saiu a encontrar-se comigo junto ao Jordão, e eu pelo Senhor lhe jurei, dizendo que o não mataria à espada. Mas agora não o tenhas por inculpável, pois és homem prudente, e bem saberás o que lhe has de fazer para que as suas cãs desçam à sepultura com sangue. A priori, pensei que Davi estava agindo aqui como um chefe da máfia, dizendo ao seu sucessor quem estava na sua lista negra, quem deveria matar. Mas quanto mais estudei, percebi que uma das consequências mais óbvias da desobediência de Davi à palavra de Deus foi que ele deixou para trás alguns negócios incompletos. Davi não concluiu os negócios concernentes a Joabe e a Simei. A questão é que Davi teria lidado com esses homens, mas não conseguiu. Por quê? Se você ler as narrativas, descobrirá que esses homens pecavam na mesma hora em que Davi também pecava ou colhia as consequências de seus pecados contra o Senhor. No caso de Simei, o problema foi a tristeza de Davi diante da tentativa de usurpação por parte de Absalão, seu filho. Como pai, Davi foi um fracasso diante de Absalão e do Senhor. Ele estava fugindo quando Simei publicamente o amaldiçoou. No fundo, todavia, Simei amaldiçoou o Senhor, o qual havia ungido Davi como rei. Já no caso de Joabe, ele deveria ter lidado com seu general muitos anos antes dessa conversa com Salomão. Joabe foi culpado de assassinar dois comandantes inocentes simplesmente porque se colocaram no seu caminho em sua carreira militar. E por que Davi não executou o julgamento justo? Porque antes, Davi usara Joabe para garantir que Urias, esposo de Batisseba, seria morto em batalha. O rei precisava encobrir seu adultério com Batisseba, a qual engravidou dele. Davi, então, envia uma mensagem a Joabe por meio do próprio Urias, dizendo: é o seguinte, Joabe, estou com um probleminha aqui. Garanta para mim que Urias não voltará para casa vivo. Sinceramente, Joabe e Simei eram esqueletos de pecados passados dentro do guarda-roupas de Davi. Esses esqueletos o assombraram até o dia da sua morte. Gostaria de rapidamente tratar de algo que não é mencionado com muita frequência. É algo triste, mas que acontece todos os dias. É a questão dos pecados de um pai ou avô, os pecados de um pastor, político ou empresário, que precisam ser resolvidos somente depois pelos familiares ainda vivos. Em outras palavras, os esqueletos dentro do guarda-roupas de um homem que saem por ocasião de sua morte. Por conseguinte, os filhos e filhas precisam encarar e resolver a situação desastrosa. Eu sou um pai, mas sou também um filho. Um dos maiores presentes que meu pai continua a me dar é o de um nome limpo. Se você tem esse mesmo privilégio, então entende. Com frequência encontro pessoas que dizem: eu conheço seu pai, ele é um homem de Deus. Ou como um homem que passou pela nossa cidade de viagem disse um tempo atrás: eu lembro do seu pai quando ele ainda estava na faculdade. Ele era um estudioso da palavra do Senhor. E eu também quero isso para os meus filhos, você não quer? Isso é possível, mas significa viver uma vida responsável diante do ensino da palavra de Deus. Essa tem que ser uma pedra enorme. Ter um relacionamento com as Escrituras, dentre outras coisas, significa tratar de seus pecados quando eles surgem. Se você não herdou de seu pai essa mesma herança espiritual, então tem todo motivo para iniciar uma agora mesmo. Lembre-se do que diz Provérbios 22:1: mais vale o bom nome do que as muitas riquezas, e o ser estimado é melhor do que a prata e o ouro. Alguns anos atrás, um empresário rico e respeitado de uma cidade onde morei sofreu um acidente e morreu. Ele serviu por muitos anos como administrador da igreja que frequentei. Além disso, foi uma peça fundamental no desenvolvimento de uma faculdade e seminário da região. Esse homem parecia ser muito dedicado à obra de Deus. Num belo dia, ele e sua esposa saíram de carro. Sua casa ficava numa montanha e a rua tinha uma proteção lateral de aço para prevenir que carros caíssem no despenhadeiro. Por algum motivo, o acelerador do carro enguiçou. O carro foi a toda velocidade em direção ao despenhadeiro, arrebentou a proteção de aço e caiu montanha abaixo, matando o homem e sua esposa. Como você imagina, essa foi uma perda inestimável para familiares, amigos e muitas outras pessoas. O casal deixou para trás posições em ministérios que agora precisariam ser ocupadas por outros irmãos. Nos dias seguintes, e para o espanto de todos que ouviram sobre o ocorrido, enquanto o testamento do homem ainda estava sendo avaliado, uma moça de 20 e poucos anos apareceu misteriosamente. Ela afirmou ser filha do falecido, resultado de um relacionamento imoral que o homem tivera anos antes. Bom, enfim, a moça conseguiu provar filiação, além do fato de haver recebido, no decorrer dos anos anteriores, pagamentos de seu pai para que mantivesse sua existência em segredo. Meu querido, remova os esqueletos de seu guarda-roupas. Não deixe para trás lixo moral e ético para seus filhos descobrirem. Não deixe para trás nenhum lixo tóxico que os ferirá profundamente. Apesar de o nome Salomão vir da mesma raiz que a palavra hebraica Shalom, que significa paz, seu reino começou com sangue e intrigas que balançarão o mundo judaico. A primeira medida de Salomão é limpar o reino dos comprometimentos que seu pai Davi permitiu. Certifique-se de que você coloca esta pedra primeiro: viver uma vida responsável diante da verdade das Escrituras. A terceira pedra, ou essencial, é um envolvimento comprometido com a obra de Deus. A despeito dos pecados e falhas de Davi, ele ficou conhecido como um homem segundo o coração de Deus. Ele não recebeu essa descrição porque foi perfeito, mas porque, no fundo, Deus era sua prioridade máxima. Em torno da época de sua morte, os hinos de Davi estavam sendo entoados por toda a nação. Seus atos de fé e coragem tinham se tornado lendários. Sua expansão do reino e solidificação do sistema de adoração de Israel foram conquistas heróicas. Agora, nessa cena final, nessa última conversa registrada com seu filho, o coração de Davi por Deus é manifestado mais uma vez. Deixe-me mencionar duas formas como seu coração fica evidente. Primeiro, Davi transmite a seu filho um senso de destino. Veja 2 Crônicas 28, versos 9 e 10. Tu, meu filho Salomão, conhece o Deus de teu pai e serve-o de coração íntegro e alma voluntária, porque o Senhor esquadrinha todos os corações e penetra todos os desígnios do pensamento. Se o buscares, ele deixará achar-se por ti. Se o deixares, ele te rejeitará para sempre. Agora, pois, atende a tudo, porque o Senhor te escolheu para edificares casa para o santuário. Sê forte e faze a obra. Imagine que você tem somente mais uma oportunidade para conversar com seu filho. O que diria? Talvez, Veja bem, meu filho, faça de tudo por uma boa educação. Consiga um trabalho bom, que goste. Case-se com uma pessoa crente, cuide de seus modos e etc. Se foram essas coisas que passaram pela sua mente, quanto conselho bom, mas temporário. Apesar de todas essas coisas serem boas e algumas necessárias, todas elas ignoram o verdadeiro valor na vida. Eu vi uma história em quadrinhos outro dia de uma pessoa toda suada, correndo. O comentário mostrava esse indivíduo dizendo: "Estou fazendo de tudo para prolongar minha vida, na esperança de que um dia descobrirei seu propósito." Esse é um pensamento clássico. Quantos pais preparam seus filhos e vivem com o pensamento de que Deus tem algo especial para suas vidas? Quantos ensinam que Deus os escolheu para conhecê-lo e servi-lo em todas as áreas da vida? Quantos dizem e mostram, pelo exemplo, a importância primária de seguir o Senhor, conhecer e servir a Deus em sua igreja? Essas são pedras que você passa aos filhos e netos, e em torno das quais pequenas britas podem ser depositadas. O coração de Davi é evidenciado não somente ao transmitir um senso de destino ao seu filho, mas também ao transmitir um desejo fervoroso pela glória de Deus. Veja 1 Crônicas 28, versos 11 e 12. Deu Davi a Salomão, seu filho, a planta do pórtico com as suas casas, as suas tesourarias, os seus cenáculos e as suas câmaras interiores, como também da casa do propiciatório, também a planta de tudo quanto tinha em mente com referência aos átrios da casa do Senhor. Podemos até imaginar Davi e Salomão com a planta aberta sobre a mesa, Davi mostrando ao filho cada detalhe. A coisa mais incrível é que Davi está extremamente animado com algo que ele jamais verá, mas não importa, porque Deus verá. Se você tem fervor pela glória de Deus, não importa se alguém verá ou não a sua obra, você a executará da melhor forma possível. Ter fervor pela obra e glória de Deus significa realizar até mesmo a tarefa mais entediante e cansativa com animação e paixão. Você pode dizer: "Mas jamais conseguirei viver assim com minhas próprias forças." E você está certo. Veja 1 Crônicas 28, 20. Disse Davi a Salomão, seu filho: "Sê forte e corajoso e faze a obra. Não temas nem te desanimes, porque o Senhor Deus, meu Deus, há de ser contigo. Não te deixará nem te desamparará até que acabes todas as obras para o serviço da casa do Senhor." Certifique-se de que você colocará as pedras grandes primeiro. Uma firme convicção para conhecer o Senhor, uma vida vivida de forma responsável diante da verdade das Escrituras e um compromisso de servir a Deus e glorificá-lo com todo o seu ser. Essas são as pedras em torno das quais as britas de sua vida podem ser depositadas. Nossas agendas estão sempre lotadas de atividades. Convido você a pensar e avaliar se essas atividades são essenciais ou se são coisas supérfluas que acabam roubando seu tempo, de maneira que as essenciais são deixadas de fora de sua vida. Pense em atividades relacionadas à família, igreja, emprego, lazer, estudos e etc. Ao final de cada semana, olhamos para trás e nos perguntamos: por que não consigo encontrar tempo para estudar a palavra, me envolver em ministérios, me envolver mais com a vida de meus filhos, investir mais no meu casamento? Eu sei por quê. Nossas vidas são governadas por Brita. Meu amigo, se você chega ao final de semana com essa frustração, então, no fim, você chegará ao final de sua vida e seu epitáfio dirá: "Nunca tive tempo para as coisas importantes." A fim de concluir, vamos ler as últimas palavras de Davi. As últimas palavras de uma pessoa são bastante reveladoras. Umas das palavras mais trágicas saíram da boca de Filipe III, rei da França, que disse: "Como prestarei contas a Deus? Como deveria ter vivido uma vida diferente da que vivi?" As palavras finais de Davi estão registradas em 1 Crônicas 29, versos 10 a 13. "Pelo que Davi louvou ao Senhor perante a congregação toda e disse: Bendito és tu, Senhor Deus de Israel, nosso Pai, de eternidade em eternidade. Teu, Senhor, é o poder, a grandeza, a honra, a vitória e a majestade. porque teu é tudo quanto há nos céus e na terra. Teu, Senhor, é o reino, e tu te exaltaste por chefe sobre todos. Riquezas e glória vêm de ti, tu dominas sobre tudo, na tua mão há força e poder. Contigo está o engrandecer e a tudo dar força. Agora, pois, ó nosso Deus, graças te damos e louvamos o teu glorioso nome. E pule para o verso 28. Morreu em ditosa velhice, cheio de dias, riquezas e glória, e Salomão, seu filho, reinou em seu lugar. No Novo Testamento, vemos o epitáfio de Davi em Atos 13:36. Porque, na verdade, tendo Davi servido a sua própria geração, conforme o desígnio de Deus, adormeceu, foi para junto de seus pais. A única maneira de eu e você termos a mesma coisa dita a nosso respeito, que fizemos mais do que vender casas, criar filhos, edificar prédios, tratar de pacientes, mas que servimos a nossa geração conforme o desígnio de Deus, é se, pela graça de Deus, colocarmos as pedras grandes primeiro. Que Deus o abençoe, meu querido, e tenha um ótimo dia.
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2: Gatos e cães podem afetar o humor de donos estressados? Estudo explica. Estudo aponta que composto do alho pode reforçar ação de quimioterápico. Viaja, detecta ceratocone antes dos sintomas. Uma pesquisa holandesa investigou se os momentos com os pets realmente funcionam como um amortecedor para aliviar o estresse acumulado durante o dia a dia. Segundo o estudo, publicado em revista especializada, os dados em tempo real revelaram que a presença dos companheiros de quatro patas gera emoções muito positivas em contextos gerais do cotidiano. No entanto, quando as pessoas já estão em momentos de extrema tensão, a proximidade com os bichinhos não trouxe o alívio que a maioria dos donos esperava. O dado mais curioso e surpreendente do relatório envolve os felinos e a reação emocional que eles causaram nas pessoas avaliadas pelas medições. O resultado mostrou que a interação com os gatos acabou amplificando e aumentando o sentimento negativo de donos que já estavam passando por forte nervosismo. Já no caso dos cães, os cientistas perceberam que as brincadeiras não intensificaram o mau humor do tutor, embora também não tenham ajudado a reduzir a ansiedade. Os pesquisadores europeus que coordenaram os trabalhos pedem cautela e cuidado na interpretação imediata desses dados sobre o comportamento animal na sociedade atual. A equipe médica explicou que o grupo de proprietários de gatos avaliados ainda era muito pequeno para se bater o martelo ou cravar uma conclusão científica definitiva. Até o momento deste anúncio, os especialistas ainda não encontraram uma justificativa exata para explicar a diferença de humor entre as duas espécies. Pesquisadores da Faculdade de Ciências Farmacêuticas de Ribeirão Preto, da USP, identificaram uma substância natural presente no alho que pode fortalecer os tratamentos convencionais contra o câncer. O estudo focou especificamente no tumor colorretal, que é atualmente a segunda principal causa de morte relacionada a essa doença no mundo. Segundo as análises divulgadas na revista científica Nutrients, o composto bioativo derivado do vegetal foi capaz de potencializar de forma expressiva o remédio quimioterápico padrão. O composto estudado se chama disulfeto de dialila e atua em conjunto com o medicamento tradicional. Os testes em laboratório mostraram que a combinação das duas substâncias aumentou bastante a destruição de células cancerosas após um período de 24 horas. Os autores do estudo destacam que todas as avaliações foram realizadas apenas em modelos celulares e tecidos controlados dentro do laboratório. A Sociedade Brasileira de Oftalmologia alerta que novos algoritmos de inteligência artificial conseguem prever o ceratocone antes do aparecimento dos sintomas iniciais. A doença, que afeta cerca de 150 mil pessoas ao ano, provoca uma deformação progressiva na córnea e figura na lista das principais causas de transplante ocular. O diagnóstico precoce obtido por essas novas ferramentas digitais é considerado fundamental para conter o avanço do problema e evitar tratamentos extremamente complexos.
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3: As boas novas de Deus para você memorizar aqui na BBN encontram-se em Provérbios, capítulo 23, verso 24. Grandemente se regozijará o pai do justo, e o que gerar um sábio se alegrará nele. Mais uma vez, Provérbios 23, verso 24. Grandemente se regozijará o pai do justo, e o que gerar um sábio se alegrará nele. Provérbios 23, 24. Estas são as boas novas de Deus para você memorizar aqui na BBN.

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1: Quem, o quê, por quê, onde, quando e como? Responder a estas 6 perguntas ajuda a compreender uma parte da Bíblia, como 2 Reis, capítulo 5. Naamã e Eliseu são os personagens principais. Os reis de suas nações são mencionados, mas os servos de Naamã e Eliseu desempenham um papel importante nesta história. A viagem de Naamã a Eliseu responde à pergunta o quê? Porque ele fez essa viagem, sua serva o recomendou. Ocorreu em Samaria durante os reinados de Jorão e Josafá. Como ocorreu a cura milagrosa, a serva de Naamã recomendou que ele fosse até Eliseu em busca de ajuda. Eliseu mandou seu servo instruí-lo a se lavar 7 vezes no rio Jordão. Acostumado a receber mais atenção e honra, Naamã sentiu-se insultado e se rebelou contra a orientação do profeta. Seus servos o persuadiram a fazer o que Eliseu disse. Quando ele fez isso, foi curado. Em gratidão, ele ofereceu presentes a Eliseu, mas ele recusou a oferta. Naamã não foi apenas curado fisicamente. Ele testemunhou reorientação espiritual ou renascimento. A história termina com a trágica traição de Geazi, servo de Eliseu, que queria se apropriar de um presente de Naamã. Em vez disso, Deus o atingiu com lepra. O que aprendi com essas respostas é que Deus frequentemente escolhe servos humildes e devotos para fazer sua obra. É verdade que personalidades proeminentes recebem atenção, mas muitas vezes o que realizam requer o apoio e o incentivo de servos humildes. Deus pode usar você se você, como esses servos, zelar pelo bem-estar dos outros. Mas cuidado para não se apropriar do crédito ou tentar lucrar quando Deus o usa. Deus abençoa um espírito altruísta.
0: Se você gostou desse programa e tem algum comentário ou pedido a fazer, fique à vontade para nos escrever aqui no rede@bbnmedia.org. 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Obrigado e até o próximo programa.

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3: Tema, grávidos. Texto bíblico, Efésios capítulo 1, versículo 3. Assim diz a palavra do Senhor. Bendito Deus e Pai de nosso Senhor Jesus Cristo, que nos tem abençoado com toda sorte de bênçãos espirituais nas regiões celestiais em Cristo. É necessário sonhar, ficar em estado de graça, grávidos de presentes divinos, para que os mesmos venham à existência. Sonhar faz parte do plano de Deus para que o homem se realize. Para conquistar as promessas, é necessário sonhar. Sonhe e tome posse do que Deus já preparou para você nas regiões celestiais. Entre no invisível de Deus e desfrute de tudo que Ele já conquistou por você. Gere vida. A palavra de Deus está grávida de significados peculiares e o fará viver de maneira extraordinária. Você andará pela força do Espírito Santo. Quem não sonha está morrendo aos poucos. Paralisou a sua vida no tempo. É necessário sonhar para preservar, crer para realizar, enxergar além das circunstâncias, pois a fé é uma trilha por onde o poder de Deus passa. Quando puder sonhar, estará pronto para tomar posse, através da fé, de tudo que Deus preparou para você. É preciso desejar. É preciso ansiar algo. Lembre-se, a fé vê o milagre pronto. A visão espiritual é a linguagem do Espírito Santo, que só é transmitida com o emprego da fé. Abraão creu e depois de alguns anos recebeu o filho da promessa. Quem não crê já limitou a ação de Deus na sua vida. Deus lhe revelou segredos espirituais para grandes realizações no mundo físico. Mergulhe a sua vida nas águas do Espírito e viva um tempo novo. É só crer. Deus tem o poder de restaurar sonhos perdidos. Oremos ao Senhor. Nosso Deus, nosso eterno Pai, que o Senhor coloque em nossa mente, em nosso coração, sonhos que dignifiquem, glorifiquem e exaltem o Teu nome. Nós queremos sonhar, ó Pai. Gostaríamos que esses sonhos se realizem, mas desde que esses sonhos, ó Deus, possam glorificar o Teu santo e excelso nome, porque nós queremos viver para Ti, Senhor. Ó Deus, queremos ser um instrumento nas Tuas mãos para abençoar pessoas. Queremos sim, ó Deus, ser felizes, mas esta felicidade só será completa se nós realizarmos a Tua obra. Muito obrigado, ó Deus, pelos sonhos que tem colocado em nossa vida. Muito obrigado também, ó Pai, por aqueles que já foram realizados. Por eles, nós Te glorificamos, em nome de Jesus. Amém.
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2: Lista de fauna ameaçada tem 180 animais incluídos e 150 retirados. Norma do CNJ prevê autorização individual para influenciadores mirins. Consultas públicas sobre fibrose cística estão abertas até o próximo dia 6 de julho. Uma importante atualização que mexe diretamente com as políticas de preservação ambiental brasileiras. A nova Lista Nacional Oficial de Espécies da Fauna Ameaçadas de Extinção foi divulgada após amplas avaliações conduzidas pelas equipes do Instituto Chico Mendes. O levantamento revelou que 180 novos animais foram incluídos no documento e outras 150 espécies saíram da classificação oficial de risco. Ao todo, a listagem atualizada aponta que 790 espécies ou subespécies nativas estão sob diferentes graus de perigo no território. O novo documento abrange diversas classes de mamíferos, aves, répteis, anfíbios e também de invertebrados terrestres. Entre as principais inclusões feitas pelos analistas federais, destacam-se a arara azul-grande, classificada como vulnerável, além do bugio-preto e do pequeno tamanduaí. O grupo dos invertebrados terrestres registrou maior volume de ameaças contabilizadas, somando mais de 260 em perigo. As autoridades do meio ambiente dividiram a classificação em 5 níveis específicos que variam de vulnerável até o estado de possivelmente extinta. O Conselho Nacional de Justiça aprovou uma nova resolução que estabelece critérios rígidos para a participação de crianças e adolescentes em plataformas digitais. A medida é para regulamentar o Estatuto Digital da Criança e do Adolescente e exige que os magistrados analisem os pedidos de forma individual. A partir de agora, os juízes devem avaliar minuciosamente as condições de exposição de cada menor e definir o destino dos valores financeiros arrecadados. As novas regras proíbem terminantemente a participação de influenciadores mirins em atividades consideradas adultas. Também ficam vetados os conteúdos que incentivem comportamentos perigosos. Os alvarás judiciais concedidos terão prazos de validade limitados, durando no máximo 12 meses para crianças e 18 meses no caso dos adolescentes. O Ministério Público terá participação obrigatória em todos os processos de liberação para garantir a integridade psicológica e física dos jovens. A Comissão Nacional de Incorporação de Tecnologias no Sistema Único de Saúde, a Conitec, abriu duas consultas públicas voltadas ao tratamento da fibrose cística. O objetivo principal do órgão federal é receber contribuições sobre a possível inclusão de novas opções terapêuticas na rede pública de atendimento. Essa nova etapa de avaliação foca especialmente em grupos como crianças de 2 a 5 anos e pacientes com variantes genéticas raras. O período para o envio dessas sugestões populares e científicas segue aberto até o próximo dia 6 de julho. Toda a sociedade civil organizada, incluindo médicos especialistas, pesquisadores acadêmicos, associações de apoio e familiares de pacientes, pode participar ativamente do processo.
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2: Olá, aqui é o pastor Wagner Antônio de Araújo. Esta é a série Grandes Temas da Bíblia. Lemos em Eclesiastes capítulo 9, verso 8. Em todo o tempo sejam alvas as tuas vestes e jamais falte o óleo sobre a tua cabeça. Vestes limpas e a cabeça bem ungida. Para alguém daqueles tempos, ter a veste alva significava que havia se purificado, que se banhara, que estava limpa. E a cabeça ungida era sinal de honra, de compromisso, de reconhecimento e dignidade. Salomão, que escreveu esse texto inspirado no Espírito Santo, está dizendo que o seu tempo de felicidade, de dignidade, de limpeza, de realização, seja hoje. Há pessoas que protelam a sua felicidade para um amanhã que nunca chega. Elas imaginam um horizonte utópico onde serão felizes quando determinadas coisas acontecerem. Mas a verdade é que quanto mais caminham e avançam, mais o horizonte se afasta e a dita felicidade nunca aparece. Mas para o crente no Senhor Jesus, a felicidade não é para amanhã, mas para hoje. Carpe diem, viva a vida. A vida deve ter significado hoje e não num futuro incerto. Para a eternidade, nós temos a felicidade de obter a nossa salvação eterna na pessoa de nosso Senhor Jesus Cristo, que é o único caminho para o céu. Mas para o dia de hoje, devemos encarar a felicidade como algo a ser vivido hoje na presença de Deus. Não seremos felizes quando comprarmos objetos ou realizarmos viagens ou cursos. Nós podemos ser felizes por termos a vida, a saúde, a visão, a audição, a graça de podermos nos alimentar e respirar. Deus nos deu vida e nos deu pessoas próximas a quem amamos. Ele nos deu a oportunidade de servir e de congregar em sua casa. Por isso, devemos agradecer ao Senhor e buscar a felicidade e a alegria no Senhor. Prezado ouvinte, não titubeie em começar a ser feliz como que é e como que tem. Não espere um futuro perdido nas divagações. Este é o dia que o Senhor nos deu. Alegremo-nos e regozijemo-nos nele. Colocando Cristo como nosso alvo e o reino de Deus como a nossa família, poderemos experimentar a bendita felicidade. Que o Senhor nos abençoe hoje. Amém.
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0: Bem-vindo ao programa Palavras de Louvor. Esse programa é baseado nos estudos do Dr. Donald Hubbard, pastor e professor da Bíblia. Nós agradecemos a Deus pelo privilégio de, nos próximos minutos, apresentar a você verdades contidas na Palavra de Deus e suas aplicações para os nossos dias. Vamos então a mais um estudo no programa Palavras de Louvor. Apresentação, Lincoln Oliveira.
1: Temos uma passagem muito interessante para estudarmos hoje, pois vamos estudar sobre os últimos momentos de um homem muito misterioso no Novo Testamento, João Batista. No Evangelho de Marcos, capítulo 6, verso 14, podemos ler: "E ouviu isto o rei Herodes, porque o nome de Jesus se tornara notório, e disse: João, o que batizava, ressuscitou dentre os mortos, e por isso estas maravilhas operam nele. Outros diziam: é Elias. E diziam outros: é um profeta, ou como um dos profetas. Herodes, porém, ouvindo isto, disse: este é João que mandei degolar. Ressuscitou dentre os mortos." Na carta aos Hebreus, capítulo 11, lemos sobre uma grande lista de servos escolhidos por Deus. O capítulo tem sido frequentemente chamado de Galeria dos Heróis da Fé. É uma lista bem apresentada, tanto com pessoas citadas pelos nomes como anônimos. Muitos deles foram tratados com crueldade. Certamente, a verdade anunciada em Hebreus capítulo 11, verso 38, é fato. O mundo não era digno deles, e dentre os escolhidos servos de Deus estava esse homem chamado João Batista. O próprio Senhor Jesus deu testemunho dele em Lucas 7:28, dizendo: "E eu vos digo que, entre os nascidos de mulheres, não há maior profeta do que João, o Batista, mas o menor no reino de Deus é maior do que ele." Quem era esse homem e o que ele tinha a dizer? Qual foi seu ministério e por que ele foi preso? Por que Herodes mandou decapitá-lo? Vamos dar uma olhada mais aprofundada na vida de João Batista, particularmente dentro das referências encontradas nas Escrituras em Marcos capítulo 6. Talvez possamos rever alguns detalhes essenciais sobre a vida e o ministério de João Batista. João Batista entrou em cena na história divina com a mensagem que queimava os corações de seus ouvintes. De acordo com Mateus capítulo 3, versos 1 a 6, nós lemos: "E naqueles dias apareceu João, o Batista, pregando no deserto da Judéia e dizendo: arrependei-vos, porque é chegado o reino dos céus. Porque este é o anunciado pelo profeta Isaías, que disse: voz do que clama no deserto, preparai o caminho do Senhor, endireitai as suas veredas. E este João tinha as suas vestes de pelos de camelo e um cinto de couro em torno de seus lombos, e alimentava-se de gafanhotos e de mel silvestre. Então ia ter com ele Jerusalém e toda a Judéia e toda a província adjacente ao Jordão. E eram por ele batizados no Rio Jordão, confessando os seus pecados." Lembre-se que até mesmo sua própria concepção havia sido planejada por Deus, que foi até seu pai dizendo a ele que ele e sua esposa Isabel teriam um filho, mesmo já sendo idosos. O ministério daquele filho seria de grande importância, pois ele seria o precursor do Messias. No tempo devido, João nasceu e recebeu o nome de João Batista, porque batizava aqueles que de fato estavam arrependidos verdadeiramente. A mensagem de João chegou como um incêndio de seu coração para os corações de seus ouvintes. De acordo com o Evangelho de João, escrito por outro João, foi João o Batista quem apontou Jesus como Cordeiro de Deus. João capítulo 1, verso 29. No dia seguinte, João viu a Jesus que vinha para ele e disse: "Eis o Cordeiro de Deus que tira o pecado do mundo." E com esse reconhecimento que Jesus era o Cordeiro de Deus que tirava o pecado do mundo, o ministério de João começou a declinar e ele sabia disso. No verso 30, João diz: "Este é aquele do qual eu disse: após mim vem um homem que é antes de mim, porque foi primeiro do que eu." João enviou seus próprios discípulos para seguirem a Jesus. No verso 36, João reconheceu a Jesus numa segunda vez, dizendo: "Eis aqui o Cordeiro de Deus." Depois, no verso 37, lemos: "E os dois discípulos ouviram-no dizer isto e seguiram a Jesus." Para mim, esse foi um dos mais tremendos testes de um verdadeiro servo do Senhor, quando um dos seus discípulos, ou alguém que busca orientação espiritual com você, começa a seguir a Jesus por causa de sua orientação. João falou claramente do desaparecimento de seu ministério, e em João capítulo 3, verso 30, ele disse: "É necessário que ele cresça e que eu diminua." O declínio seria devido à sua prisão e encarceramento. O ministério de João estava inexoravelmente envolvido com a inauguração do ministério de nosso Senhor Jesus Cristo. Ao revisarmos todo o material nos evangelhos relacionado a João Batista, não podemos deixar de concluir que João era um grande homem de Deus. Com certeza, ele era um homem fiel que depositou toda a sua confiança em Deus, comprometendo-se com ele. Veja, a verdade de Deus era tudo para esse homem. Vamos voltar agora para Marcos capítulo 6. A cena diante de nós retrata os momentos finais da vida de João e sua morte como mártir. Na verdade, os versos de 14 a 16 seguem cronologicamente os versos 17 a 29. Dessa forma, os versos 17 a 29 são, na verdade, uma revisão para explicar o que estava acontecendo anteriormente e por que a consciência de Herodes estava tão perturbada. Em outras palavras, o que encontramos nos versos 14 a 16 é a confissão de culpa, uma consciência pesada de Herodes por ter decapitado a João. Começando com o verso 17, há uma explicação dos eventos que levaram à decapitação de João Batista. Assim, os versos 17 a 29 são uma revisão para se explicar o que havia acontecido anteriormente, concluindo os versos de 14 a 16. De acordo com os registros que lemos, quando os discípulos de Jesus foram enviados, eles receberam poder espiritual. O próprio Jesus deu-lhes poder sobre os espíritos imundos. Quando os discípulos foram enviados, capacitados divinamente por Jesus Cristo, os relatórios começaram a circular sobre coisas sobrenaturais que estavam acontecendo na Galiléia. Milagres estavam ocorrendo naquela região. Alguns milagres de ordem física e outros de ordem espiritual. Os demônios foram expulsos e os doentes foram curados. Bem, quando essas histórias começaram a circular, estes milagres começaram a acontecer e chegaram até Herodes, o rei pensou que João havia ressuscitado dos mortos. Essa conclusão de Herodes me intriga em muitos aspectos. Vou ler para você, para que você veja uma declaração precisa do que disse Herodes. Marcos capítulo 6, verso 14. "E ouviu isto o rei Herodes, porque o nome de Jesus se tornara notório, e disse: João, o que batizava, ressuscitou dentre os mortos, e por isso estas maravilhas operam nele." O verso 16 registra: "Herodes, porém, ouvindo isto, disse: Este é João, que mandei degolar, ressuscitou dentre os mortos." Por que seria isso tão perturbador? Bem, antes de tudo, porque Herodes pertencia a um grupo chamado de Saduceu. o próprio Herodes era um saduceu e eles eram teologicamente liberais. Eles eram contrários a qualquer explicação sobrenatural, especialmente quando se tratava do conceito de ressurreição física, pois não criam nisso de forma alguma. Essa era a posição deles e eles criam firmemente nisso. Mesmo assim, ao ouvir os relatórios do que estava acontecendo, Herodes concluiu imediatamente que João havia ressuscitado fisicamente dos mortos e deu testemunho de sua ressurreição. Essa afirmativa é muito curiosa, sabendo do histórico que tinha o rei Herodes. Outro fato intrigante é que João Batista não fez milagre algum, e mesmo assim Herodes atribuiu a ele aqueles milagres que os discípulos de Jesus faziam como dignos de João Batista. Novamente, vamos nos lembrar que Herodes era um antissobrenatural. Ele não cria nos milagres e ainda assim acreditou imediatamente os milagres que ouvia ao poder de João Batista. Um terceiro fato interessante tinha a ver com a culpa de Herodes. Sua culpa evidente lhe causou um forte problema de consciência. Ele havia ordenado a decapitação de João e ainda sentia uma culpa tremenda por isso. É interessante que até o mais duro dos homens pode ainda sentir grande culpa pelos atos que comete. Dessa forma, depois dessas declarações, vemos o registro de como João Batista encontrou-se com a morte. Esse registro é trágico e triste. Nos registros dos momentos finais, vemos uma vida da qual o mundo não era digno. João Batista era um dos servos escolhidos por Deus que permaneceram firmes à fé na palavra de Deus, mesmo diante de seu fim iminente. Em meio à crise que temos que enfrentar todo dia, que também se possa dizer de nós que não tivemos nossa vida por preciosa, mas que vivemos e morremos pela verdade. Que Deus possa nos ajudar a viver somente para a glória de Cristo. Senhor Deus, ensina-nos a viver o dia de hoje tão somente para a Tua glória e o Teu louvor. Que o Senhor Jesus Cristo seja engrandecido através das nossas vidas, é a nossa oração, em nome de Jesus. Amém.
0: Fica por aqui mais um Palavras de Louvor, um programa baseado nos estudos do Dr. Donald Hubbard e apresentado por Lincoln Oliveira. Esperamos que o estudo de hoje tenha servido para fazê-lo crescer em seu relacionamento com Deus. Esperamos contar com a sua audiência em nossa próxima edição. Até lá, e que Deus lhe abençoe.

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2: Falta de sangue nos hemocentros pode afetar desde cirurgias de aneurisma até procedimentos de emergência no cérebro. Curiosidade surpreendente sobre o alimento mais versátil do mundo. Detecção precoce entra em nova fase com rastreamento multicâncer por exame de sangue. A redução crítica nos estoques de sangue dos hemocentros brasileiros pode comprometer diretamente a realização de neurocirurgias de alta complexidade em todo o Brasil. O alerta é da Sociedade Brasileira de Neurocirurgia. Especialistas explicam que a falta de bolsas de sangue afeta desde cirurgias cerebrais agendadas até os atendimentos médicos de urgência. Embora nem todo procedimento na cabeça exija a transfusão, casos graves como traumatismos cranianos e aneurismas apresentam alto risco de hemorragia e demandam suporte imediato. Quando os níveis dos bancos de sangue caem muito abaixo do recomendado, os hospitais são obrigados a adiar operações eletivas para priorizar os pacientes em estado crítico. Esse adiamento forçado gera sofrimento e eleva o risco de piora clínica para quem aguarda tratamento. A comunidade médica reforça que os hospitais dependem de um fluxo constante de voluntários, já que o sangue possui prazo de validade e não pode ser fabricado de forma artificial. Uma única doação pode atender até 4 pessoas, porque o material coletado é totalmente fracionado em diferentes componentes terapêuticos. Uma das maiores paixões da culinária mundial, o queijo esconde segredos históricos que vão muito além das tábuas de degustação modernas. O pesquisador Kennedy de Bortoli, eleito melhor queijeiro do Brasil, explica que em épocas passadas, a salga e a prensagem do leite permitiam que civilizações inteiras estocassem comida por longos meses, viabilizando grandes viagens territoriais. E o queijo estava no meio disso tudo. No Brasil colonial, o gado leiteiro chegou de navio apenas no ano de 1534, tornando o produto um artigo de luxo restrito. Para evitar que os trabalhadores escravizados consumissem o valioso leite das fazendas, os senhores de engenho criaram o famoso mito de que manga com leite faz mal. Apesar da opressão, os quilombos inovaram ao construir quartos de maturação para produzir os seus próprios queijos e garantir o sustento comunitário. O combate ao câncer no Brasil entra numa nova fase tecnológica com a chegada de um exame de sangue revolucionário para a detecção precoce de tumores. Estimativas oficiais apontam que o país deve registrar mais de 780 mil novos casos da doença por ano no próximo triênio. Para enfrentar esse desafio, um laboratório nacional trouxe ao mercado o teste SpotMass, capaz de rastrear de uma só vez 75 subtipos diferentes de tumor. A nova ferramenta utiliza técnicas avançadas de biologia molecular, sequenciamento genético e IA para encontrar fragmentos de DNA de células tumorais na corrente sanguínea. Esse método de biópsia líquida consegue identificar os padrões da doença muito antes que o paciente apresente qualquer sintoma clínico visível.
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0: Olá, que bom que você está aí para acompanhar a nossa mensagem de esperança e encorajamento Pão Diário. Hoje vou ler o texto de M. Butcher Pie com o título Homem Humilde, baseado no livro de Efésios, capítulo 1, entre os versículos 15 e 23. Eles não achavam que Jorge, um agricultor, seria grande coisa. No entanto, apesar da sua visão fraca e outras limitações físicas, ele dedicava-se a orar pelas pessoas de sua aldeia nas muitas noites em que a sua dor o mantinha acordado. Em sua caminhada de oração, ia de casa em casa, nomeando pessoas individualmente, até mesmo as que não conhecia. Elas gostavam de seu modo gentil e buscavam sua sabedoria e conselhos. Se Jorge não pudesse ajudá-los na prática, eles ainda se sentiam abençoados ao partirem, pois tinham sido alvos do seu amor. Quando Jorge faleceu, seu funeral foi o maior de todos na comunidade, apesar de ele não ter família na região. Suas orações produziram frutos além do que ele poderia imaginar. Esse homem humilde seguiu o exemplo de Paulo, que amava aqueles a quem servia e orava por eles enquanto estava confinado. Provavelmente ele estava preso em Roma quando escreveu aos que estavam em Éfeso, rogando que Deus lhes concedesse sabedoria espiritual e entendimento, e que o coração deles fosse iluminado, de acordo com Efésios capítulo 1, entre os versículos 17 e 18. Sua expectativa era de que conhecessem Jesus e vivessem com amor e união pelo poder do Espírito. Jorge e o apóstolo Paulo dedicaram-se a Deus, levando a Deus em oração àqueles que amavam e a quem serviam. Que possamos considerar os exemplos deles na maneira como amamos e servimos aos outros hoje. Querido amigo, você conhece alguém dedicado à oração? Pense nisso. Eu sou Clarice Fogaça e essa foi a nossa mensagem do dia.
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0: Infelizmente, vemos uma tendência crescente de igrejas e líderes abandonar a palavra de Deus, trocando-a por outra mensagem no lugar do Evangelho puro e simples. E como seguidores de Jesus Cristo, precisamos estar alertas. Seja bem-vindo ao programa Razão para Viver. O pastor Fernando Bóquio nos chama logo no início a atenção para a segunda carta de Paulo a Timóteo, capítulo 3, versículo 13. Mas os homens maus e enganadores irão de mal para pior, enganando e sendo enganados. Dando continuidade à série de estudos, O Despertar da Igreja. E o título da mensagem de hoje é Como a Igreja Deve Reagir.
1: Hoje vamos estudar a segunda carta que Paulo escreveu a Timóteo. Gostaria de ler para você os últimos 5 versículos, do versículo 13 até o final do capítulo, no versículo 17. Segunda Timóteo, capítulo 3, começando no versículo 13. Contudo, os perversos e impostores irão de mal a pior, enganando e sendo enganados. Quanto a você, porém, permaneça nas coisas que aprendeu e das quais tem convicção, pois você sabe de quem o aprendeu. Porque desde criança você conhece as sagradas letras, que são capazes de torná-lo sábio para a salvação mediante a fé em Cristo Jesus. Toda a Escritura é inspirada por Deus e útil para o ensino, para a repreensão, para a correção e para a instrução na justiça, para que o homem de Deus seja apto e plenamente preparado para toda boa obra. Convido você a entrar em um túnel do tempo e imaginário. Vamos voltar para outra época, cerca de 70 anos atrás, em outro lugar, atravessando o oceano para o Reino Unido. Está no ar a discussão sobre paz. Nós certamente a merecemos, afinal de contas, terminamos o que ficou conhecido como a guerra de todas as guerras. E nós ganhamos a guerra e agora apreciamos o fruto de tudo isso. Vimos o primeiro-ministro de uma das maiores potências bélicas do planeta fazer uma viagem e assinar um tratado com aquele homem estranho na Alemanha. Aquele homem com aquele bigode engraçado e uma suástica esquisita no braço. Quer dizer, o que pode vir disso? Neville Chamberlain nos disse, "Eu tenho o documento." Isso não vai durar mais de 3 meses. O conflito está acabado e todos nós acreditamos nele, exceto um entre nós que não acredita e, como um profeta do Antigo Testamento, insiste em dizer: você não pode confiar naquele ditador. Ele é um assassino antissemita. Ele é um homem brutal. Ele vai invadir as nossas fronteiras e vai tomar nossa terra. Não há paz. Nós devemos nos colocar contra ele. Olhando para trás, ao longo dos anos, percebemos o quanto Winston Churchill estava certo, embora muitos no momento não estivessem prontos para ouvi-lo. 3 anos após a Segunda Guerra Mundial, ele sentou-se com a caneta na mão e escreveu sua Magnum Opus, uma obra de 6 volumes sobre a Segunda Guerra Mundial. Suas reflexões, coisas que fizeram sentido, muito mais sentido quando olhamos para trás agora. No primeiro volume, intitulado A Chegada da Tempestade, ele cobre os eventos relacionados ao que levaria à grande Segunda Guerra Mundial. O livro tem uma introdução preparatória, um subtema. Na verdade, cada um dos volumes tem o seu próprio subtema. O volume A Chegada da Tempestade tem como subtema algo que depõe contra o seu povo. Veja o trecho. Como os povos anglo-saxões, por meio de sua insensatez, falta de cuidado e ingenuidade, permitiram que os maus se rearmassem. Tem sido dito por muitos anos que a visão retrospectiva é uma visão 20 por 20, ou seja, uma visão de muitos ângulos. Avance para 2001, no início de setembro. Quem poderia se importar com Osama Bin Laden? Quem quer que fosse ele? Um punhado de pessoas dizia que valia a pena ficar de olho nele, mas a maioria das pessoas ignorava isso. Os americanos diziam, estamos seguros, até que as torres caíram, até que o Pentágono, uma ala inteira, fosse quase destruída, e o avião caiu nos campos da Pensilvânia, e então todos perceberam quão tolos haviam sido, como imprudentes, descuidados e ingênuos tinham sido. Estamos vivendo em tempos traiçoeiros. Quando digo isso, não estou me referindo a um preço da gasolina. Quando me refiro a tempos traiçoeiros, não estou falando sobre as pesquisas políticas, por mais importantes que sejam. Não é apenas isso, e certamente não é um sinal da minha idade. Você olha para um homem da minha idade e pensa, lá vamos nós de novo, o mesmo profeta da desgraça, exagerando além da conta, ele está aumentando as coisas novamente. Pare e pense. Pense de novo e olhe para onde estamos. Reúna em sua mente os últimos 10, 12, 15, 18 anos. Hoje estamos melhor ou pior? A igreja está mais forte ou saudável? As pessoas estão sendo alimentadas mais fielmente pelos pregadores ou só entretenimento? Alguns que nos ouvem agora vêm desse histórico e parte o coração olhar para trás e lembrar como as coisas eram e o que são agora. A grande dificuldade é convencer as pessoas de que o inimigo é invisível. Se pudéssemos apenas vê-lo, se pudéssemos conhecer as forças do mal visivelmente, você teria uma perspectiva totalmente diferente. Um amigo meu mantém em sua biblioteca um pequeno diabo de plástico. Agora, se você o visse, perceberia que ele é de uma cor vermelho brilhante. Tem um nariz feio, tem os olhos sinistros, um chifre. Ao longo dos anos, seus chifres ficaram soltos e ele perdeu seu braço, que usava para segurar um tridente. Sua cauda não existe mais, mesmo assim ele está lá. Na verdade, quando a irmã desse amigo o presenteou com essa pequena criatura, havia uma inscrição dizendo, vá para o inferno. Estava escrito numa plaqueta à sua frente, mas agora ele é piedoso, ele é mais piedoso, e ele diz, bem-vindo. Para falar a verdade, a única coisa verdadeira sobre essa pequena caricatura é a nova frase. Todo o resto é um absurdo, é estúpido, bobo, ridículo. Satanás não é feio com chifres e carrega um tridente e fica sentado no seu ombro sussurrando pequenas coisas feias em seu ouvido. Ele foi a criatura mais bela que Deus já havia criado. E dessa forma cativante ele levou um terço dos céus com ele quando caiu. E eles tornaram-se seus demônios, criaturas sobrenaturais, que realizam seus planos sinistros e traiçoeiros. E sua estratégia acerta bem no alvo, todos pensando que ele se parece com esse estereótipo de demônio. Ele deve pensar, ah, nós estamos indo muito bem. Nós humanos não estamos indo muito bem. homens e mulheres, nós precisamos de alertas de perigo regularmente. Precisamos de alertas sobre a nossa cultura e sobre o nosso tempo e sobre a igreja em geral. Precisamos de alertas, nós precisamos estar conscientes. Estas mensagens devem servir de alertas, mensagens que têm fluído regularmente de mim para você nesta série que estamos. Mas eu preciso dizer alguma coisa aqui para começar. Primeiro de tudo, ouvir sobre o perigo é importante, mas é algo incompleto. Eu posso ficar aqui e alertar você durante todo o tempo em que estamos juntos e talvez essas mensagens possam ser alertas preciosos e podem ser ditas com paixão e eu posso acreditar nelas com todo o meu coração, mas isso estará incompleto. O que está faltando? O que está faltando é a resposta certa. E essa é a outra declaração que eu quero fazer aqui. Responder aos alertas é responsabilidade de cada pessoa. Se eu vejo fogo surgindo em uma sala atrás de você, você não pode vê-lo na posição em que você está. Mas se eu estiver vendo o fogo e se ele é feroz e gera muita fumaça, está começando a entrar pelas portas, eu vou gritar: fogo, fogo, sai agora. Se você ficar sentado me dizendo: eu acredito em você, Fernando, eu estou com você, pode pregar que eu gosto de ouvir, prega aí, e você não corre, então você não acredita de fato em mim. O que está faltando? Uma resposta responsável, uma reação que faz sentido. O que é isso? Bem, certamente não é marchar por todas as igrejas que abandonaram a fé. Não é pagar um anúncio em uma página inteira de jornal com os nomes dos últimos que estão firmes na brecha. Porque não somos os últimos, apesar de estarmos em minoria. E anúncios de página inteira não fazem bem algum, não no longo prazo. O que precisamos é de direção para as nossas vidas como indivíduos e pessoas que possamos saber como reagir quando ninguém mais está por perto. Veja, entretenimento nunca irá prepará-lo para o diagnóstico do médico de que você tem câncer e do tipo para o qual não há tratamento. Ou quando o policial ligar e do outro lado da linha ele lhe disser que seu filho teve uma overdose. De repente, o entretenimento cai por terra e os pequenos sermões e os corinhos animados que foram ensinados para você como pregação da palavra realmente não ajudam. Você precisa de verdade para viver. Você precisa de profundidade da qual possa se jogar. Você precisa de músculo espiritual bíblico para manter-se exercitando. Você precisa de tranquilidade e solidão, de tempo a sós com Deus, de desenvolver a sua caminhada para que, aconteça o que acontecer, você não seja jogado para o lado, você consiga ficar em pé e permanecer. E é por esta razão que preguei anteriormente sobre o que a igreja deve entender. Agora, quero ir para o outro lado e responder: como a igreja deve reagir? Lembre-se, estamos vivendo tempos difíceis. Você se lembra da palavra difícil no versículo 1 do capítulo 3? Duro, difícil de lidar, extremamente violento, há quem diria que são tempos bárbaros, tempos selvagens. Se você acredita nisso, vai realmente se esforçar pelo ensino de seus filhos. Se você realmente acredita, fará a leitura das notícias de uma maneira diferente. Terá uma compreensão mais ampla sobre muitas das coisas que aparecem na tela. Você vai entender o que o inimigo está fazendo com você, porque chegamos a tempos selvagens. Isso nos leva à primeira de quatro diretrizes no versículo 13. Veja comigo o versículo 13. Contudo, os perversos e impostores irão de mal a pior, enganando e sendo enganados. Primeira diretriz: mantenha-se realista na avaliação do mundo. Uma das melhores coisas que você pode fazer é ser realista. Não vá de deriva, não se mude para a terra da fantasia. Não puxe o cobertor sobre sua cabeça pensando que amanhã de manhã as coisas estarão melhores. Não dê ouvidos à tolice que diz que a paz está em toda parte, quando você sabe em seu coração que não está. E a igreja como um todo está indo muito bem, quando você sabe que não está, porque homens de Deus, pregadores fiéis jamais estiveram em tão pouco número. E na maioria das vezes, o povo de Deus não está sendo ensinado. Seja realista na sua apreciação do mundo ao seu redor. Olhe para a palavra perverso. Vamos deixá-la dizer o que diz. Não vamos nos esquivar, não vamos amaciá-la. Mal significa mal. Walter Bauer, em seu dicionário grego-inglês, uma fonte muito confiável, oferece os seguintes sinônimos: moralmente ou socialmente inútil, mau, maldoso, baixo, vicioso, degenerado, mal intencionado. Todas essas palavras se encaixam neste termo: perverso. Permaneça realista sobre o seu tempo. Nem todo mundo que veste um terno e usa a Bíblia é confiável. Nem todas as igrejas que têm muitos seguidores devem ser seguidas. Nem tudo que brilha é ouro. Carisma não é um sinal de que vale a pena acreditar. Tudo deve ser comparado ao que a palavra de Deus apresenta como parâmetro. Nós vamos voltar a este ponto daqui a pouco para desenvolver melhor esse pensamento. Seja realista na avaliação de seu mundo. Perversos. E a palavra seguinte é impostores. O termo original tem a ver com feiticeiro, mágico, trapaceiro, vigarista. Bauer sugere que esta é uma pessoa que se desvia da instrução correta para levar outros ao erro. O impostor é aquele que se desvia da instrução correta a fim de levar os outros ao erro. Então, Deus nos dá sua própria avaliação e diz: agora faça a sua avaliação, tenha isso como a base da sua avaliação, seja realista. Na verdade, veja o que ele acrescenta: eles irão de mal a pior. O grego diz: eles irão avançar para pior. Não é interessante? Eles irão avançar para pior. Os tempos não vão melhorar, então não se surpreenda se as coisas estiverem piores daqui a 10 anos. E se as coisas estão piores agora, mais do que foram 10, 20 anos atrás, é exatamente como Deus disse: eles vão continuar de mal a pior. Li uma frase ótima na semana passada que estou tentando memorizar, veja: espere uma piora gradual nas distorções heréticas. Espere uma piora gradual nas distorções heréticas. Essa é uma avaliação realista do nosso mundo. Eugene Peterson, no livro A Mensagem, interpreta o versículo 13 da seguinte maneira: homens inescrupulosos continuarão a explorar a fé. Eles são tão enganados quanto as pessoas que eles levam a desviar-se. Enquanto eles estiverem lá fora, as coisas só podem piorar. Está bem claro, não está mesmo? Não se deixe enganar por qualquer um, homem ou mulher. Não se deixe enganar mais por uma pequena criatura vermelha que todo mundo chamaria de diabo. Essa caricatura não tem nada a ver com o diabo. Segundo, versículo 14 e 15. Quanto a você, porém, permaneça nas coisas que aprendeu e das quais tem convicção, pois você sabe de quem o aprendeu. Posso usar uma palavra que não é muito apreciada hoje em dia. A tradição nesta palavra. A fé consistente nas palavras reveladas. Continue com as coisas que você tem aprendido, sabendo de quem as tem aprendido. Em outras palavras, não há razão para abandonar informações confiáveis apenas porque elas existem há séculos. E não há razão alguma para rejeitar o que é novo e fresco, se está de acordo com a verdade eterna que foi estabelecida nas Escrituras. Não há nada necessariamente errado com inovação, a menos que derive da verdade confiável. Cada vez que eu prego, minha preocupação é ter certeza de que minhas palavras são relevantes para os nossos tempos. Eu devo me conectar com o mundo ao meu redor para que você e eu estejamos na mesma página. Não há nada de errado em utilizarmos ferramentas atuais de comunicação. Tudo bem. Isso alcança outras pessoas e ajuda a mostrar que a palavra de Deus é viva e aplicável para os nossos tempos. Mas, de modo algum, os meios, a forma, devem tirar o impacto da verdade. Paulo exorta Timóteo a se voltar para seu vínculo de longa data juntos. Os dois tinham passado por muitas coisas. Das virtudes que Timóteo aprendeu de Paulo, ele diz: permaneça nas coisas que aprendeu e das quais tem convicção. As coisas que eles passaram juntos. Paulo apela para o vínculo entre ele e Timóteo. Ele diz: lembre-se de suas raízes também. Você está vendo o versículo seguinte, o versículo 15? Porque desde criança você conhece as sagradas letras que são capazes de torná-lo sábio para a salvação mediante a fé em Cristo Jesus.
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2: Gatos e cães podem afetar o humor de donos estressados? Estudo explica. Estudo aponta que composto do alho pode reforçar ação de quimioterápico. IA já detecta ceratocone antes dos sintomas. Uma pesquisa holandesa investigou se os momentos com os pets realmente funcionam como um amortecedor para aliviar o estresse acumulado durante o dia a dia. Segundo o estudo, publicado em revista especializada, os dados em tempo real revelaram que a presença dos companheiros de quatro patas gera emoções muito positivas em contextos gerais do cotidiano. No entanto, quando as pessoas já estão em momentos de extrema tensão, a proximidade com os bichinhos não trouxe o alívio que a maioria dos donos esperava. O dado mais curioso e surpreendente do relatório envolve os felinos e a reação emocional que eles causaram nas pessoas avaliadas pelas medições. O resultado mostrou que a interação com os gatos acabou amplificando e aumentando o sentimento negativo de donos que já estavam passando por forte nervosismo. Já no caso dos cães, os cientistas perceberam que as brincadeiras não intensificaram o mau humor do tutor, embora também não tenham ajudado a reduzir a ansiedade. Os pesquisadores europeus que coordenaram os trabalhos pedem cautela e cuidado na interpretação imediata desses dados sobre o comportamento animal na sociedade atual. A equipe médica explicou que o grupo de proprietários de gatos avaliados ainda era muito pequeno para se bater o martelo ou cravar uma conclusão científica definitiva. Até o momento deste anúncio, os especialistas ainda não encontraram uma justificativa exata para explicar a diferença de humor entre as duas espécies. Pesquisadores da Faculdade de Ciências Farmacêuticas de Ribeirão Preto, da USP, identificaram uma substância natural presente no alho que pode fortalecer os tratamentos convencionais contra o câncer. O estudo focou especificamente no tumor colorretal, que é atualmente a segunda principal causa de morte relacionada a essa doença no mundo. Segundo as análises divulgadas na revista científica Nutrients, o composto bioativo derivado do vegetal foi capaz de potencializar de forma expressiva o remédio quimioterápico padrão. O composto estudado se chama disulfeto de dialila e atua em conjunto com o medicamento tradicional. Os testes em laboratório mostraram que a combinação das duas substâncias aumentou bastante a destruição de células cancerosas após um período de 24 horas. Os autores do estudo destacam que todas as avaliações foram realizadas apenas em modelos celulares e tecidos controlados dentro do laboratório. A Sociedade Brasileira de Oftalmologia alerta que novos algoritmos de inteligência artificial conseguem prever o ceratocone antes do aparecimento dos sintomas iniciais. A doença, que afeta cerca de 150 mil pessoas ao ano, provoca uma deformação progressiva na córnea e figura na lista das principais causas de transplante ocular. O diagnóstico precoce obtido por essas novas ferramentas digitais é considerado fundamental para conter o avanço do problema e evitar tratamentos extremamente complexos.
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1: Por que as pessoas sofrem? Porque as pessoas que são más, elas prosperam. Como Deus pode ser poderoso, nos amar e permitir sofrimento e coisas ruins e problemas? Todos fazemos alguma pergunta nessa direção em algum momento da vida. Por isso, nunca estamos sozinhos nesse tipo de questionamento. E por séculos as pessoas têm feito exatamente essas perguntas. Por que sofre o justo? Por que prospera o ímpio? O livro de Jó discute um assunto que diz respeito exatamente a esses nossos questionamentos. Nós, quando paramos para pensar nisso, a nossa mente parece que entra num deserto árido, de difícil caminhada, porque um Deus bom e todo-poderoso permite o sofrimento. Mas me parece que o objetivo do livro de Jó não é apenas responder essa pergunta. Aliás, o livro não termina com uma resposta muito clara nessa área que nós chamamos de teodiceia. Na verdade, o livro me parece que leva a pergunta para um outro nível. O justo suportará o seu sofrimento, mesmo quando ele não entende as razões? Quer dizer, uma pessoa continuará sendo justa, mesmo quando ela está sofrendo, sem entender a razão do seu sofrimento? O livro de Jó parece discutir isso. O livro trabalha com as questões profundas da vida ao relatar a história deste homem. Um homem que é justo, ele é próspero, ele é rico, ele tem filhos e filhas. E do mesmo modo que as pessoas daquela época pensavam, ele também acreditava que todas as bênçãos materiais que ele tinha em suas mãos, ela apontava para a bênção de Deus na sua vida. Uma espécie de teologia da prosperidade do mundo antigo, e que se ele então continuasse tendo todas essas bênçãos, prosperidade financeira, prosperidade social e familiar, então Deus estava com ele, mas se o mundo ao seu redor desabasse, talvez fosse um aceno de que Deus não estivesse com ele. E é exatamente no livro de Jó, cujo nome vem de uma raiz hebraica, que é usada para descrever perseguição, ou alguém que é perseguido, ou alguém que precisa passar por um processo de arrependimento, o Jó vê o seu mundo desmoronar. Ele perde tudo. Ele perde todos os seus filhos. Ele perde a sua saúde, perde os seus pertences. A vida não era como costumava ser. E na sua dor profunda e angustiosa, ele clama a Deus. Por que sofre o inocente? É a pergunta de Jó. E não poucas vezes, é a nossa pergunta. Quatro amigos ainda pioram a situação ao contar a Jó as mesmas histórias de sempre. Deus recompensa os justos, Deus castiga os pecadores, o que é uma verdade na teologia do Antigo Testamento. Mas o que não quer dizer que não existam situações na vida em que um propósito maior e soberano pareça ter um caminho diferente. E Jó, sinceramente, ele acreditava que era inocente. Mas ele não conseguia, ao mesmo tempo, explicar o sofrimento. Os amigos diziam: Jó, se você está sofrendo assim, é porque tem algo errado na sua vida. E ele não conseguia encontrar uma resposta, mas mesmo assim, ele continuou pacientemente crendo em Deus, buscando em Deus, esperando que de Deus pudesse surgir alguma resposta. O Jó e os seus amigos, eles não chegam a um acordo quanto aos mistérios da soberania de Deus e o sofrimento humano. Mas de repente, como que por uma surpresa, de maneira inesperada no livro, Deus entra em cena no meio de uma tempestade, no capítulo 38 até o 41. E então, Deus não responde a Jó diretamente, embora Deus fale com Jó. O que Deus faz é um exercício de reflexão. Ele lembra Jó das grandes coisas que Deus criou. Ele lembra Jó dos espetáculos e dos mistérios da vida. E durante todo esse processo, ele vai mostrando que a compreensão humana tem um limite e que existem mistérios no universo que nós sequer podemos tatear. Jó então percebe que a sua função não era simplesmente ficar tentando buscar a entender a Deus, mas confiar em Deus, crer em Deus, apesar das circunstâncias. As pessoas continuam não entendendo porque pessoas boas sofrem. E o livro de Jó nos conta a história de como uma pessoa justa, que faz perguntas difíceis, termina confiando em Deus. Quer dizer, pode uma pessoa justa, que está sofrendo, sem entender a razão do seu sofrimento, continuar sendo justa, continuar sendo piedosa? E a resposta do livro é sim. No final, nós podemos confiar na bondade, na justiça, na sabedoria de Deus, porque os propósitos de Deus são melhores do que nós podemos conceber ou imaginar. O livro não revela especificamente o nome do seu autor, mas explora-se que talvez Jó, o próprio Jó, Eliú, Moisés ou Salomão. No entanto, não podemos gastar muito do nosso tempo discutindo essas possibilidades. O livro nos ajuda a entender que Satanás não pode nos afligir, seja fisicamente, seja financeiramente, ou socialmente, ou familiarmente, sem que ele tenha a permissão de Deus. Veja, Satanás não é um adversário que anda por aí fazendo o que deseja, livre e solto. Deus tem um controle soberano sobre a história e sobre todos os seres, sejam eles físicos ou espirituais. Deus continua tendo absoluto controle sobre todas as coisas. Não é como propôs um bispo na história da igreja chamado Manique, que acreditava que existia um Deus poderoso, bom, e um Deus maldoso, o diabo, mau, e eles estão se engalfinhando por toda a eternidade nessa luta. E o nome dessa doutrina passou a ser maniqueísmo. Hoje muitas pessoas acreditam assim, que o diabo é uma entidade totalmente independente, que pode fazer o que quiser e extrapolar qualquer limites. Mas a Bíblia não ensina isso. Satanás não pode infligir sobre você ou sobre mim, ou quem quer que seja, algo que Deus não permita. Isso vai além da nossa capacidade de entender. Não entendemos, então, por que Deus permitiu isso ou aquilo. Porque por trás de todo sofrimento, nós sempre temos um grande ponto de interrogação. Os ímpios, importante a gente considerar o futuro, os ímpios vão receber o pagamento de suas ações, e os justos serão recompensados por suas ações. Mas nem sempre nós podemos culpar o sofrimento que estamos vivendo por um pecado. Algumas vezes nós fizemos tudo certo, nós estamos vivendo uma vida justa e estamos sofrendo. Estamos sofrendo porque existe algo inexplicável acontecendo. Talvez nós sejamos um exemplo. Veja, Jó se tornou um exemplo para anjos e homens de que o justo, com o auxílio divino, pode suportar as mais terríveis aflições. Eu não sei o que você está enfrentando. Eu não sei que luta ou dor você está enfrentando. Mas eu sei que, assim como Paulo disse que a graça de Deus lhe bastava, a graça de Deus também te basta. Jó suportou seus sofrimentos, Jesus suportou sofrimentos, apóstolos suportaram sofrimento, Paulo suportou sofrimento. Ao longo da história, milhões de homens e mulheres, com a graça de Deus, têm suportado terríveis sofrimentos, e você também vai suportar o seu sofrimento. E ao término deste sofrimento, você será uma pessoa melhor, se você continuar confiando em Deus. Sofrimento, às vezes, pode ser permitido para nos purificar, para nos fazer melhor. O sofrimento pode ser um teste para que possamos considerar em nossas vidas o que precisamos melhorar. O sofrimento pode ser como uma escola que tem o propósito de nos ensinar. O sofrimento tem o propósito de nos fortalecer. Seja qual for a razão, e que muitas vezes não podemos compreender, Deus continua sendo suficiente e digno de merecer e desejar o nosso amor, o nosso louvor e a nossa submissão, o que quer que a vida nos traga. A palavra de Deus diz assim no capítulo 1, versículo 1 do livro de Jó. Havia um homem na terra de Uz, cujo nome era Jó, homem íntegro e reto, temente a Deus, que se desviava do mal. Observe, íntegro, reto, temente a Deus, que se desviava do mal. É este homem que vai sofrer terrivelmente neste livro. Ele não tem nenhum problema de pecado, desobediência, mas há um propósito cósmico gigante aqui que homens e anjos contemplarão na vida de Jó. No capítulo 1, ainda, no versículo 21, a palavra de Deus diz assim, e disse, nu saí do ventre de minha mãe e nu voltarei. O Senhor o deu e o Senhor o tomou. Bendito seja o nome do Senhor. Eu me lembro quando minha esposa estava grávida e ela perdeu o bebê. E foi uma experiência muito dolorosa. E quando nós estávamos ainda no hospital, ela acabara de voltar da curetagem, uma experiência horrível, ela me disse, Deus deu, Deus tirou, louvado seja Deus. Como é difícil dizermos essas palavras. Como é difícil uma mãe dizer isso diante da perda de um bebê. No entanto, quando nós entendemos que a graça de Deus está sobre nós, nós podemos nos unir a Jó num coro para dizer, nu saí do ventre de minha mãe e nu voltarei. O Senhor o deu, o Senhor o tomou, bendito seja o nome do Senhor. No capítulo 38, versículos 1 e 2, a palavra de Deus diz assim, depois disto, o Senhor, do meio de um redemoinho, respondeu a Jó, quem é este que escurece os meus desígnios com palavras sem conhecimento? Algumas vezes especulamos em nossa filosofia, em nossas ideias, em nossos questionamentos, mas quem somos nós para nos compararmos com a sabedoria de Deus? E no capítulo 42, versículos 5 e 6, nós chegamos ao ápice, ao clímax deste livro. Jó diz assim, eu te conhecia só de ouvir, mas agora os meus olhos te veem, por isso me abomino, me arrependo no pó e na cinza. O livro começa com uma cena no céu, onde Satanás aparece diante de Deus para acusar Jó. Ele insiste que Jó apenas serve a Deus porque o Senhor o protege. Satanás pede então permissão para testar a fé e a lealdade de Jó. Deus concede, mas Deus coloca limites, Deus sempre coloca limites. Por que sofrem os justos? Essa é a pergunta feita por Jó, por sua família, diante da perda de riqueza, de saúde. Os três amigos tentam confortar, entre aspas, mas acabam oferecendo mais dificuldades. Todos insistem que o sofrimento de Jó é por conta da sua desobediência, mas não. O sofrimento de Jó tinha um propósito e tinha um tempo. O teu sofrimento tem um propósito e um tempo. Confie em Deus e não desista.

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2: Lista de fauna ameaçada tem 180 animais incluídos e 150 retirados. Norma do CNJ prevê autorização individual para influenciadores mirins. Consultas públicas sobre fibrose cística estão abertas até o próximo dia 6 de julho. Uma importante atualização que mexe diretamente com as políticas de preservação ambiental brasileiras. A nova Lista Nacional Oficial de Espécies da Fauna Ameaçadas de Extinção foi divulgada após amplas avaliações conduzidas pelas equipes do Instituto Chico Mendes. O levantamento revelou que 180 novos animais foram incluídos no documento e outras 150 espécies saíram da classificação oficial de risco. Ao todo, a listagem atualizada aponta que 790 espécies ou subespécies nativas estão sob diferentes graus de perigo no território. O novo documento abrange diversas classes de mamíferos, aves, répteis, anfíbios e também de invertebrados terrestres. Entre as principais inclusões feitas pelos analistas federais, destacam-se a arara azul-grande, classificada como vulnerável, além do bugio-preto e do pequeno tamanduaí. O grupo dos invertebrados terrestres registrou maior volume de ameaças contabilizadas, somando mais de 260 em perigo. As autoridades do meio ambiente dividiram a classificação em 5 níveis específicos que variam de vulnerável até o estado de possivelmente extinta. O Conselho Nacional de Justiça aprovou uma nova resolução que estabelece critérios rígidos para a participação de crianças e adolescentes em plataformas digitais. A medida é para regulamentar o Estatuto Digital da Criança e do Adolescente e exige que os magistrados analisem os pedidos de forma individual. A partir de agora, os juízes devem avaliar minuciosamente as condições de exposição de cada menor e definir o destino dos valores financeiros arrecadados. As novas regras proíbem terminantemente a participação de influenciadores mirins em atividades consideradas adultas. Também ficam vetados os conteúdos que incentivem comportamentos perigosos. Os alvarás judiciais concedidos terão prazos de validade limitados, durando no máximo 12 meses para crianças e 18 meses no caso dos adolescentes. O Ministério Público terá participação obrigatória em todos os processos de liberação para garantir a integridade psicológica e física dos jovens. A Comissão Nacional de Incorporação de Tecnologias no Sistema Único de Saúde, a Conitec, abriu 2 consultas públicas voltadas ao tratamento da fibrose cística. O objetivo principal do órgão federal é receber contribuições sobre a possível inclusão de novas opções terapêuticas na rede pública de atendimento. Essa nova etapa de avaliação foca especialmente em grupos como crianças de 2 a 5 anos e pacientes com variantes genéticas raras. O período para o envio dessas sugestões populares e científicas segue aberto até o próximo dia 6 de julho. Toda a sociedade civil organizada, incluindo médicos especialistas, pesquisadores acadêmicos, associações de apoio e familiares de pacientes, pode participar ativamente do processo.
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6: A leitura bíblica diária será no livro de Jó, do capítulo 34 ao 37.
7: Capítulo 34. Respondeu mais Eliú, dizendo: Ouvi, vós, sábios, as minhas razões, e vós, entendidos, inclinai os ouvidos para mim, porque o ouvido prova as palavras, como o paladar experimenta a comida. O que é direito, escolhamos para nós, e conheçamos entre nós o que é bom. Porque Jó disse: Sou justo, e Deus tirou o meu direito. Apesar do meu direito, sou considerado mentiroso. A minha ferida é incurável, embora eu esteja sem transgressão. Que homem há como Jó, que bebe a zombaria como água, e caminha em companhia dos que praticam a iniquidade, e anda com homens ímpios? Porque disse: De nada aproveita ao homem o comprazer-se em Deus. Portanto, vós, homens de entendimento, escutai-me. Longe de Deus esteja o praticar a maldade, e do Todo-Poderoso o cometer a perversidade. Porque segundo a obra do homem, ele lhe paga, e faz a cada um segundo o seu caminho. Também, na verdade, Deus não procede impiamente, nem o Todo-Poderoso perverte o juízo. Quem lhe entregou o governo da terra? E quem fez todo o mundo? Se ele pusesse o seu coração contra o homem e recolhesse para si o seu espírito e o seu fôlego, toda a carne juntamente expiraria e o homem voltaria para o pó. Se, pois, há em ti entendimento, ouve isto. Inclina os ouvidos ao som da minha palavra. Porventura, o que odiasse o direito se firmaria? E tu condenarias aquele que é justo e poderoso? Ou dir-se-á a um rei: Ó, viu? Ou aos príncipes: Ó, ímpios? Quanto menos àquele que não faz acepção das pessoas de príncipes, nem estima o rico mais do que o pobre, porque todos são obras de suas mãos. Eles num momento morrem, e até à meia-noite os povos são perturbados e passam, e os poderosos serão tomados não por mão humana. Porque os seus olhos estão sobre os caminhos de cada um, e ele vê todos os seus passos. Não há trevas nem sombra de morte onde se escondam os que praticam a iniquidade. Porque Deus não sobrecarrega o homem mais do que é justo para o fazer ir a juízo diante dele. Quebranta aos fortes sem que se possa inquirir e põe outros em seu lugar. Ele conhece, pois, as suas obras. De noite os transtorna e ficam moídos. Ele os bate como ímpios que são à vista dos espectadores, porquanto se desviaram dele e não compreenderam nenhum de seus caminhos, de sorte que o clamor do pobre subisse até ele e que ouvisse o clamor dos aflitos. Se ele aquietar, quem então inquietará? Se encobrir o rosto, quem então o poderá contemplar? Seja isto para com um povo, seja para com um homem só, para que o homem hipócrita nunca mais reine, e não haja laços no povo. Na verdade, quem a Deus disse, suportei castigo, não ofenderei mais. O que não vejo, ensina-me tu. Se fiz alguma maldade, nunca mais a hei de fazer. Virá de ti como há de ser a recompensa, para que tu a rejeites. Faze tu, pois, e não eu, a escolha. Fala logo o que sabes. Os homens de entendimento dirão comigo, e o homem sábio que me ouvir. Jó falou sem conhecimento, e às suas palavras falta prudência. Pai meu, provado seja Jó até ao fim, pelas suas respostas próprias de homens malignos, porque ao seu pecado acrescenta a transgressão. Entre nós bate palmas e multiplica contra Deus as suas palavras. Capítulo 35. Respondeu mais Eliú, dizendo: Tens por direito dizeres, maior é a minha justiça do que a de Deus? Porque disseste, de que me serviria? Que proveito tiraria mais do que do meu pecado? Eu te darei resposta, a ti e aos teus amigos contigo. Atenta para os céus e vê, e contempla as mais altas nuvens, que são mais altas do que tu. Se pecares, que efetuarás contra ele? Se as tuas transgressões se multiplicarem, que lhe farás? Se fores justo, que lhe darás, ou que receberá ele da tua mão? A tua impiedade faria mal a outro tal como tu, e a tua justiça aproveitaria ao filho do homem. Por causa das muitas opressões, os homens clamam por causa do braço dos grandes. Porém ninguém diz, onde está Deus que me criou, que dá salmos durante a noite, que nos ensina mais do que aos animais da terra e nos faz mais sábios do que as aves dos céus? Clamam, porém ele não responde, por causa da arrogância dos maus. Certo é que Deus não ouvirá a vaidade, nem atentará para ela o Todo-Poderoso. E quanto ao que disseste, que o não verás, juízo há perante ele, por isso espera nele. Mas agora, porque a sua ira ainda não se exerce, nem grandemente considera a arrogância, logo Jó em vão abre a sua boca, e sem ciência multiplica palavras. Capítulo 36. Prosseguiu ainda Eliú e disse: Espera-me um pouco, e mostrar-te-ei que ainda há razões a favor de Deus. De longe trarei o meu conhecimento, e ao meu Criador atribuirei a justiça, porque na verdade as minhas palavras não serão falsas. Contigo está um que tem perfeito conhecimento. Eis que Deus é muito grande, contudo a ninguém despreza. Grande é em força e sabedoria. Ele não preserva a vida do ímpio, e faz justiça aos aflitos. Do justo não tira os seus olhos, antes estão com os reis no trono. Ali os assenta para sempre, e assim são exaltados. E se estão presos em grilhões, amarrados com cordas de aflição, então lhes faz saber a obra deles e as suas transgressões, porquanto prevaleceram nelas. Abre-lhes também os seus ouvidos para a sua disciplina e ordena-lhes que se convertam da maldade. Se o ouvirem e o servirem, acabarão seus dias em bem e os seus anos em delícias. Porém, se não ouvirem, a espada serão passados e expirarão sem conhecimento. E os hipócritas de coração amontoam para si a ira, e amarrando-os ele, não clamam por socorro. A sua alma morre na mocidade, e a sua vida perece entre os impuros. Ao aflito livra da sua aflição, e na opressão se revela aos seus ouvidos. Assim também te desviará da boca da angústia para um lugar espaçoso, em que não há aperto, e as iguarias da tua mesa serão cheias de gordura. Mas tu estás cheio do juízo do ímpio, o juízo e a justiça te sustentam. Porquanto há furor, guarda-te de que não sejas atingido pelo castigo violento, pois nem com resgate algum te livrarias dele. Estimaria ele tanto tuas riquezas? Não, nem ouro, nem todas as forças do poder. Não suspires pela noite em que os povos sejam tomados do seu lugar. Guarda-te e não declines para a iniquidade, porquanto isso escolheste antes que a aflição. Eis que Deus é excelso em seu poder. Quem ensina como ele? Quem lhe prescreveu o seu caminho? Ou quem lhe dirá, tu cometeste maldade? Lembra-te de engrandecer a sua obra que os homens contemplam. Todos os homens a veem e o homem a enxerga de longe. Eis que Deus é grande e nós não o compreendemos e o número dos seus anos não se pode esquadrinhar, porque faz miúdas as gotas das águas que do seu vapor derramam a chuva, a qual as nuvens destilam e gotejam sobre o homem abundantemente. Porventura pode alguém entender as extensões das nuvens e os estalos da sua tenda? Eis que estende sobre elas a sua luz e encobre as profundezas do mar, porque por estas coisas julga os povos e lhes dá mantimento em abundância. Com as nuvens encobre a luz e ordena não brilhar, interpondo a nuvem. O que nos dá a entender o seu pensamento, como também ao gado, acerca do temporal que sobe. Capítulo 37. Sobre isto também treme o meu coração e salta do seu lugar. Atentamente ouvi a indignação da sua voz e o sonido que sai da sua boca. Ele o envia por debaixo de todos os céus e a sua luz até aos confins da terra. Depois disto ruge uma voz, ele troveja com a sua voz majestosa, e ele não os detém quando a sua voz é ouvida. Com a sua voz troveja Deus maravilhosamente, faz grandes coisas que nós não podemos compreender, porque a neve diz, caí sobre a terra, como também a garoa e a sua forte chuva. Ele sela as mãos de todo homem, para que conheçam todos os homens a sua obra, e as feras entram nos seus esconderijos e ficam nas suas cavernas. Da recâmara do sul sai o tufão, e do norte o frio. Pelo sopro de Deus se dá a geada, e as largas águas se congelam. Também de umidade carrega as grossas nuvens, e esparge as nuvens com a sua luz. Então elas, segundo o seu prudente conselho, se espalham em redor, para que façam tudo quanto lhes ordena sobre a superfície do mundo na terra. Seja que por vara, ou para a sua terra, ou por misericórdia as faz vir. A isto, ó Jó, inclina os teus ouvidos, para e considera as maravilhas de Deus. Porventura, sabes tu como Deus as opera e faz resplandecer a luz da sua nuvem? Tens tu notícia do equilíbrio das grossas nuvens e das maravilhas daquele que é perfeito nos conhecimentos? Ou de como as tuas roupas aquecem quando do sul acalma sobre a terra? Ou estendeste com ele os céus que estão firmes como espelho fundido? Ensina-nos o que lhe diremos, porque nós nada poderemos pôr em boa ordem por causa das trevas. Contar-lhe-ia alguém o que tenho falado? Ou desejaria um homem que ele fosse devorado? E agora, não se pode olhar para o sol que resplandece nas nuvens quando o vento, tendo passado, o deixa limpo. O esplendor de ouro vem do norte, pois em Deus há uma tremenda majestade. Ao Todo-Poderoso não podemos alcançar. Grande é em poder, porém a ninguém oprime em juízo e grandeza de justiça. Por isso o temem os homens, ele não respeita os que se julgam sábios de coração.
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Quando estamos no meio do conflito e da dificuldade propagada por este mundo, não devemos nos desesperar. O Criador e sustentador de todas as coisas está do nosso lado. Portanto, não devemos temer o que o homem pode nos fazer. Depois de mais um segmento musical aqui na BBN, você acompanhará um breve estudo e meditação com o programa Recebendo a Mensagem de Deus.

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0: 1 João capítulo 4, versículo 4 declara: maior é o que está em vós do que o que está no mundo. O equivalente no Antigo Testamento encontra-se em 2 Reis capítulo 6, versículo 16. Não temas, porque mais são os que estão conosco do que os que estão com eles. Essas são declarações impactantes que prendem a atenção e são facilmente compreendidas e lembradas. Sempre verifique o contexto para ter certeza de que você não está perdendo o ponto principal. O contexto em 2 Reis capítulo 6 nos diz que forças inimigas cercaram a casa de Eliseu. Quando seu servo as viu na manhã seguinte, ficou abalado e correu para avisar Eliseu. O profeta declarou: não temas, porque mais são os que estão conosco do que os que estão com eles. Então ele orou: Senhor, peço-te que lhe abras os olhos para que veja. E o Senhor abriu os olhos do moço e viu. E eis que o monte estava cheio de cavalos e carros de fogo em redor de Eliseu. Era óbvio, forças espirituais os estavam protegendo. As tropas inimigas não os viram, então seguiram em direção à casa de Eliseu. Ele orou: fere, peço-te, esta gente de cegueira. Deus o fez e Eliseu liderou esse exército direto para Samaria. Quando Deus abriu os olhos deles em resposta à oração de Eliseu, eles estavam presos. Eliseu ordenou aos comandantes israelitas que os alimentassem e os mandassem de volta para suas casas. Isso pôs fim aos ataques ao território de Israel. Se você se sentir sobrecarregado pelo inimigo ou pelas circunstâncias, lembre-se da impactante declaração de Eliseu: não temas, porque mais são os que estão conosco do que os que estão com eles. Ou o equivalente no Novo Testamento: maior é o que está em vós do que o que está no mundo.
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2: Falta de sangue nos hemocentros pode afetar desde cirurgias de aneurisma até procedimentos de emergência no cérebro. Curiosidade surpreendente sobre o alimento mais versátil do mundo. Detecção precoce entra em nova fase com rastreamento multicâncer por exame de sangue. A redução crítica nos estoques de sangue dos hemocentros brasileiros pode comprometer diretamente a realização de neurocirurgias de alta complexidade em todo o Brasil. O alerta é da Sociedade Brasileira de Neurocirurgia. Especialistas explicam que a falta de bolsas de sangue afeta desde cirurgias cerebrais agendadas até os atendimentos médicos de urgência. Embora nem todo procedimento na cabeça exija a transfusão, casos graves como traumatismos cranianos e aneurismas apresentam alto risco de hemorragia e demandam suporte imediato. Quando os níveis dos bancos de sangue caem muito abaixo do recomendado, os hospitais são obrigados a adiar operações eletivas para priorizar os pacientes em estado crítico. Esse adiamento forçado gera sofrimento e eleva o risco de piora clínica para quem aguarda tratamento. A comunidade médica reforça que os hospitais dependem de um fluxo constante de voluntários, já que o sangue possui prazo de validade, não pode ser fabricado de forma artificial. Uma única doação pode atender até 4 pessoas, porque o material coletado é totalmente fracionado em diferentes componentes terapêuticos. Uma das maiores paixões da culinária mundial, o queijo esconde segredos históricos que vão muito além das tábuas de degustação modernas. O pesquisador Kennedy De Bortoli, eleito melhor queijeiro do Brasil, explica que em épocas passadas, a salga e a prensagem do leite permitiam que civilizações inteiras estocassem comida por longos meses, viabilizando grandes viagens territoriais. E o queijo estava no meio disso tudo. No Brasil colonial, o gado leiteiro chegou de navio apenas no ano de 1534, tornando o produto um artigo de luxo restrito. Para evitar que os trabalhadores escravizados consumissem o valioso leite das fazendas, os senhores de engenho criaram o famoso mito de que manga com leite faz mal. Apesar da opressão, os quilombos inovaram ao construir quartos de maturação para produzir os seus próprios queijos e garantir o sustento comunitário. O combate ao câncer no Brasil entra numa nova fase tecnológica com a chegada de um exame de sangue revolucionário para a detecção precoce de tumores. Estimativas oficiais apontam que o país deve registrar mais de 780 mil novos casos da doença por ano no próximo triênio. Para enfrentar esse desafio, um laboratório nacional trouxe ao mercado o teste SpotMass, capaz de rastrear de uma só vez 75 subtipos diferentes de tumor. A nova ferramenta utiliza técnicas avançadas de biologia molecular, sequenciamento genético e IA para encontrar fragmentos de DNA de células tumorais na corrente sanguínea. Esse método de biópsia líquida consegue identificar os padrões da doença muito antes que o paciente apresente qualquer sintoma clínico visível.
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3: As boas novas de Deus para você memorizar aqui na BBN encontram-se em Provérbios, capítulo 23, verso 24. Grandemente se regozijará o pai do justo, e o que gerar um sábio se alegrará nele. Mais uma vez, Provérbios 23, verso 24. Grandemente se regozijará o pai do justo, e o que gerar um sábio se alegrará nele. Provérbios 23, 24. Estas são as boas novas de Deus para você memorizar aqui na BBN.
4: A salvação é o maior presente que Deus ofereceu à humanidade por meio do nosso Senhor Jesus Cristo. Segundo a Bíblia, todos os seres humanos se afastaram de Deus por causa do pecado, mas, em seu amor, ele enviou Jesus para trazer reconciliação e vida eterna. Em João 3,16, aprendemos que Deus amou o mundo de tal maneira que deu seu Filho unigênito, para que todo aquele que nele crê não pereça, mas tenha a vida eterna. A salvação não é conquistada por obras ou méritos humanos, ela é recebida pela fé em Cristo. Na cruz, Jesus levou sobre si os nossos pecados, oferecendo perdão e um novo começo. E por meio da sua ressurreição, ele venceu o pecado e a morte, garantindo a esperança para todos que creem nele. Assim, a salvação em Cristo nos traz perdão, transformação de vida e a promessa de viver eternamente com Deus.

0: Começa agora o programa Oração em Família. Antes de passarmos aos pedidos dos nossos ouvintes, vamos à meditação na Palavra de Deus. E hoje convidamos o nosso amigo Marco Ferreira.
1: Olá, queridos ouvintes da nossa rádio BBN. É com grande alegria que damos as boas-vindas a todos para mais um momento especial de reflexão e edificação. Hoje, queremos convidá-los a mergulhar em um dos salmos mais poderosos e reconfortantes da Palavra de Deus, o Salmo 91. Imagine encontrar um lugar de segurança absoluta, onde a paz reina e o medo não pode entrar. Um lugar onde somos cobertos com cuidado amoroso e protegidos contra todos os perigos. Esse lugar existe e é na presença do Altíssimo que o encontramos. O Salmo 91 nos convida a habitar no esconderijo do Deus Todo-Poderoso, onde podemos descansar à sombra das suas asas protetoras. Aquele que habita no esconderijo do Altíssimo, à sombra do Onipotente, descansará. Direi do Senhor: Ele é o meu refúgio, a minha fortaleza, o meu Deus em quem confio. Salmos 91, versículo 1 e 2. Nesta tarde, queremos lembrar a todos que Deus é o nosso refúgio e fortaleza, um socorro bem presente nas tribulações. Seja qual for o desafio que você esteja enfrentando, a promessa é clara. Aqueles que confiam em Deus estão sob sua proteção especial. Ele nos livra das armadilhas, nos cobre com suas penas e nos oferece um abrigo seguro. Então, prepare seu coração para este tempo de meditação e louvor. Vamos juntos buscar a presença do Altíssimo, renovando nossa fé e confiando na sua provisão e cuidado. Que essa mensagem do Salmo 91 fortaleça sua alma e encha o seu coração de paz e esperança. A não temeridade do crente. Texto bíblico, Salmos capítulo 91, versículo de 1 a 6. Não terás medo do terror de noite, nem da seta que voa de dia, nem da peste que anda na escuridão, nem da mortandade que assola ao meio-dia. Esse versículo nos encoraja a não temer, pois estamos sob a proteção de Deus. Deus nos protege dos perigos, sejam eles físicos ou espirituais, visíveis ou invisíveis. A confiança em Deus nos liberta do medo, permitindo-nos viver com coragem e paz, sabendo que Ele está no controle. Amado ouvinte, lembre-se de que em Deus não há espaço para o medo. Confie em sua proteção e viva com coragem, sabendo que Ele está com você em todas as situações. Agora, vamos voltar ao apresentador do programa com os pedidos de oração.
0: Muito obrigado, Marco, pela meditação na Palavra de Deus para o programa Oração em Família. E agora vamos aos pedidos dos nossos ouvintes. Um ouvinte pede por sua saúde e também por uma causa que tem na justiça. Um ouvinte pede por um casal que deseja ter um filho, que Deus possa abençoá-lo. Um ouvinte pede pela salvação do noivo. Um ouvinte pede para que Deus abençoe o seu processo de imigração. Um ouvinte pede pelo seu cunhado que está internado na UTI. Uma ouvinte pede pelo sobrinho de 5 anos que está com leucemia e está internado. Pede ainda pela vida espiritual do namorado. Vamos orar pela saúde de uma missionária. Uma ouvinte pede que oremos por ela e toda a família e pelo estado de São Paulo. Uma ouvinte pede por sua saúde, por um problema no coração e pela consulta que fará. Pede ainda por uma oportunidade de emprego para a filha. Um ouvinte pede pelo seu trabalho, força e sabedoria. Um ouvinte pede por uma prima que fez uma cirurgia. Pede ainda pela vida da mãe e os seus irmãos. Um ouvinte pede pela salvação da irmã, pelo cunhado e sobrinho. Um ouvinte pede pela salvação de seus familiares. Uma mãe pede pela vida espiritual dos filhos. Uma ouvinte pede pela filha que ela volte aos caminhos do Senhor. Um ouvinte louva a Deus pela recuperação de seu filho e pede pelo casamento e também pela família. Um ouvinte pede pela saúde emocional e mental da sobrinha. Um ouvinte pede por uma situação que tem enfrentado com a sua vizinha. Um ouvinte pede pela saúde de um rapaz. Um ouvinte pede pela saúde da vizinha, que é idosa. Uma avó pede pela saúde do neto de 5 anos que está internado. Um pai pede pelo seu filho que está sofrendo com um problema de saúde. Uma avó pede pela saúde da neta e família. Um ouvinte pede por sua saúde emocional e também por uma consulta que fará. Um ouvinte pede por sua causa judicial, que Deus possa estar à frente. Um ouvinte pede a direção de Deus em sua vida e por sabedoria para tomar uma decisão importante. Um ouvinte pede oração por sua vida. Um ouvinte pede pela salvação de toda a família e também por sua vida financeira. Um ouvinte pede pelo seu trabalho que Deus possa dar sabedoria enfrentando situações difíceis. Um pai pede oração por sua filha, que ela seja curada. Uma mãe pede oração por sua filha, que ela volte aos caminhos do Senhor. Um ouvinte pede por dois amigos do trabalho. Uma mãe pede pelo seu filho que está viajando, que Deus possa guardá-lo e protegê-lo. Um ouvinte pede por sua saúde, está com um problema no coração e precisa de um milagre. Esses são os pedidos para o programa Oração em Família de hoje. Agora juntos em família. Vamos orar por cada um deles. Senhor Deus e Pai, nós te louvamos, Senhor, por esse dia, te louvamos pela oportunidade que temos de juntos orarmos em família. Senhor, muito obrigado pelas bênçãos derramadas sobre nossas vidas, pelos livramentos diários que às vezes nem percebemos, mas o Senhor está sempre cuidando de cada um de nós. Pai, nós colocamos na tua presença aqueles que hoje, nesse momento, estão desesperados, sem esperança, buscando em ti uma solução para os seus problemas. Aqueles que vêm enfrentando situações na área da saúde, estão desanimados, com resultados de exames, esperando por tratamentos, se recuperando de cirurgias, que o Senhor esteja cuidando de cada um. Amado Deus, aqueles que não têm trabalho, estão à procura de oportunidades, que portas sejam abertas. Nós oramos também pelas famílias em crise, pelos relacionamentos. Pai, derrame do teu amor, da tua paz, da tua misericórdia sobre os lares. Oramos, Senhor, por aqueles que perderam um ente querido, perderam um amigo, estão sofrendo a dor da perda. Abrace e conforte esses corações. Aqueles, Senhor, que estão envolvidos com vícios, que haja libertação, Pai. Oramos também por aqueles que estão encarcerados, em presídios, em penitenciárias, que tua palavra, que o teu amor alcance esses corações e que haja salvação. Aqueles que estão distantes de ti, que possam ser tocados pelo Espírito Santo e também se arrepender e voltar a caminhar contigo. Oramos, Senhor, para que almas sejam alcançadas no dia de hoje, que o teu amor possa alcançar corações, restaurar e transformar. Amado Deus, oramos pelo nosso Brasil, pedimos pela nossa nação. Oramos também pelos missionários em campo, pelas igrejas, pastores, esteja guardando, protegendo e sustentando cada um deles. Oramos na certeza de que o Senhor nos ouve. Oramos em nome de Jesus. Amém. Esse foi o programa Oração em Família de hoje. Se você deseja enviar o seu pedido para o próximo programa, anote o e-mail rede@bbnmedia.org. rede@bbnmedia.org. Obrigado por ouvir e participar do programa Oração em Família. E agora voltamos à nossa programação musical.

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1: Querido amigo, hoje temos como propósito estudarmos a segunda e última parte do capítulo 13 do Apocalipse, onde nós vamos ver um relato bem marcante sobre este inimigo de Cristo, que nós começamos a ver no programa passado. Vamos estudar hoje Apocalipse 13, 11 a 18. Para esses primeiros cristãos, os destinatários que receberam de João esse livro de revelações, este inimigo de Cristo foi identificado como a primeira besta. E essa primeira besta foi associada rapidamente à pessoa do imperador Domiciano. Quando Domiciano, imperador de Roma, espalhou suas imagens por todo o império, exigindo dos súditos exclusiva adoração, ele tipificava essa besta que surgiu do mar e que nos dias finais assim também vai proceder. Nesse capítulo, então, nós vamos verificar três verdades que necessitamos conhecer a respeito desse inimigo de Cristo. Nesse capítulo 13, nós já estudamos a primeira parte e agora, nessa segunda parte, vamos estudar esse texto, dando-lhe então o seguinte título: Verdades sobre o inimigo de Cristo. Eu repito, capítulo 13, versículos 11 a 18 de Apocalipse, Verdades sobre o inimigo de Cristo. Lembrando então que essa é a segunda parte desse capítulo, no programa passado conhecemos o primeiro aliado do diabo. Conhecemos a besta que surgia do mar. Nesse programa, sobre essa outra parte de Apocalipse 13, nós vamos conhecer o segundo dos principais aliados do dragão ou do diabo, isto é, a besta que vem da terra. Já concluímos que a besta do mar representa o poder perseguidor de caráter político, evidenciado para os primeiros destinatários de João como o governo romano, isto é, o Império Romano e os seus imperadores. Mas quando projetamos essas palavras para os dias finais, percebemos também que naqueles dias haverá uma manifestação de um poder político oposto a Cristo e a sua igreja. Então, o princípio que podemos extrair desses versos pode ser apresentado da seguinte maneira: o inimigo de Cristo, mesmo caracterizando-se de diferentes maneiras, será sempre um inimigo derrotado. Eu repito, esse é o princípio que temos a partir de Apocalipse 13, 11 a 18. O inimigo de Cristo, mesmo caracterizando-se de diferentes maneiras, será sempre um inimigo derrotado. E nesses versículos finais do capítulo 13, nós vamos encontrar três verdades sobre esse inimigo de Cristo e suas caracterizações diversas. A primeira verdade sobre o inimigo de Cristo é que ele exercerá poder sobrenatural, versículos 11 até 15. E aqui temos que fazer três constatações. Primeiro, a sua imagem é enganadora. Versículo 11 diz assim: vi ainda outra besta emergir da terra. Ela possuía dois chifres, parecendo um cordeiro, mas ela falava como dragão. Lembramos, querido amigo, que o dragão estava na praia esperando seus aliados. De um lado, no mar, apareceu a primeira besta. Do outro lado, na terra, apareceu a segunda besta. Essas bestas não vêm de cima, não foram enviadas por Deus. Vêm dos homens, isto é, do mar, da sociedade, e vêm da terra, isto é, do mundo dos homens. Em diversos exemplos no Apocalipse, a palavra terra significa o mundo todo ou os homens ímpios. E além das diversas citações, é afirmado que as nações e os reis da terra glorificam o Senhor. Portanto, essa palavra que vem da terra significa exatamente o mundo e o mundo dos homens ímpios. Nossa interpretação da origem da segunda besta precisa concordar com a mensagem do livro todo. Então, o Apocalipse foi descrito e foi registrado principalmente para os cristãos da Ásia, diante das tribulações que lhes afligiam. Já notamos o significado da profecia de Daniel 7, que fala de grandes impérios que se levantariam. Os grandes impérios representam o mundo, representam as nações, os homens ímpios. A segunda besta de Apocalipse 13, então, esta que estamos estudando nesse programa, vem do mundo e serve também ao dragão. Essa besta não é nada igual em aparência à primeira. A besta do mar é assustadora, terrível, com 7 cabeças, 10 chifres e características de leão, urso, leopardo. Essa besta da terra, ela tem uma aparência de inocência, uma aparência suave, de mansidão, parece até um cordeiro. Mas é bom lembrarmos que as aparências enganam. Essa besta não é um cordeirinho inocente. As suas palavras vêm do próprio dragão, o sedutor dos homens. Apesar da sua aparência inofensiva, esta besta tem o mesmo alvo que o dragão tem. Ambos querem destruir os homens. Uma segunda explicação que merece a nossa atenção é que a sua intenção é que todos adorem a primeira besta, versículos 12 a 14. Nesses versículos, essa segunda besta está diretamente ligada à primeira, e ela é a causa das pessoas adorarem a primeira. Ela tem o papel de promover, até por força e ameaça, a submissão religiosa ao poderio governamental. A besta da terra pode ter aparência menos assustadora, mas ela tem o mesmo poder da besta do mar. Ela domina com autoridade. Ela tem poder, como veremos já, de tirar a vida daqueles que não a obedecem e não se submetem à sua autoridade como besta. A função dessa segunda besta é introduzir, é levar os homens à adoração à autoridade humana. Assim, entendemos que a primeira besta representa o poder governamental e essa segunda besta representa a sua autoridade religiosa oficial. Por isso, a besta da terra é conhecida também como falso profeta. Vamos ver isso lá no capítulo 16, versículo 13. No final do primeiro século e no início do segundo século, a idolatria oficial cresceu para todos os lados. Vários templos e imagens foram construídos nas províncias e os representantes do governo promoveram a adoração a Roma e aos seus imperadores. Quem recusava participar dessa religião oficial seria punido até sofrendo a pena de morte. Novamente, é mencionada a ferida mortal que fora curada. A força perseguidora foi ferida mortalmente, mas ela voltou. E nós veremos no capítulo 17 mais detalhes sobre esse evento. No versículo 13, lemos que ela opera grandes sinais, de tal maneira que até fogo do céu ela fez descer a terra diante do olhar espantado dos homens. E na verdade, querido amigo, Paulo já tinha falado sobre esse homem da iniquidade. Veja em 2 Tessalonicenses, capítulo 2, versículo 9. Ele mostrou que a única defesa contra esse homem da iniquidade é o amor à verdade. 2 Tessalonicenses 2, 10 até 12. Ela seduziu os homens, aqueles que habitavam na terra. O dragão é enganador e os seus aliados também. No Egito, os magos imitaram os sinais de Moisés para enganar o faraó e o povo ficou admirado. Eles resistiram à verdade. Mas devemos lembrar que o poder de Deus e o poder da sua verdade é sempre superior ao poder enganador do maligno e dos seus servos. O poder dos magos egípcios não foi igual ao poder dos servos de Deus. O dedo de Deus é maior do que a mão poderosa do inimigo. Mas aqueles que não amam a verdade serão facilmente iludidos, seduzidos por essa besta. e eles vão aceitar as suas mentiras. O trabalho dessa segunda besta seria de convencer as pessoas a participarem da falsa religião, submetendo-se assim ao poder governamental. Obviamente, o verdadeiro cristão não vai aceitar tal atitude idólatra, e aí sofrerá as consequências da sua desobediência à besta. Os que habitam no céu jamais fariam uma imagem à besta. Imagens feitas para adoração foram proibidas já na antiga aliança. Lembre-se de Êxodo capítulo 20. E foram sempre tratadas como abominações diante de Deus. Observamos que tais imagens não foram somente proibidas aos israelitas. As imagens idólatras dos povos pagãos foram igualmente detestáveis para o Deus verdadeiro. Podemos ver isso lá em Isaías 29, Jeremias 51, Ezequiel capítulo 30. Deus não aceitou a conduta dos israelitas que se fizeram como os gentios, que fizeram imagens como objetos de louvor no deserto ou depois de chegar à terra prometida. E claramente Deus não aceitaria tal prática dos cristãos naqueles dias de João lá na Ásia. Não, a tolerância de pessoas na igreja que apoiavam essas práticas foi motivo de fortes repreensões, como nós vemos no capítulo 2, versículo 14 e 20, quando Jesus fala diretamente às igrejas através das cartas. É impossível sermos participantes da mesa do Senhor e da mesa do demônio ao mesmo tempo, conforme disse Paulo aos Coríntios, capítulo 10, versículos 21. A besta da terra promoveria a idolatria oficial, incentivando as pessoas a fazerem uma imagem idólatra. Como já observamos, a idolatria imperial ficava cada vez mais forte, especialmente a partir das últimas décadas do primeiro século e o começo do segundo século. As províncias, especialmente a Ásia, aceitava algumas dessas práticas com bastante facilidade. Templos foram erguidos nas cidades da Ásia, inclusive em algumas cidades, nas cartas, como nós vimos nos capítulos 2 e 3 de Apocalipse. A pressão, então, sobre os cristãos para se conformarem a essa adoração idólatra aumentava. Mas já havia passado uma onda de perseguição, mas viria outra. Veja no capítulo 2, versículo 10. Se algum discípulo respirasse mais livre, achando que a batalha tinha terminado, estaria despreparado para as perseguições vindouras. Esses comentários sobre a ferida curada mostram que a besta já havia perseguido os cristãos, mas que a opressão ainda não tinha terminado. Teremos mais evidências bem claras nos próximos capítulos, mas acredito que essas referências já estejam sugerindo uma data depois da perseguição feita por Nero, que terminou nos anos 68. Ele reinou de 54 a 68. Ele seria a cabeça golpeada de morte, e a cura sugere a vinda de um outro imperador que ressuscitaria as suas práticas de perseguição aos servos de Deus. O próximo perseguidor notável na história humana foi exatamente o imperador Domiciano, imperador que exilou João, imperador de 81 a 96 d.C. Os romanos e os povos conquistados foram obrigados a dar homenagem aos símbolos romanos. Às vezes, foram forçados a encararem imagens dos imperadores e confessarem: César é o Senhor. Os cristãos não faziam isso e por isso então sofreram. E em terceiro lugar, uma terceira consideração, ainda agora no versículo 15, notamos que a sua ação é a favor da primeira besta. Isto é, a ação dessa segunda besta é a favor da primeira besta e contrária aos santos do Senhor. Foi-lhe dado comunicar fôlego à imagem da primeira besta, para que não só a imagem falasse, como ainda fizesse morrer tantos quantos não adorassem a imagem da besta. Querido amigo, esta besta da terra, o falso profeta, não deu vida à besta, mas transmitiu uma aparência de vida e poder. Até hoje, falsos profetas usam falsos milagres para enganar os seus seguidores. Muitas pessoas acham fascinante a possibilidade de algum sinal. Simão, você lembra de Atos 8? Simão enganava os samaritanos. Muitos dos efésios praticavam artes mágicas. Aquela moça de Filipenses, capítulo 16 de Atos, estava iludindo as pessoas com as suas palavras sobre Paulo e Silas. Não nos surpreende saber que autoridades podem usar tais meios para iludir o povo e engrandecer os seus falsos deuses. Além dos sinais, os religiosos possuíam autoridade para castigar e até para matar os que não participavam da idolatria oficial. Podemos ver o desafio difícil que enfrentavam os servos do Senhor. A participação na religião governamental poderia proteger a vida, dando-lhe mais alguns anos, mas se rejeitasse a idolatria, eles poderiam ser mortos. Será que valeria a pena? A diferença maior, como disse Jesus Cristo, à igreja em Esmirna, viria depois. Só Deus oferece a recompensa eterna aos seus servos fiéis. Alguns anos a mais não seria o suficiente. A verdadeira mudança de vida, a verdadeira atuação, a ressurreição, a vida eterna, só o Senhor Jesus pode nos dar. A segunda verdade, então, sobre esse inimigo de Cristo é que ele marcará os seus seguidores, versículos 16 e 17. Três constatações aqui. Todos os seguidores serão marcados. A autoridade da besta é abrangente. Ela exerce poder sobre todas as classes, dos mais poderosos até aos mais pobres, até sobre os escravos. Ouvimos hoje em dia muitas especulações e acirrados debates sobre a marca da besta. Pessoas falam em códigos de barra, tatuagens, implantação de microchips, enfim, várias interpretações sobre essa marca da besta. Mas essas interpretações fogem do sentido de Apocalipse. Novamente, devemos lembrar dois fatos importantes. Essas profecias falam de coisas que aconteceriam em breve, logo depois de João escrever o livro. Interpretações que procuram o cumprimento dessas profecias com coisas do século XXI devem ser examinadas com cautela. As visões de João empregam linguagem simbólica. Jesus não é literalmente um leão, um cordeiro, ou alguém que tenha uma espada de dois gumes saindo da sua boca. Não. Não havia gafanhotos também com dentes de leões e caudas de escorpiões, nem cavalos com cabeças de leões. Não. Semelhantemente, não podemos entender que os servos do Senhor tenham recebido uma marca literal na testa. A marca selando os fiéis era uma marca simbólica, que quer dizer que eles pertenciam ao Senhor. Da mesma forma, a marca da besta é uma forma simbólica. Esses servos pertenciam à besta. Eles eram marcados para que só eles pudessem negociar. Os que são selados por Deus recebem as bênçãos dadas pelo Senhor. Os que foram selados pelas bestas poderiam receber os benefícios oferecidos pelo governo, especificamente os privilégios econômicos. Os cristãos fiéis, obviamente, seriam discriminados por não cederem a tais exigências. Mesmo se não tivesse algum comprovante oficial, os discípulos de Jesus certamente seriam identificados como pessoas que recusavam a participar dessas falsas religiões. Apesar de qualquer dificuldade que tenhamos em compreender esse símbolo, Deus o revelou para comunicar uma mensagem aos leitores originais do Apocalipse. Mais uma vez, temos que lembrar que esse livro é uma revelação, não um mistério oculto. E esse comentário sugere que os primeiros leitores tinham condições de compreender essa mensagem. O seu número é um número humano. Isso quer dizer, o número pode ser simplesmente representação do homem em termos gerais, sem tentar identificar uma pessoa específica. Da mesma maneira que surge a besta da terra e ela recebe sua força da sociedade ímpia, essa figura estaria frisando o fato que este inimigo é simplesmente de origem humana. E aí, o versículo 18 diz que o seu número é 666. A explicação mais simples e que se enquadra dentro desse contexto de Apocalipse é a seguinte. O número 7 é o número da perfeição divina e o número 6 seria o número da imperfeição, do fracasso humano. Dessa maneira, 666 enfatizaria a imperfeição da besta. Pode ser um inimigo violento, pode ser um terrível enganador, um assassino dos cristãos, mas o seu poder não passa de um poder humano, um poder imperfeito, um poder limitado. Entendendo, então, o número 666 como fracasso do poder humano, chegamos a essa definição. A besta tem o poder humano e nada mais. Não merece adoração, não deve ser honrada como Deus, não pode fazer nada que o homem não seja capaz de fazer. Colocando esse poder ao lado do poder daquele que segura as sete estrelas na mão, o discípulo de Cristo não precisa temer. Por isso podemos concluir, querido amigo, este estudo, essa reflexão, mostrando que os fiéis podem e devem perseverar na sua confiança em Deus, porque serão vencedores eternos. Peço a Deus que lhe dê a vitória final em Cristo Jesus. Um grande abraço e até o próximo programa.
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2: Gatos e cães podem afetar o humor de donos estressados? Estudo explica. Estudo aponta que composto do alho pode reforçar ação de quimioterápico. Viaja detecta ceratocone antes dos sintomas. Uma pesquisa holandesa investigou se os momentos com os pets realmente funcionam como um amortecedor para aliviar o estresse acumulado durante o dia a dia. Segundo o estudo, publicado em revista especializada, os dados em tempo real revelaram que a presença dos companheiros de quatro patas gera emoções muito positivas em contextos gerais do cotidiano. No entanto, quando as pessoas já estão em momentos de extrema tensão, a proximidade com os bichinhos não trouxe o alívio que a maioria dos donos esperava. O dado mais curioso e surpreendente do relatório envolve os felinos e a reação emocional que eles causaram nas pessoas avaliadas pelas medições. O resultado mostrou que a interação com os gatos acabou amplificando e aumentando o sentimento negativo de donos que já estavam passando por forte nervosismo. Já no caso dos cães, os cientistas perceberam que as brincadeiras não intensificaram o mau humor do tutor, embora também não tenham ajudado a reduzir a ansiedade. Os pesquisadores europeus que coordenaram os trabalhos pedem cautela e cuidado na interpretação imediata desses dados sobre o comportamento animal na sociedade atual. A equipe médica explicou que o grupo de proprietários de gatos avaliados ainda era muito pequeno para se bater o martelo ou cravar uma conclusão científica definitiva. Até o momento deste anúncio, os especialistas ainda não encontraram uma justificativa exata para explicar a diferença de humor entre as duas espécies. Pesquisadores da Faculdade de Ciências Farmacêuticas de Ribeirão Preto, da USP, identificaram uma substância natural presente no alho que pode fortalecer os tratamentos convencionais contra o câncer. O estudo focou especificamente no tumor colorretal, que é atualmente a segunda principal causa de morte relacionada a essa doença no mundo. Segundo as análises divulgadas na revista científica Nutrients, o composto bioativo derivado do vegetal foi capaz de potencializar de forma expressiva o remédio quimioterápico padrão. O composto estudado se chama disulfeto de dialila e atua em conjunto com o medicamento tradicional. Os testes em laboratório mostraram que a combinação das duas substâncias aumentou bastante a destruição de células cancerosas após um período de 24 horas. Os autores do estudo destacam que todas as avaliações foram realizadas apenas em modelos celulares e tecidos controlados dentro do laboratório. A Sociedade Brasileira de Oftalmologia alerta que novos algoritmos de inteligência artificial conseguem prever o ceratocone antes do aparecimento dos sintomas iniciais. A doença, que afeta cerca de 150 mil pessoas ao ano, provoca uma deformação progressiva na córnea e figura na lista das principais causas de transplante ocular. O diagnóstico precoce obtido por essas novas ferramentas digitais é considerado fundamental para conter o avanço do problema e evitar tratamentos extremamente complexos.
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3: As boas novas de Deus para você memorizar aqui na BBN encontram-se em Provérbios, capítulo 23, verso 24. Grandemente se regozijará o pai do justo, e o que gerar um sábio se alegrará nele. Mais uma vez, Provérbios 23, verso 24. Grandemente se regozijará o pai do justo, e o que gerar um sábio se alegrará nele. Provérbios 23, 24. Estas são as boas novas de Deus para você memorizar aqui na BBN.

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2: Tema, o templo de Deus. Texto bíblico, 1 Coríntios 3, 16. Assim diz a palavra do Senhor. Não sabeis que sois santuário de Deus e que o Espírito de Deus habita em vós? Você, meu prezado ouvinte, é o tabernáculo santo, o santuário de Deus. Ele o escolheu para ser a sua morada. Que grande responsabilidade! Somos o templo do Espírito Santo. O altar precisa ser restaurado e totalmente consagrado ao Deus vivo para ser santificado, pois ele não habita em templos rachados, em templos impuros. Ele é santo e quer ser completo em nosso ser. Busque santidade de vida, feche todas as brechas e deixe o azeite transbordar do seu interior. Lemos no Salmo 23:5: Unge-me a cabeça com óleo e o meu cálice transborda. É preciso pureza para conviver com o grande sumo sacerdote, porque ele é santo. Vivemos o período da liberação da graça de Deus. Permite a todos aqueles que foram feitos filhos de Deus que contemplem sua glória com os rostos desvendados, pois o véu foi retirado. Podemos nos dirigir a Jesus Cristo em qualquer momento, sem intermediários. A nossa comunicação foi restabelecida. Ele anseia por esse contato. Aproveite. Deus ofereceu seu próprio sacrifício, o Cordeiro perfeito em nosso favor. Jesus Cristo hoje é o nosso sumo sacerdote celestial. Deus está conosco quando passamos por lutas e provações. A Bíblia diz: toda autoridade me foi dada no céu e na terra. E eis que estou convosco todos os dias, até a consumação dos séculos. Mateus 28, 18 a 20. Viva em raridade de espírito e viva em espírito. Que Deus o abençoe. Vamos orar. Nosso Deus, nosso eterno Pai, que privilégio inaudito, Senhor, é saber que somos templo do Teu Santo Espírito. Mas também, ó Deus, isso nos traz uma grande responsabilidade, porque sabemos que o Espírito Santo não habita em templos impuros. Que o Senhor nos dê sabedoria, que o Senhor nos dê discernimento para que vivamos em santidade, que procuremos viver na Tua presença, Senhor, glorificando o Teu nome, que aonde quer que estejamos, as pessoas ao falarem conosco, ao se comunicarem conosco, percebam a diferença e sintam o olor do Senhor Jesus Cristo. Nós te louvamos, ó Pai, pela tua presença em nossa vida. Nós oramos em nome de Jesus. Amém.
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Cria em mim, ó Deus, um coração puro, e renova em mim um espírito reto. Então ensinarei aos transgressores os teus caminhos, e os pecadores se converterão a ti.

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1: Não muito tempo atrás, ouvi a história de uma tourada na Espanha, em que o toureiro sentiu-se mal no meio daquele espetáculo. Depois de ter lançado várias farpas nas costas do touro, ele sentiu uma tontura e, no fim, acabou assentado do lado da arena. Foi nesta hora que todo mundo esperava que aquele touro iria avançar furioso, chifrar e talvez até matar o toureiro. Mas foi então que aconteceu algo totalmente inédito, inesperado. O touro aproximou-se ao seu colega de lutas e, como se sentindo uma solidariedade com ele, aproximou-se cada vez mais perto e ficou de vigia, guardando o toureiro de qualquer mal que pudesse lhe acontecer. Pouco tempo depois, as pessoas conseguiram resgatar aquele toureiro. Eu não sei o que aconteceu com o próprio touro, mas ao ouvir aquela história, passou na minha cabeça como seria bom se na Igreja de Jesus Cristo, se na própria família nós fôssemos mais parecidos com aquele touro do que o toureiro. Infelizmente, na Igreja de Jesus e na própria família, não é sempre isso que nós encontramos. Em vez de solidariedade, vingança. Em vez de perdão, mágoas. Talvez uma das maiores ameaças à família e à família de Deus é a falta de perdão, a ira crônica, as mágoas. Agora, nós reconhecemos que não existe sequer uma família perfeita na face da terra. Eu gostaria que você acompanhasse um argumento lógico que mostra a necessidade absoluta de não sermos famílias necessariamente perfeitas, mas sim perdoadas e que sabem perdoar uns aos outros. É um silogismo, ou seja, um argumento lógico que tem duas premissas e uma conclusão. Veja se você concorda comigo com a primeira premissa. Todos nós somos pecadores. É a premissa número um. A palavra de Deus já diz isso e certamente a nossa própria experiência comprova que todos pecaram e carecem da glória, daquele resplendor perfeito da imagem de Deus. Todos nós somos pecadores. Em segundo lugar, como pecadores, nós pecamos. A segunda premissa, ou seja, assim como pescadores pescam e caçadores caçam, o que pecadores fazem? Pecadores pecam. E a ideia é que o pecado é uma ofensa contra Deus em primeiro lugar, mas também uma ofensa contra as pessoas ao nosso redor. Como certa vez alguém disse, nenhuma pessoa, nenhum homem é uma ilha, ou seja, ninguém de nós está totalmente isolado, separado das outras pessoas ao nosso redor. E nós entendemos, à luz da palavra de Deus, que pecado inevitavelmente toca, afeta, ofende, machuca alguém ao nosso lado. Nunca pode ser totalmente particular. O livro de Números também nos lembra de que o nosso pecado há de nos achar. O que nós semeamos, nós também colheremos. Então, se todos nós somos pecadores, e se pecadores pecam e machucam, ofendem outras pessoas, podemos então chegar a uma conclusão, em termos da própria família, da família de Deus, da existência humana e dos relacionamentos interpessoais, se nós não aprendermos a lidar com pecado, com ofensas interpessoais, nossas famílias serão destinadas ao fracasso. Então, nós temos que aprender a perdoar e sermos perdoados no contexto familiar. Podemos até dizer que nós somos em casa como uma família de porco-espinhos. Inevitavelmente, numa toca em que nós estamos numa convivência tão íntima, tão próxima, é inevitável que demos algumas alfinetadas aos nossos irmãos, aos nossos queridos. E se nós não aprendermos a conviver juntos na mesma toca, nós nunca teremos uma família alegre, bem-sucedida, um reflexo da própria glória, do interrelacionamento entre Pai, Filho, Espírito Santo e entre Jesus e a sua própria igreja. Certa vez alguém comentou que guardar mágoas é como você tomar veneno, cruzar os braços e ficar esperando que seu inimigo morra. Mas não é o inimigo que morre, e sim você. Quando nós guardarmos mágoas para nós mesmos, é como um veneno que intoxica, que nos mata aos poucos. Há tantas e tantas áreas em que nós poderemos guardar essas mágoas por causa de pecados que inevitavelmente, como vítimas e também vitimizadores, experimentamos no contexto da família. Talvez na própria igreja, que é a família de Deus, uma fofoca, uma mentira contada sobre a sua filha adolescente. Um parente viciado que causou tanto transtorno na sua vida. Um filho rebelde. Um abuso emocional ou até mesmo sexual sofrido na sua infância. Sogros intrometidos em seu casamento, na educação dos seus filhos. Pais que se separaram e rasgaram o seu coração. Um assalto, um roubo, um calote, um cunhado que roubou a maior parte da herança que lhe era devido. Uma traição sofrida. Talvez você esteja pensando, mas Davi, como eu posso perdoar? Você não sabe a dor que eu passei. Concordo. Eu não sei a dor que você já passou, mas como todo mundo, eu já passei por várias situações de grande dor no contexto da família, no contexto da igreja. E eu sei muito bem que em mim mesmo e você em si mesmo é totalmente incapaz de demonstrar o perdão genuíno, não fosse uma obra sobrenatural do próprio Espírito de Jesus, usando a palavra de Deus para transformar e consolar o seu coração. Hoje nós vamos iniciar um estudo que talvez fique entre os mais importantes nessa série de programas de Palavra e Família. O estudo é sobre a parábola do servo não perdoador, no texto de Mateus, capítulo 18, versículos 21 a 35. Esse texto fica entre os mais úteis no ministério com famílias, por causa da realidade de mágoas, de pecado, da falta de perdão. É uma história contada por Jesus para ilustrar a necessidade no reino dos céus, no reino dele, de perdão mútuo. Só que quando nós chegamos no texto de Mateus 18, versículos 21 a 35, nós já caímos na quarta vez que Jesus ensina sobre a importância de perdão na família de Deus. O texto que começa toda essa história é justamente no Sermão do Monte, Mateus capítulo 5, 23 a 26. O primeiro ensinamento de Jesus sobre a importância de perdão. E logo nós vamos descobrir que nesse ensinamento de Jesus, que esse ensinamento era como uma bomba relógio, ou talvez um pavio, que Jesus acende, tss, só para esperar a hora certa para aquela bomba explodir na mente e no coração dos seus seguidores. Quando finalmente o ensinamento dele penetra a casca dura do entendimento deles e eles vão entender a importância absoluta que Jesus dá para os súditos do seu reino perdoarem e pedirem perdão. Mateus 5, 23 diz assim: se, pois, ao trazeres ao altar a tua oferta, ali te lembrares de que teu irmão tem alguma coisa contra ti, deixa perante o altar, versículo 24, a tua oferta, vai primeiro reconciliar-te com teu irmão e então, voltando, faze a tua oferta. Esse primeiro ensinamento de Jesus sobre perdão trata de uma situação em que alguém religioso, alguém que está diante do altar em Jerusalém, do templo sagrado, talvez viajou de caravana familiar dos recintos mais remotos do país, uma semana de viagem, finalmente chegou na cidade santa, está pronto para entregar a sua oferta, uma das três vezes ao ano que Deus exigia que pelo menos os homens se apresentassem no templo com suas ofertas. Você está com 4 meses de oferta e você está para entregar quando de repente você lembra. Lá em casa, em Nazaré, da Galileia, eu ofendi o meu vizinho, eu não acertei. Deus diz, na hora de lembrar isso, Papai do Céu está mais interessado em relacionamentos estreitos, acertados, do que com religião. Deus não tem interesse nenhum em religião humana, e sim com relacionamentos acertados entre seus filhos. Papai do Céu quer que seus filhos se deem bem juntos aqui na terra. Custe o que custar, mesmo que signifique um retorno até Nazaré, mais uma semana de viagem de volta e uma semana para chegar novamente em Jerusalém, faça isso antes de dar a sua oferta. Depois Deus aceita. Ou seja, nós temos que aprender, em primeiro lugar, a pedir perdão. Não desculpas. Nós ensinamos nas aulas sobre educação de filhos que desculpa é para acidente, perdão é para pecado. Se derrubar leite na mesa, a criança pede desculpas, não quis fazer. Se joga leite na cara do seu irmão, agora precisa pedir perdão. E o próprio fato de pedir perdão é humilhante, faz parte do processo de restauração. Porque eu reconheço que eu pequei e que o outro agora precisa estender perdão para mim, para reatar nosso relacionamento. Bem, Jesus acendeu o pavio dessa bomba de ensino sobre perdão em Mateus 5, o Sermão do Monte. Mas ainda no Sermão do Monte, no chamado Pai Nosso, no próximo capítulo ele continua. Aquele pavio aceso. Nós encontramos o segundo ensinamento de Jesus no Pai Nosso, Mateus capítulo 6. No meio daquele contexto, Jesus diz: o pão nosso de cada dia dá-nos hoje e perdoa-nos as nossas dívidas. Amém. Isso que eu quero o perdão das minhas dívidas. Mas Jesus continua dizendo, assim como nós temos perdoado aos nossos devedores. Agora a coisa complica e muito. Nós pedimos perdão de Deus na mesma medida em que nós já estendemos perdão aos nossos devedores. E agora a coisa é bem mais complicada para nós. Será que eu quero que Deus me perdoe da mesma maneira como eu perdoei aquela pessoa que me deu calote? O meu cônjuge que me traiu? O meu filho rebelde que me envergonhou diante de toda a igreja? aquela fofoca que foi contada sobre o meu filho, a minha filha. Parece que Jesus, sabendo como é difícil esse segundo ensinamento sobre perdão, ele dá um PS, o único PS, explicação, pós-oração, depois do amém do versículo 13, Jesus imediatamente explica esse negócio do perdão, quando ele diz, porque se perdoardes aos homens as suas ofensas, também vosso Pai Celeste vos perdoará. Se, porém, não perdoardes aos homens as suas ofensas, tampouco vosso Pai vos perdoará as vossas ofensas. Um coração que se vê totalmente imundo diante da santidade de Deus, lançou-se sobre o abismo do inferno, sobre os braços de Jesus. A obra final de Jesus na cruz, sendo o meu castigo, a minha morte, e a ressurreição de Jesus, sendo a minha garantia de nova vida. Quem se lança pela fé sobre esse abismo e recebe, é banhado na infinita graça de Deus, de perdão de todos os seus pecados, como não perdoar? Esse é o segundo ensinamento de Jesus. Mas tem um terceiro. Em Mateus 18, versículos 15 a 20, o texto que precede imediatamente o texto que no próximo programa nós vamos estudar a fundo, a parábola do servo não perdoador, Jesus disse isso, Mateus 18, 15. Se teu irmão pecar contra ti, agora a situação é diferente do que nós encontramos em Mateus 5, que disse, se você descobrir que pecou contra teu irmão, você vai. Isso eu entendo. Mas agora Jesus disse, se teu irmão pecar contra ti, vai. Ou seja, você reconhece que tem algo de errado entre você e seu irmão, que ele pecou contra ti, mas ainda é você, ou seja, a primeira pessoa a perceber que tem algo de errado no corpo de Cristo, na família, vai, arguí-lo entre ti e ele só, em particular, não é fofoca. Se ele te ouvir, ganhaste a teu irmão. O resto desse texto, então, trata dos passos que nós entendemos serem os passos de disciplina bíblica na família de Deus, mas tem tudo a ver com o coração do rei, que quer que seus súditos vivam vidas de perdão mútuo. O primeiro é reconhecer que há atrito, aflição dentro do corpo, dentro da família. Vai, porque Papai do Céu está mais interessado em relacionamentos acertados do que religião, que ele não aceita. A lição que nós aprendemos, e vamos ver ainda mais, na parábola que Jesus conta logo em seguida, é que grande graça recebida requer grande graça estendida. Somente os perdoados conseguem perdoar. É uma obra sobrenatural que Deus quer fazer em sua vida e na minha. E talvez seja a maior evidência de que nós, de fato, pertencemos ao reino dos céus.
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Antes de encerrar a minha participação na programação de hoje, quero aproveitar este momento e agradecer a Deus pela sua vida e pelo privilégio de estarmos juntos, através do rádio e da internet, podendo louvar ao Senhor e crescer no conhecimento da sua vontade e assim aprofundar o nosso relacionamento com Ele. Você acabou de ouvir seu irmão e amigo Denis Cordeiro, mas se Deus permitir, amanhã nos encontraremos de novo para seguir buscando a vontade boa, perfeita e agradável do nosso Senhor. Enquanto isso, mantenha a sintonia com a programação da BBN para edificar e fortalecer a sua vida cristã. Que Deus continue abençoando a sua vida e um forte abraço.

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2: Bebidas quentes funcionais que potencializam sua saúde no inverno. Junho Vermelho reforça a importância da doação de sangue para recém-nascidos e crianças. Canetas emagrecedoras podem chegar ao SUS. Governo inicia testes clínicos. O consumo inteligente de bebidas quentes funcionais surge como uma excelente estratégia para enfrentar a queda de disposição física nos dias mais gelados do ano. Essas preparações oferecem nutrientes essenciais que aceleram o metabolismo de forma natural e espantam o cansaço. Os ingredientes selecionados possuem forte ação termogênica e entregam antioxidantes fundamentais para proteger as células do organismo. Entre as opções mais famosas e eficazes para turbinar a rotina matinal está o milenar leite dourado indiano, feito com base de cúrcuma pura. Essa raiz poderosa atua diretamente na redução das dores inflamatórias pós-treino e melhora a recuperação muscular. Para quem necessita de foco prolongado e muita energia, o café combinado com gorduras saudáveis evita os picos de cansaço mental ao longo de um dia de trabalho. A campanha nacional Junho Vermelho busca conscientizar a população sobre a importância vital da doação de sangue, desmistificando a ideia de que as transfusões atendem apenas grandes emergências. Dentro de UTIs neonatais e maternidades, os hemocomponentes são recursos diários indispensáveis para salvar vidas vulneráveis. O material coletado passa por processos de fracionamento para abastecer tratamentos complexos de pacientes infantis. De acordo com médicos especialistas em hematologia e hemoterapia, recém-nascidos prematuros extremos e crianças que passam por cirurgias no coração figuram entre os principais receptores. O Ministério da Saúde anunciou o início de um estudo clínico pioneiro para avaliar a viabilidade técnica e financeira da inclusão de canetas emagrecedoras no Sistema Único de Saúde. A pesquisa científica inicial será conduzida no Grupo Hospital Conceição, em Porto Alegre, e contará com a participação de 250 pacientes selecionados. O objetivo central é analisar detalhadamente a eficácia e a segurança desses medicamentos de alto custo na rede pública de saúde. O protocolo médico desenvolvido para os testes é voltado exclusivamente para pessoas que enfrentam quadros de obesidade grave ou mórbida. Além do peso corporal em excesso, os candidatos participantes do estudo precisam apresentar complicações de saúde associadas.
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2: Quinta-feira, 25 de junho de 2026, em Curitiba e região metropolitana, dia ensolarado, com geada ao amanhecer. As nuvens aumentam à noite, mínima 2, máxima 14. Em Cornélio Procópio e norte do Paraná, sol com muitas nuvens durante o dia e períodos de céu nublado. Noite com muitas nuvens, mínima 7, máxima 18. Em Taubaté e Vale do Paraíba, em São Paulo, sol com muitas nuvens e pancadas de chuva à tarde. À noite ocorre temporal, mínima 14, máxima 16. Em Pirassununga e Centro-Leste Paulista, sol com muitas nuvens e pancadas de chuva à tarde. À noite ocorre temporal, mínima 14, máxima 16. As informações são do Climatempo.
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4: As boas novas de Deus para você memorizar aqui na BBN encontram-se em Provérbios, capítulo 23, verso 24. Grandemente se regozijará o pai do justo, e o que gerar um sábio se alegrará nele. Mais uma vez, Provérbios 23, verso 24. Grandemente se regozijará o pai do justo, e o que gerar um sábio se alegrará nele. Provérbios 23, 24. Estas são as boas novas de Deus para você memorizar aqui na BBN.
5: O que você mais admira nesta vida? Frequentemente há uma desconexão entre o que nossa alma diz acreditar e onde realmente depositamos nosso prazer e confiança. Os seres humanos são adoradores por natureza. Se o coração não estiver preenchido pelo Deus verdadeiro, inevitavelmente criará ou adotará outros deuses. A idolatria humana é geralmente impulsionada pela autoconfiança e a competição. Ambos deslocam Deus do centro de nossas vidas. Por isso temos que sondar a própria alma para que assim possamos reconhecer a nossa necessidade de salvação. Volte-se para Cristo hoje e deixe que Ele ocupe o trono do seu coração. Só Ele pode satisfazer plenamente a sede da sua alma e libertá-lo da escravidão dos ídolos. Se quiser conversar a respeito disso, escreva-nos uma mensagem para o e-mail rede@bbnmedia.org.

Iniciamos juntos mais um horário na programação da nossa BBN, a Rede de Rádio Difusão Bíblica. Hoje é quinta-feira, dia 25 de junho. Eu sou seu amigo Mário Sérgio, vou lhe fazendo companhia. Muito obrigado pela sua audiência onde quer que você esteja e que Deus abençoe você.

0: 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Ouça agora esta verdade bíblica. Em Mateus capítulo 5, verso 8, nós lemos: bem-aventurados ou felizes os puros de coração, porque eles verão a Deus. Note, o texto não diz bem-aventurados os que não pecam, ou os que acendem velas, ou os que cantam no coral da igreja. O texto diz os puros de coração. Isto quer dizer que você pode ir à frente na hora do apelo, todas as vezes que há um culto na sua igreja, ou você pode ler a Bíblia o tempo todo, ou ainda estudar toda a teologia, mas ainda assim você não poderá ficar em pé na presença de Deus no dia do julgamento final. Sabe por quê? Porque Jesus disse que só poderão ver a face de Deus os puros de coração, ou seja, aqueles que já tiveram o seu pecado perdoado através do sangue de Jesus derramado na cruz do Calvário e que o seguem pela fé. No Velho Testamento, em Malaquias capítulo 1, nós lemos que a crítica de Deus contra o povo de Israel não era sobre o tamanho das ofertas que o povo trazia, mas pelo fato das ofertas não serem puras. O que Deus procura no seu povo é verdadeira santidade e pureza de coração, ou seja, separação do mundo e do pecado. Eu sou o Eduardo Staibel e encerro com uma palavra dos Salmos. O Senhor é bom e a sua misericórdia dura para sempre.
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2: Salmo 91, como escapar do perigo. Quem escreveu o Salmo 91? Moisés ou Davi? Pode ter sido Moisés, porque este Salmo repete alguns ensinamentos do Salmo 90, do Salmo anterior, cuja autoria realmente foi de Moisés. Mas pode ter sido Davi também, pois possui um linguajar bastante bélico. E além disso, a Septuaginta, versão da Bíblia do Velho Testamento, datada 300 anos antes da Igreja, atribuiu este Salmo a Davi. Carlos Spurgeon disse que o Salmo 91 é o Salmo da fé, é o Salmo da esperança, e ao mesmo tempo, uma obra de arte incomparável. Ele tinha toda a razão. Se você parasse para pensar no número de acidentes de trânsito por ano no Brasil, e principalmente de mortes resultantes desses acidentes, talvez você nunca mais quisesse sair de casa. São 400 mil acidentes que resultam em pelo menos 47 mil mortes anuais. Portanto, a nossa única esperança nesta vida sempre foi e sempre será a proteção de Deus. Posso repetir? A nossa única esperança nesta vida sempre foi e sempre será a proteção de Deus. Sem ela, nenhum de nós chegará ao fim dos nossos dias como planejado e como programado pelo nosso Criador. O que o Salmo 91 ensina sobre a proteção de Deus para conosco? A proteção de Deus depende de um lugar. A proteção de Deus não depende do perigo que estamos enfrentando. E a proteção de Deus depende de nossa fé no poder de Deus. Em primeiro lugar, a proteção no esconderijo do Altíssimo, Salmo 91, verso 1. Aquele que habita no esconderijo do Altíssimo, à sombra do Onipotente, descansará. O esconderijo é um lugar de habitação e não de passeio. Refere-se à presença de Deus, bem como à casa de Deus. O Salmo 27, verso 5 diz que o esconderijo do Altíssimo é a casa de Deus. Mas já o Salmo 90, verso 1, diz que a presença de Deus é o esconderijo. Tanto faz, desde que Deus esteja presente, né? Escondemo-nos nele, assim como os pintinhos se escondem debaixo das asas de sua mãe. Veja o verso 4. Ele te cobrirá com as suas penas e debaixo das suas asas te confiarás. Mas o que realmente significa o esconderijo do Altíssimo? Relacionamento contínuo com Deus. À sombra do Onipotente descansará. A fim de gozarmos da sombra de alguém, precisamos de muita, não pouca, muita proximidade com aquela pessoa. Sombra aqui significa proximidade, intimidade com Deus. A sombra do Altíssimo é comparada a quatro tipos de sombra na palavra de Deus. Primeira, sombra de uma rocha. Segundo, sombra de uma árvore. Terceiro, sombra das suas asas e sombra da sua mão. Quando eu era criança, eu gostava de ficar do ladinho do meu pai para me proteger do sol. Eu gostava de ficar dentro da sombra do meu pai enquanto caminhávamos. Dentro da sombra, o sol não me pegava. O sol não ardia em mim. Esta é a ideia de sombra, que quer dizer proteção e descanso. Na era pré-diluviana, havia um homem que andava tão próximo, mas tão próximo de Deus, que ele foi arrebatado para o céu sem jamais ter conhecido a dor da morte. Ele não só foi protegido do dilúvio, com todas as suas consequências e calamidades, como da própria morte, a maior inimiga do ser humano. Seu nome era Enoque. Gênesis 5:24 diz: e andou Enoque com Deus, e não apareceu mais, porquanto Deus para si o tomou. O esconderijo do Altíssimo significa relacionamento contínuo com Deus e relacionamento pessoal com Deus. Veja o verso 2. Tirei do Senhor, Ele é o meu Deus, o meu refúgio, a minha fortaleza, e nele confiarei. O meu Deus, e não o Deus de meus pais. O meu Deus, e não o Deus de minha esposa. O meu Deus, e não o Deus de minhas filhas. Mas meu, ou seja, Deus não possui netos, apenas filhos. Veja como o salmista conhecia a Deus de perto. Ele é o meu Deus, ele é o meu refúgio, ele é a minha fortaleza. Além do salmista, muitas outras pessoas na Bíblia já clamaram pela possessão de Deus, e hoje eu e você podemos clamá-la por ela também. A jovem Ruth, quando se converteu ao Deus de Israel, ela disse assim: o teu Deus e o meu Deus. Tomé, quando dissipou todas as suas dúvidas, disse: Senhor meu e Deus meu. O profeta Micaías, quando corria perigo de morte, ele disse: vive o Senhor, que o que o Senhor me disser, te falarei. Jacó, quando finalmente se consagrou a Deus, ele disse: tenho visto a Deus face a face, e a minha alma foi salva. O Filho de Deus, Jesus, quando estava sofrendo na cruz do Calvário, ele disse: Deus meu, por que me desamparaste? E Miriam, irmã de Moisés, depois de um grande livramento através do Mar Vermelho, disse: cantai ao Senhor, porque gloriosamente triunfou e lançou no mar o cavalo com seu cavaleiro. Eu me lembro a primeira vez que eu tive um relacionamento pessoal com o meu Deus. Eu tinha 11 aninhos de idade e prometi a Deus que se ele deixasse o meu cachorrinho chamado Kojak sobreviver a um atropelamento de ônibus, eu iria para a igreja. Eu iria para a igreja. Até então eu não ia à igreja. Eu não era nem salvo. Eu não tinha nenhum conhecimento bíblico. Mas por alguma razão, eu sabia que devia ir à igreja. E para minha surpresa, quando cheguei em casa naquela noite, o Kojak estava ali, vivinho, no alpendre da nossa casa, com a perninha quebrada. Todavia, ele estava vivo. Como é bom ter um relacionamento pessoal com Deus. Podemos ficar sem telefone, podemos ficar sem internet, mas nunca podemos ficar sem Deus. O esconderijo do Altíssimo, nunca se esqueça, o esconderijo do Altíssimo nos dá proteção. A proteção no esconderijo do Altíssimo. E agora, proteção contra os perigos escondidos. A proteção contra os perigos escondidos. Verso 3. Porque ele te livrará do laço do passarinheiro e da peste perniciosa. Deus reconhece que nós somos frágeis e nós somos tolos, como passarinhos, para cairmos no laço do passarinheiro. Existem muitas armadilhas escondidas para nos fazer cair em pecado e negarmos o nome de Jesus Cristo. Mas observe que neste Salmo 91, neste Salmo inteiro, o O Espírito Santo ensina que a proteção de Deus é individual para quem realmente habitar no esconderijo do Altíssimo. E acredita, né? Por que Deus nos protege? Porque Ele te livrará do laço do passarinheiro e da peste perniciosa. Deus não promete nos livrar para sempre e Ele não promete nos livrar de tudo. Mas Ele promete que nada poderá nos alcançar fora de seu tempo e de seu propósito para as nossas vidas. Ele livrou o seu próprio filho do rei Herodes quando tinha menos de 2 aninhos de idade e depois também de adulto. Ele livrou Jesus diversas vezes dos fariseus, mas quando chegou a hora, ele permitiu a cruz do Calvário. Isso explica porque, através da história, profetas, apóstolos e discípulos morreram tragicamente pelos perseguidores e até mesmo por doenças trágicas. Mas em tempo de guerra, doenças e fome, como é bom saber que Ele nos livra da peste perniciosa. Nada irá nos acontecer fora da vontade de Deus. Durante a praga que atingiu a cidade de Londres em 1563, as casas infectadas tinham que ficar em quarentena total, mas só as casas infectadas, não era toda a população, mas somente aquelas famílias que haviam contraído o vírus. Ficavam em quarentena total e se alguém daquelas casas precisasse sair às ruas, tinham que andar com um pedaço de pau de cor branca para que as outras pessoas soubessem e então se afastassem delas. Mais de 24% da população de Londres morreu. Lord Craven, que era um cristão rico daquela cidade, resolveu fechar tudo e partir para sua casa de campo, longe daquela epidemia. Quando ele estava entrando em sua carruagem para ir embora de Londres, ele ouviu um de seus criados, um de seus funcionários dizendo ao outro: "O nosso mestre está indo embora, porque o Deus dele não tem poder na cidade, mas só tem poder no campo." Aquelas palavras cortaram-lhe o coração. Ele cancelou a viagem, ficou em Londres, ajudou as vítimas da praga e ele mesmo nunca pegou a doença. Deus nos protege dos laços do diabo e dos perigos invisíveis. 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Maranata, ora vem, Senhor Jesus.
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2: Gordura visceral, porque ela é perigosa e como reduzi-la de forma saudável. Uso diário de aspirina não reduz o risco de câncer colorretal. Observar aves pode manter o cérebro mais jovem. A gordura visceral representa um dos maiores perigos para a saúde metabólica humana por se acumular na região interna do abdômen. Diferente da gordura localizada, que fica logo abaixo da pele, esse tipo envolve órgãos vitais como o fígado, pâncreas e os intestinos. O grande problema é que ela pode estar presente de forma silenciosa mesmo em pessoas que não apresentam excesso de peso evidente. Quando se acumula em excesso no organismo, essa gordura atua ativamente na liberação de substâncias inflamatórias que prejudicam vários sistemas do corpo. Essa atividade metabólica nociva aumenta em muito os riscos de desenvolvimento de doenças graves ao longo do tempo. Entre as principais condições associadas estão a resistência à insulina, o diabetes tipo 2, problemas cardiovasculares e a esteatose hepática. A reversão desse quadro clínico perigoso depende fundamentalmente de mudanças consistentes e graduais no estilo de vida do paciente. Uma nova revisão científica internacional trouxe um importante alerta sobre a prevenção do câncer colorretal, que atualmente representa 10% de todos os diagnósticos da doença no mundo. O estudo analisou 10 ensaios clínicos com a participação de quase 125 mil pessoas ao longo de vários anos. As pesquisas focaram no impacto do uso rotineiro do medicamento em adultos mais velhos. Os resultados finais revelaram que o consumo diário de uma dose baixa de aspirina tem pouco ou nenhum efeito prático na redução da incidência desse tipo de tumor ou de pólipos pré-cancerígenos. Além de não trazer os benefícios preventivos esperados, os cientistas descobriram que o remédio pode aumentar a taxa de mortalidade num período de 5 a 10 anos, por acelerar a evolução de tumores ocultos. Um estudo inovador realizado na Universidade de York, no Canadá, trouxe uma excelente notícia para os amantes da natureza e da ciência. Os pesquisadores descobriram que o hábito de observar aves de forma dedicada e frequente pode ajudar a retardar o declínio cognitivo natural que ocorre durante o envelhecimento. A atividade estimula intensamente áreas cerebrais profundas e melhora a velocidade de processamento de informações. A pesquisa contou com a participação de quase 60 voluntários, divididos de forma igual entre observadores de pássaros experientes e pessoas novatas. Todos os integrantes passaram por testes rigorosos de identificação de espécies locais e exames detalhados de ressonância magnética para avaliar a densidade tecidual. Os especialistas atingiram quase 100% de precisão nas avaliações sobre o universo das aves. Os exames de imagem cerebral revelaram que os observadores experientes possuem as regiões ligadas à atenção e à percepção visual muito mais estruturadas e compactas.
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3: As boas novas de Deus para você memorizar aqui na BBN encontram-se em Provérbios, capítulo 23, verso 24. Grandemente se regozijará o pai do justo, e o que gerar um sábio se alegrará nele. Mais uma vez, Provérbios 23, verso 24. Grandemente se regozijará o pai do justo, e o que gerar um sábio se alegrará nele. Provérbios 23, 24. 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
4: Já Jesus Cristo nunca quebrou e nunca quebrará uma promessa. E é exatamente por isso que podemos ter segurança naquilo que ele nos diz, no Evangelho de João, capítulo 11, nos versos 25 e 26. Eu sou a ressurreição e a vida. Quem crê em mim, ainda que esteja morto, viverá. E todo aquele que vive e crê em mim, nunca irá morrer. Cristo, Filho de Deus, morreu na cruz para nos salvar. E a nossa esperança, essa promessa, nos garante que se confiarmos nossas vidas a Ele, a morte física neste mundo não será o fim. E assim como Ele, ressuscitaremos um dia. E dali em diante, para vivermos no paraíso para toda a eternidade. Por isso, querido ouvinte, se você nunca deu um passo de fé confiando sua vida a Jesus, faça isso ainda hoje. E tenha a maravilhosa esperança e paz de que é no paraíso com Deus onde você passará a eternidade. 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
5: De junho. Crê no Senhor Jesus Cristo e serás salvo. Atos 16:31. Certeza da salvação. Se perguntarmos a alguém diretamente: você é salvo? Muitas vezes ouvimos a resposta de que ninguém pode saber definitivamente. Somente ficará claro quando Deus julgar a humanidade. Muitos pecadores foram salvos e se converteram verdadeiramente a Deus. Eles testificam que tem certeza da sua salvação por meio da obra consumada de Cristo. Porém, muitas pessoas religiosas que buscam ser salvas por meio de sua vida piedosa consideram tal afirmação uma presunção e orgulho espiritual. Ninguém deve ser influenciado por tais objeções. Precisamos ouvir o que a palavra de Deus afirma. Quando o carcereiro em Filipos, preocupado com o seu estado pecaminoso, perguntou: que é necessário que eu faça para ser salvo? Ele recebeu a resposta: crê no Senhor Jesus Cristo e serás salvo. Na Escritura Sagrada lemos ainda: a este, ou seja, Jesus Cristo, dão testemunho todos os profetas de que todos os que nele creem receberão o perdão dos pecados pelo seu nome. Atos 10:43. E o que o próprio Senhor e Salvador diz: na verdade vos digo, que quem ouve a minha palavra e crê naquele que me enviou, tem a vida eterna, e não entrará em condenação, mas passou da morte para a vida. João 5:24. Certamente, não é presunção que alguém que verdadeiramente crê no Filho de Deus diga: eu sei que o meu Redentor vive. Jó 19:25. Sua convicção da salvação por meio da graça de Deus é plenamente justificada, porque o sangue de Jesus Cristo, seu Filho, nos purifica de todo o pecado. 1 João 1:7.
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Jesus Cristo é o centro da fé cristã. Ele é o Filho de Deus que veio ao mundo em forma humana para revelar o amor do Pai e oferecer salvação por meio de sua morte e ressurreição. Em Jesus, vemos a plenitude da graça e da verdade. Ele não apenas ensinou com autoridade, mas viveu o que pregou. Amor, perdão e justiça. Nele, temos vida eterna e reconciliação com Deus.

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1: Muito obrigado por ouvir o programa hoje. O nosso desejo é que Deus revele algo de Sua Palavra e que seja uma bênção para você, algo encorajador, desafiador, que levante o seu ânimo e lhe dê forças. E se você ainda não nasceu de novo, porque não recebeu a Cristo Jesus como seu Salvador, dê um passo de fé, clame a Deus e diga que você é um pecador que precisa ser salvo e Deus irá salvá-lo. Vamos abrir nossas Bíblias em Filipenses capítulo 3, mas antes vamos buscar a Deus em oração. Senhor, te agradecemos pela bênção do Evangelho, que nos leva das trevas à luz, que nos ajuda a ver a nossa necessidade de Cristo, que aponta o pecado e revela o caminho da salvação. Te agradecemos, Senhor, porque a Bíblia é clara e precisa em relação à salvação. Te agradecemos por este precioso sangue puro e poderoso, o sangue de Jesus Cristo, que nos purifica de todo o pecado. Te louvamos por isso, Senhor. Pedimos a orientação do Espírito Santo para a mensagem de hoje. Te agradecemos pelo livro de Filipenses, por preservá-lo para nós e que o nosso coração esteja pronto para receber a verdade divina que contribuirá para o nosso crescimento espiritual. Abençoa, Senhor, e fortaleça aqueles que estão doentes, os idosos que precisam de força e conforto. Fortalece as viúvas e os viúvos, que aqueles que se sentem sozinhos possam sentir a Tua doce presença hoje. Te pedimos pelos jovens que estão nos ouvindo também. Te agradecemos pelos casais e seus filhos que estão interessados neste programa, neste estudo da Tua Palavra. Senhor, que este programa sirva para o crescimento e que seja uma bênção espiritual. Nós oramos em nome de Jesus. Amém. Muito bem, vamos ler Filipenses capítulo 3, versículos 15 e 16. Por isso, todos quantos já somos perfeitos, sintamos isto mesmo, e se sentis alguma coisa de outra maneira, também Deus vo-lo revelará. Mas naquilo a que já chegamos, andemos segundo a mesma regra e sintamos o mesmo. Aqueles que compartilhavam os pensamentos de Paulo apresentados nesta epístola, ele se refere da seguinte forma: todos quantos já somos perfeitos. Paulo tem pouca paciência com o falso ensino de que a perfeição nesta vida é possível, a ponto de não se cometer mais pecado em nenhum momento. Ele nega essa perfeição no versículo 11, mas como é que ele se coloca entre os perfeitos no versículo 15? Observe estes dois versos e faça a si mesmo esta pergunta. No versículo 12 ele diz: não que eu já tenha alcançado ou que seja perfeito. No versículo 15 ele diz: por isso todos quantos já somos perfeitos. Do que ele está falando? Primeiro ele diz que não é perfeito e depois diz que é perfeito. Aqui está o grande paradoxo da perfeição e imperfeição, de maturidade e imaturidade. Nós avançamos em direção à perfeição quando reconhecemos nossa imperfeição e procuramos nos desfazer dela. Mas o que Paulo quer dizer quando diz: por isso todos quantos já somos perfeitos? A palavra perfeito no grego significa alcançar o fim ou o propósito. É um termo utilizado para descrever o desenvolvimento físico. Quando Jesus morreu na cruz, ele disse: está consumado. Em outras palavras, ele havia alcançado um propósito em especial. Jesus nasceu para morrer e a morte na cruz não foi uma derrota trágica, mas sim uma vitória. Ele tinha alcançado seu objetivo, pois tinha vindo ao mundo com esse propósito. Às vezes, quando vemos um bebê, dizemos: ele não é perfeito? Sim, para a sua idade ele é. Para a sua idade, de acordo com seu estágio, ele é perfeito, mas ainda tem um longo caminho a percorrer, porque, se não crescer, não será considerado perfeito ou adulto. Quando conhecemos um ancião amável, generoso, sábio, inteligente e alegre, dizemos: que velhinho perfeito! Sim, para a sua idade e de acordo com seu estágio de vida, ele pode ser perfeito. Vemos que a perfeição pode ser um termo relativo. Se olharmos para as palavras de nosso Senhor em Mateus 5:48, veremos que ele diz a seus seguidores para serem perfeitos em um sentido relativo. Ele os está ensinando a como se comportar diante de seus inimigos e diz, no versículo 44, Amai os vossos inimigos, bendizei os que vos maldizem, fazei bem aos que vos odeiam e orai pelos que vos maltratam e vos perseguem. Depois ele acrescenta, Sede vós, pois, perfeitos como vosso Pai no céu é perfeito. Em sua atitude em relação aos inimigos, eles deveriam imitar o Pai. Nisto deveriam ser perfeitos, maduros, agir como crentes adultos, desenvolvidos, não como bebês, não como crianças. Então existe algo em que os cristãos podem ser perfeitos, não finalmente perfeitos em todos os aspectos, mas perfeitos em determinadas fases e certos aspectos da experiência cristã. Paulo e os irmãos de Filipos não eram perfeitos em todos os aspectos, mas eles eram espiritualmente maduros em um sentido relativo, com muito mais para crescer espiritualmente, é claro, e em muitas áreas da vida. Mas nesse sentido relativo eles eram perfeitos de acordo com a sua fase. Não há contradição entre os versículos 12 e 15. No versículo 12, Paulo se refere a um processo acabado, a uma maturidade espiritual absoluta, onde não há espaço para melhorar. No entanto, no versículo 15, ele está falando da maturidade espiritual relativa onde há espaço para o desenvolvimento e o crescimento. Paulo, portanto, lembra os cristãos filipenses que eles são perfeitos no que diz respeito à sua posição, mas também os lembra de que há muito para aperfeiçoar na vida diária. Ele se dirige aos santos, aqueles que são perfeitos em Cristo, em princípio e em posição, exortando-os a lutar para viver esta perfeição na prática. Mas havia aqueles que não se esforçavam para ser como Cristo, e o próprio Deus iria mostrar-lhes como estavam errados e como precisavam mudar de perspectiva. Independentemente da mediocridade de alguns, devemos continuar a seguir o padrão divino que nos diz o que é certo e o que é errado. Esse padrão é a palavra de Deus e só ela deve ser o nosso guia. Portanto, amados, vamos continuar a avançar em direção à luz da verdade divina que ilumina o nosso caminho. Não vamos retroceder, não vamos voltar, mas seguir em frente. Quero mencionar algumas palavras do Dr. Skylar English, um querido amigo e editor da Bíblia Scottfield e da Bíblia do Peregrino. Ele compartilhou que quando estava viajando ao redor do mundo, enviou para casa a seguinte mensagem. Olhando pela janela no início da manhã, enquanto nos aproximávamos da Baía de Panang, em Bali, podíamos ver o majestoso Gunung Agung, uma das montanhas mais altas da Indonésia. O seu pico subia até o céu azul sem nuvens. Ficamos imaginando quantas vezes alguém subiu até lá, e se alguém tinha perdido sua vida na tentativa. Isso trouxe à mente algo que um amigo havia dito ao Dr. English anos antes. No pátio de uma pequena igreja, aos pés das montanhas da Suíça, foi enterrado o corpo de um jovem inglês que tinha morrido ao escalar a montanha. Na lápide debaixo do seu nome estava gravado o seguinte. Ele morreu escalando a montanha. Bem, esta é uma bela inscrição que nos diz algo importante. Ele não estava inativo, mas ele morreu escalando. É a isso que Paulo está se referindo aqui. Que possamos ser fiéis ao Senhor, ainda que venhamos a morrer na subida. Se o Senhor vier, que Ele nos encontre em processo de ascensão, subindo. Nós ainda não chegamos lá. Embora já tenhamos progredido em nossa escalada, continuamos a subir e devemos continuar até o fim. Este é o ponto nos versículos 15 e 16. Por isso, todos quantos já somos perfeitos, sintamos isto mesmo. Aqui ele fala diretamente àqueles que são perfeitos, os cristãos espiritualmente maduros, que pensam o mesmo sobre esses assuntos dos quais está falando. Paulo não está defendendo a impecabilidade, nem a perfeição absoluta. Paulo considerava si mesmo como um adulto espiritualmente. Podemos ler isto em 1 Coríntios 13, 11. Quando eu era menino, falava como menino, sentia como menino, discorria como menino, mas logo que cheguei a ser homem, acabei com as coisas de menino. Paulo era espiritualmente maduro e, neste sentido, se associava a outros como ele. Mas ele reconhecia que tanto ele como os outros tinham muito a aprender ainda. Eles tinham um longo caminho a percorrer. Aqueles que alcançaram estado de perfeição ou maturidade na experiência cristã devem continuar em obediência como fizeram no passado, usando os mesmos meios de crescimento. Uma maçã pode parecer madura se olharmos apenas o seu tamanho, mas ela não atinge a perfeição até chegar o fim da estação. Portanto, deve continuar ligada à sua fonte de vida, à árvore, até o final da estação. Há uma maturidade que marca o crescimento de um homem em Cristo em contraste com um bebê em Cristo. Mas até mesmo o cristão maduro deve permanecer em contato íntimo com a fonte da vida espiritual até o final da estação. Se você colher a maçã antes do tempo, seu gosto será bem diferente. Assim é com o cristão. Quanto mais tempo estiver em contato com o Senhor Jesus, a fonte da vida, a Bíblia, a palavra de Deus, mais ele amadurecerá e crescerá espiritualmente. Agora, não há dúvida de que Paulo, quando se refere aos perfeitos, tinha em mente aqueles que já cresceram, em contraste com aqueles que eram bebês espirituais. Existem diferentes níveis de crescimento espiritual, como nos diz Hebreus 5. E 1 Coríntios 14, 20 fala sobre meninos e adultos. Em 1 Coríntios capítulo 3, lemos a respeito dos carnais e dos espirituais. Existem diferentes etapas de desenvolvimento espiritual, e o apóstolo João chama-as da seguinte forma em 1 João 2, versículos 13 e 14, filhinhos, pais e jovens. Estas palavras não são usadas literalmente, são termos espirituais que se referem a três níveis diferentes de desenvolvimento espiritual. Alguns cristãos têm crescido em estatura espiritual, eles são os pais. Outros têm vitalidade espiritual, são jovens, enquanto outros, apesar de ter muitos anos de cristãos, são ainda filhinhos. Portanto, devemos nos perguntar o seguinte: estou crescendo espiritualmente? Estou amadurecendo? Há quanto tempo eu sou salvo? Estou espiritualmente mais maduro do que no passado? Pareço mais com Cristo hoje do que há um ano atrás? É muito importante que cresçamos na graça. Uma mãe levou seu filhinho para a cama, mas momentos depois dele adormecer, ele caiu da cama. A mãe, ouvindo o barulho, veio rapidamente, o levantou e o segurou nos braços, dizendo: meu filho, como você caiu da cama? O menino respondeu: não sei, mãe, talvez eu estava muito perto da beira da cama. Bem, acho que aqui há uma lição para nós. Aquele que é imaturo espiritualmente dorme muito perto da beira. Cristãos, devemos ficar alertas porque podemos cair. Não devemos ficar muito perto da beira. Paulo estava se dirigindo aos pais na fé, aqueles que são ricos em fé e maduros na graça, e disse: continuem progredindo. Este é o ponto. Vamos avançar, vamos continuar a crescer, a amadurecer e a desenvolver-nos. Não podemos permanecer bebês espirituais. Eu já disse muitas vezes que um dos problemas nas igrejas cristãs de hoje são cristãos imaturos que nunca crescem, que permanecem bebês. Hebreus 5, 13 e 14 diz: porque qualquer que ainda se alimenta de leite não está experimentando na palavra da justiça, porque é menino. Mas o mantimento sólido é para os perfeitos, os quais, em razão do costume, têm os sentidos exercitados para discernir tanto o bem como o mal. Os que estão sendo alimentados com o leite da palavra são incapazes de comer a carne da palavra de Deus, de comer alimento sólido. Precisam ser alimentados com uma madeira e outros precisam fazer isso para eles. Eles não podem sentar-se, ler e estudar a palavra por si mesmos. Estão com problemas, não estão crescendo, não estão amadurecendo, estão muito perto da beira. Amados, comecem a crescer. Este é o desafio que Paulo está apresentando aqui. Essas duas formas de usar a palavra perfeito em Filipenses também são encontradas de forma semelhante em Efésios. Vamos ler Efésios 4, de 11 a 13. E ele mesmo deu uns para apóstolos, e outros para profetas, e outros para evangelistas, e outros para pastores e doutores, querendo o aperfeiçoamento dos santos para a obra do ministério, para a edificação do corpo de Cristo, até que todos cheguemos à unidade da fé e ao conhecimento do Filho de Deus, a homem perfeito, à medida da estatura completa de Cristo. A homem perfeito à medida da estatura completa de Cristo. Ele se refere aqui a um processo contínuo que acontece em nossos corações em todos os momentos. Nós temos a perfeição final para a qual avançamos, e é o homem perfeito que chega à medida da estatura de Cristo. Ser perfeito como Cristo não é alcançado nesta vida, mas sim quando Cristo vier para buscar os seus. Agora veja o versículo 15 de Filipenses 3. E se sentis alguma coisa de outra maneira, também Deus vo-lo revelará. Tendo-se dirigido primeiro àqueles que pensavam como ele, Paulo agora está se dirigindo àqueles que pensavam de forma diferente. Obviamente, alguns discordavam de Paulo, e embora fossem sinceros, eles não conseguiam ver a necessidade de um sacrifício total como Paulo via. Paulo não desejava discutir a respeito disso. Eu não vou discutir com vocês, disse ele. Se outros pensam que alcançaram o alvo e já são perfeitos, então Deus vai fazê-los saber. Quando desejamos ser ensinados por Deus, podemos confiar no Espírito Santo para nos guiar a toda a verdade. É lamentável que temos em nossas igrejas aqueles que estão de acordo e aqueles que não, mas eles estão ali. E espero que entre nós não estejam aqueles que pensam que já atingiram a meta, porque assim não haverá lugar para o crescimento espiritual e progresso na experiência cristã. Estou convencido em meu próprio coração de que todos devemos sentir a necessidade e a urgência de progredir em santidade, assim como Paulo desejava isso em sua vida. Este deve ser o nosso objetivo. Vamos continuar com este mesmo desejo, pensando e sentindo da mesma maneira. Bem, por hoje acabou o nosso tempo. No nosso próximo programa vamos continuar com o versículo 16. Se o Senhor quiser, nos encontraremos novamente aqui, neste mesmo horário. Que Deus o abençoe e até lá.
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2: Bebidas quentes funcionais que potencializam sua saúde no inverno. Junho Vermelho reforça a importância da doação de sangue para recém-nascidos e crianças. Canetas emagrecedoras podem chegar ao SUS. Governo inicia testes clínicos. O consumo inteligente de bebidas quentes funcionais surge como uma excelente estratégia para enfrentar a queda de disposição física nos dias mais gelados do ano. Essas preparações oferecem nutrientes essenciais que aceleram o metabolismo de forma natural e espantam o cansaço. Os ingredientes selecionados possuem forte ação termogênica e entregam antioxidantes fundamentais para proteger as células do organismo. Entre as opções mais famosas e eficazes para turbinar a rotina matinal está o milenar leite dourado indiano, feito com base de cúrcuma pura. Essa raiz poderosa atua diretamente na redução das dores inflamatórias pós-treino e melhora a recuperação muscular. Para quem necessita de foco prolongado e muita energia, o café combinado com gorduras saudáveis evita os picos de cansaço mental ao longo de um dia de trabalho. A campanha nacional Junho Vermelho busca conscientizar a população sobre a importância vital da doação de sangue, desmistificando a ideia de que as transfusões atendem apenas grandes emergências. Dentro de UTIs neonatais e maternidades, os hemocomponentes são recursos diários indispensáveis para salvar vidas vulneráveis. O material coletado passa por processos de fracionamento para abastecer tratamentos complexos de pacientes infantis. De acordo com médicos especialistas em hematologia e hemoterapia, recém-nascidos prematuros extremos e crianças que passam por cirurgias no coração figuram entre os principais receptores. O Ministério da Saúde anunciou o início de um estudo clínico pioneiro para avaliar a viabilidade técnica e financeira da inclusão de canetas emagrecedoras no Sistema Único de Saúde. A pesquisa científica inicial será conduzida no Grupo Hospital Conceição, em Porto Alegre, e contará com a participação de 250 pacientes selecionados. O objetivo central é analisar detalhadamente a eficácia e a segurança desses medicamentos de alto custo na rede pública de saúde. O protocolo médico desenvolvido para os testes é voltado exclusivamente para pessoas que enfrentam quadros de obesidade grave ou mórbida. Além do peso corporal em excesso, os candidatos participantes do estudo precisam apresentar complicações de saúde associadas.
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2: Quinta-feira, 25 de junho de 2026, em Curitiba e região metropolitana, dia ensolarado, com geada ao amanhecer. As nuvens aumentam à noite, mínima 2, máxima 14. Em Cornélio Procópio e norte do Paraná, sol com muitas nuvens durante o dia e períodos de céu nublado. Noite com muitas nuvens, mínima 7, máxima 18. Em Taubaté e Vale do Paraíba, em São Paulo, sol com muitas nuvens e pancadas de chuva à tarde. À noite ocorre temporal, mínima 14, máxima 16. Em Pirassununga e Centro-Leste Paulista, sol com muitas nuvens e pancadas de chuva à tarde. À noite ocorre temporal, mínima 14, máxima 16. As informações são do Climatempo.
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4: As boas novas de Deus para você memorizar aqui na BBN encontram-se em Provérbios, capítulo 23, verso 24. Grandemente se regozijará o pai do justo, e o que gerar um sábio se alegrará nele. Mais uma vez, Provérbios 23, verso 24. Grandemente se regozijará o pai do justo, e o que gerar um sábio se alegrará nele. Provérbios 23, 24. Estas são as boas novas de Deus para você memorizar aqui na BBN.

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2: A chamada da meia-noite traz até você Pérolas Diárias de Vimalgo. Bem-aventurado o homem cuja força está em ti, em cujo coração se encontram os caminhos aplanados, o qual, passando pelo vale árido, faz dele um manancial. De bênçãos o cobre a primeira chuva. Salmo 84, 5 e 6. Se você é conduzido em meio às nuvens espessas da tribulação, agarre-se no invisível, pois sentindo ou não a presença do Senhor, assim mesmo Ele está presente. Ele diz: andou em trevas sem nenhuma luz, e ainda assim confiou em o nome do Senhor e se firmou sobre o seu Deus. Em outras palavras, nunca se deixe determinar pela neblina da incredulidade, pois nesse caso tudo fica muito confuso. Em outras palavras, você tem a vida eterna em si, porque Deus fez você renascer para uma esperança viva. Essa vida é indestrutível. Se durante a sua peregrinação sobre a terra, de vez em quando você se vê envolvido em negras e espessas nuvens, eu lhe digo: suba, chegue até a presença de Deus. Na presença do Senhor não há neblina, mas pura luz, deleite e enlevo. Dê graças a Deus pela neblina e pelas nuvens escuras em sua vida, que lhe ensinam a se agarrar mais à realidade da vida em Jesus Cristo.

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Nós recebemos um e-mail de um ouvinte que escreveu assim: desde que eu encontrei a rádio e passei a ouvir diariamente, minha vida tem se tornado uma grande diferença, pois sou caminhoneiro e desde que acordo até a hora de dormir, ouço a programação da rádio e sempre indico para os meus amigos. Tenho gratidão a Deus e a todos que fazem a rádio. Muito obrigado por enviar este e-mail para a gente, que certamente serviu para nos encorajar. E você também, de qualquer lugar do Brasil ou do mundo, pode nos mandar um e-mail, rede@bbnmedia.org. Diga como você ouve a nossa rádio e como ela tem impactado a sua vida. E muito obrigado pela sua audiência.

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0: Meu querido ouvinte, como é bom ter você para mais um programa Sabedoria para o Coração. Hoje estudaremos 1 Reis capítulo 3 e 2 Crônicas capítulo 1. O título da nossa mensagem é Faça um desejo, qualquer coisa. Se você fosse escrever algumas pérolas de sabedoria para outras pessoas, o que diria? Um escritor chamado Jack Brown catalogou algumas pérolas de centenas de pessoas de várias idades. Deixe-me ler algumas para você. Um indivíduo de 64 anos disse: aprendi que a maioria das coisas com as quais me preocupo nem sequer acontece. Outro de 29 anos falou: aprendi que pais de outros filhos sabem perfeitamente como você deve criar os seus. Mais um: aprendi que sabedoria é uma inteligência que o evita de entrar em situações que exigirão sabedoria. E por fim, aprendi que o dente do juízo começa a crescer na primeira vez em que a pessoa morde mais do que consegue mastigar. Quando estudamos a vida do rei Salomão, vemos que essa última pérola de sabedoria se aplica bem a ele. As cortinas se abrem e o jovem Salomão já se encontra no centro das atenções. Todos o observam. Estudiosos debatem a respeito da idade de Salomão aqui, mas a maioria acredita que ele ainda era um adolescente. Qualquer que seja sua idade neste momento, ele é o rei sobre todo Israel. 1 Reis 2 menciona os primeiros acontecimentos em torno da ascensão de Salomão ao trono de seu pai, Davi. Esse é um capítulo violento e sanguinário. Conforme mencionei no estudo anterior, Salomão precisa lidar com os comprometimentos que Davi permitiu no reino. Isso inclui a necessidade de fazer justiça contra os inimigos do rei. Então, os primeiros decretos que Salomão faz estão ligados à morte do general Joabe, de Adonias, o meio-irmão de Salomão, e de Simei, um homem que havia amaldiçoado Davi. Então, esse não foi um começo agradável e pacífico, mas necessário, a fim de assegurar que Salomão reinaria como sucessor escolhido de Deus ao trono de seu pai. Salomão pode ser considerado como o rei da Renascença. A partir de hoje, faremos alguns estudos biográficos sobre esse rei da Renascença. Uso esse título porque Salomão foi de fato o rei da época dourada em que o reino de Israel mais floresceu. A fim de entender bem a vida do rei mais inteligente e glorioso na história de Israel, precisamos começar com o seu nascimento, o qual aparece em 2 Samuel 12. O contexto da passagem é a morte do primeiro filho de Davi, Batisseba, o filho resultante daquela relação adúltera entre os dois. Grande foi a comoção no palácio quando o profeta Natã confrontou ousadamente o pecado do rei. Foi nessa época que o rei Davi compôs o Salmo 51, um poema de confissão e contrição. Logo após a morte desse filho, Batisseba concebeu novamente. Veja 2 Samuel 12:24. Então Davi veio a Batisseba, consolou-a e se deitou com ela. Teve ela um filho, a quem Davi deu o nome de Salomão. Lembre-se que nomes nessa cultura indicavam esperança e desejo. Davi é um grande guerreiro, cuja vida tem sido uma série comprida de uma crise após outra, seguidas por uma queda no lodo do pecado e perda de intimidade com Deus e integridade entre os súditos. Finalmente, Davi se arrepende e o filho do adultério morre. O Deus de toda a graça, porém, permite que Batisseba conceba novamente outro menino, a quem Davi toma nos braços e dá o nome de Shalom, ou Salomão, que significa paz. É como se Davi marcasse o nascimento de Salomão como um período de paz. Agora, a paz dentro do palácio, dentro do seu coração e, principalmente, paz por uma comunhão restaurada com o Senhor. O Senhor, contudo, possui um nome escolhido para esse garotinho também, um nome que aparece somente uma vez em toda a Bíblia. Veja 2 Samuel 12, 24 e 25, e o Senhor o amou. Davi o entregou nas mãos do profeta Natã, e este lhe chamou Gedidias, por amor do Senhor. O nome Gedidias significa amado por Deus. O envolvimento de Natã no nome de Salomão leva alguns a crer que ele serviu como seu tutor nos anos mais jovens do garoto. O que acho ainda mais interessante é que Lemuel, talvez ainda outro nome para Salomão, foi provavelmente o apelido que sua mãe Batisseba lhe deu. O nome aparece somente uma vez, e é em Provérbios 31. Ele significa para Deus. É como se Batisseba tivesse prometido a Deus que esse filho pertenceria ao Senhor. A maioria dos estudiosos no Antigo Testamento acredita, com base em Provérbios 31, que Salomão, chamado Lemuel, registra para nós as palavras que sua mãe lhe ensinou. São palavras de profunda sabedoria e discernimento. Leia esse capítulo de Provérbios outra hora, consciente de que aquelas palavras saíram dos lábios da própria Batisseba. Na verdade, no decorrer de todo o livro de Provérbios, Salomão insta seu leitor a ouvir não somente os ensinos de seu pai, mas também os de sua mãe. Por exemplo, Provérbios 1, versos 8 e 9, Provérbios 4, versos 3 a 4, Provérbios 6, verso 20 e outras passagens. É interessante pensarmos que o ensino ao qual Salomão se refere no livro de Provérbios é não somente o ensino recebido do pai, o rei Davi, mas o recebido da mãe também, Batisseba. Ela foi de fato uma mulher com um passado meio tenebroso, mas evidentemente uma mulher que passou a amar e conhecer profundamente Yahvé, o Deus de Israel. Ela passou ao jovem príncipe o que ela aprendeu com Yahvé. Então, Salomão foi criado debaixo do conselho do profeta piedoso Natã e de Batisseba. Se existe um princípio a retirar para nós nisso tudo, esse princípio é: a graça de Deus trabalha em sua vida a despeito do seu passado. Sem dúvidas, o pecado pode nos limitar em alguns sentidos. Isso foi verdade com Davi. Conforme lemos em 2 Samuel 12:10, o profeta Natã afirmou que, por causa de seu pecado, a espada jamais se apartaria de sua casa. Mas a graça de Deus continuaria atuando na vida do rei, e um jovem príncipe cresceria aos pés de uma mãe que amadurecia e crescia no Senhor, uma mulher que, no fim, ensinaria milhões de crentes. De fato, ao estudar o livro de Provérbios, os crentes estudam a instrução que Batisseba deu a Salomão. Uma das pérolas escondidas nesses capítulos é a história da graça, revelada e desenvolvida na vida de Batisseba. Vamos agora acelerar a fita nessa biografia de Salomão e pular até o dia da inauguração de seu reino, que aparece em 1 Reis, capítulo 3. O mesmo evento é narrado em 2 Crônicas, capítulo 1. Nosso foco maior será em 1 Reis 3. Iremos nos deter em três coisas de Salomão: sua primeira esposa, seu primeiro ato de adoração e seu primeiro e único desejo. Aprendemos sobre a primeira esposa de Salomão em 1 Reis 3, verso 1. Salomão aparentou-se com o faraó, rei do Egito, pois tomou por mulher a filha de faraó e a trouxe à cidade de Davi, até que acabasse de edificar a sua casa e a casa do Senhor e a muralha à roda de Jerusalém. Essa foi uma estratégia política por parte de Salomão para assegurar que o antigo senhor de Israel, o Egito, agisse como seu aliado ao invés de seu inimigo. Apesar de um casamento dessa natureza jamais ser proibido na lei, o único casamento misto proibido era com mulheres das nações cananeias, essa união nos mostra como, desde cedo, a porta foi aberta para a posterior queda de Salomão. Seriam precisamente as esposas estrangeiras de Salomão que desviariam seu coração dos caminhos do Senhor. O primeiro ato de adoração de Salomão aparece em 1 Reis 3, versos 2 a 4. Entretanto, o povo oferecia sacrifícios sobre os altos, porque até aqueles dias ainda não se tinha edificado casa ao nome do Senhor. Salomão amava ao Senhor, andando nos preceitos de Davi, seu pai. Porém, sacrificava ainda nos altos e queimava incenso. Foi o rei a Gibeão para lá sacrificar, porque era o alto maior. Ofereceu 1000 holocaustos Salomão naquele lugar. A princípio, isso parece ser um ato direto de desobediência. Ele mal ascendeu ao trono e já se casou com uma mulher egípcia e agora sacrifica sobre alguns altares em lugares altos. A conjunção, porém, parece indicar que Salomão fazia tudo corretamente como deveria, a não ser pelo fato de sacrificar em Gibeão. Já vi muitos pregadores focando suas mensagens exatamente nisto, Salomão fazia tudo certo, menos sacrificar em Gibeão. Entretanto, quando lemos a narrativa paralela de 1 Reis 3, ela oferece uma explicação, não uma condenação. Lemos lá em 2 Crônicas 1, versos 3 a 5, e foi com toda a congregação ao alto que estava em Gibeão, porque ali estava a tenda da congregação de Deus que Moisés, servo do Senhor, tinha feito no deserto. Mas Davi fizera subir a arca de Deus de Kiriat-Jearim ao lugar que lhe havia preparado, porque lhe armara uma tenda em Jerusalém. Também o altar de bronze que fizera Bezalel, filho de Uri, filho de Ur, estava ali diante do tabernáculo do Senhor, e Salomão e a congregação consultaram o Senhor. Em outras palavras, Salomão seguiu seu pai Davi em todos os aspectos, a não ser no seguinte: Davi sacrificava em Jerusalém, onde estava a arca, mas Salomão sacrificava em Gibeão, onde estava o tabernáculo de Moisés, e Deus honrou os dois. A única coisa, então, que precisamos fazer é comparar as passagens paralelas. Assim, evitamos ensinar algo que a Bíblia não ensina. E aqui jaz um grande alerta para nós. Quer você ensine, pregue ou ouça a Bíblia, compare o que ouve ou ensina com as demais Escrituras, não importa quão convincente o ensino parece ser. Enfim, continue no verso 6. Salomão ofereceu ali sacrifícios perante o Senhor sobre o altar de bronze que estava na tenda da congregação e ofereceu sobre ele 1000 holocaustos. Você sabe o que Salomão está fazendo? Ele começa seu reino reconhecendo publicamente seu amor e compromisso a Yahvé, o Deus de Israel. Note o que Deus faz agora em 1 Reis capítulo 3, veja o verso 5. Em Gibeão apareceu o Senhor a Salomão de noite em sonhos. Disse-lhe Deus: pede-me o que queres que eu te dê. Deus disse: faça um desejo, Salomão, qualquer coisa. Imagine só, Deus diz: Salomão, aqui está um cheque em branco, escreva o que você bem quiser nele. Que criança nunca deitou na cama à noite e pensou: se eu tivesse 3 desejos, quais seriam? Um dos desejos mais comuns de crianças é poder voar. Adultos também têm seus sonhos e desejos, por exemplo, ganhar na loteria, comprar um carro zero, uma casa nova. Uma mãe sonha com o dia em que sua filha de 13 anos lhe dirá: mamãe, você já fez muita coisa hoje. Sente ali e eu vou lavar a louça e arrumar a cozinha. Todo homem sonha que o mecânico lhe dirá: sabe aquele barulho estranho que você estava ouvindo? Pois é, não é nada. Vou só limpar aqui essa mangueira e você pode ir. Se você tivesse a oportunidade de fazer um desejo, o que pediria? Acredite você ou não, Deus dá essa oportunidade a Salomão. Um desejo, qualquer coisa. Veja como Salomão reage em 1 Reis 3, verso 6. Respondeu Salomão: de grande benevolência usaste para com teu servo Davi, meu pai, porque ele andou contigo em fidelidade e em justiça e em retidão de coração perante a tua face. Mantiveste-lhe esta grande benevolência e lhe deste um filho que se assentasse no seu trono, como hoje se vê. Esse verso pode ser resumido com apenas uma palavrinha: gratidão. Salomão diz: Deus, o Senhor tem realizado coisas maravilhosas e já me deu muita coisa, especialmente uma herança e um chamado santo. Se Deus nos dissesse: peça o que você quiser, quantos de nós parariam para agradecer a Deus antes de sair com uma longa lista de coisas? O verso seguinte, o verso 7, também pode ser resumido com uma palavra apenas: humildade. Veja o verso 7. Agora, pois, ó Senhor meu Deus, tu fizeste reinar teu servo em lugar de Davi, meu pai. Não passo de uma criança, não sei como conduzir-me. Você consegue imaginar um rapaz de 17 ou 18 anos dizendo: preciso de ajuda? Essa é a época de sua vida em que sabem mais do que qualquer outra pessoa do universo. Bom, é nesse período de sua vida que Salomão diz: Senhor, não sei como vou fazer isso. Contraste Salomão, por exemplo, com os seus irmãos, Absalão e Adonias. Eles sabiam que poderiam reinar, eles sabiam como liderar a nação e disseram: serei rei. Salomão diz: tu fizeste reinar teu servo em lugar de Davi, ou seja, Sou o que sou porque tu, ó Deus, me fizeste assim. Gosto muito do que disse Martinho Lutero. Deus criou os mundos do nada, e quando consideramos nós mesmos um nada, Deus pode criar algo a partir de nós também. Semelhantemente, o missionário Hudson Taylor, que chacoalhou a China para Deus, disse: Deus me escolheu porque eu era fraco, calado e pequeno o suficiente para ser usado por ele. Continue no verso 8. Teu servo está no meio do teu povo que elegeste, povo grande, tão numeroso que se não pode contar. A expressão povo grande pode ser traduzida como povo pesado, ou seja, Senhor, carregar este povo será uma tarefa muito pesada. Não sei se meus ombros são fortes para isso. Você já se sentiu como Salomão alguma vez? Você se vê diante de uma responsabilidade como pai, professor, empresário, dona de casa, aluno e pensa, este fardo é pesado demais para mim. Se você encara sinceramente as responsabilidades na vida e está ciente de que a tarefa é pesada demais, então pode fazer o mesmo desejo que Salomão fez e vê-lo se concretizando. Afinal, como lemos em Tiago 1, versos 2 a 5, meus irmãos, tende por motivo de toda alegria o passardes por várias provações, sabendo que a provação da vossa fé, uma vez confirmada, produz perseverança. Ora, a perseverança deve ter ação completa. Se, porém, algum de vós necessita de sabedoria, peça a Deus, que a todos dá liberalmente e nada lhes impropera, e ser-lhe-á concedida. Vamos prosseguir e ler o desejo de Salomão em 1 Reis 3, verso 9. Dá, pois, ao teu servo coração compreensivo para julgar a teu povo, para que prudentemente discirna entre o bem e o mal, pois quem poderia julgar a este grande povo? A expressão coração compreensivo significa coração que ouve. Salomão pede por um coração que ouve. Um homem escreveu, sabedoria é nada mais do que a habilidade de ouvir. E outro colocou isso da seguinte forma, ouvir é a maneira de se conseguir sabedoria, porque tudo aquilo que você diz, você já sabe. Agora, estou convencido de que todos nós temos um coração que ouve. A questão é, ao que damos ouvido? Salomão pede a Deus por um coração sintonizado para discernimento piedoso. Li a história outro dia de dois homens que caminhavam juntos no centro de Nova York, um índio e um novaiorquino. O barulho era enorme, assim como na rua 25 de Março em São Paulo. Carros de um lado, ônibus de outro, táxis, buzinas, vendedores, pessoas conversando, celulares tocando e etc. Um tumulto. De repente o índio diz, espere aí, estou ouvindo um grilo, você está ouvindo? O outro homem da cidade ficou surpreso e disse, de jeito nenhum, como vou ouvir um grilo cantando no centro de Nova York em plena hora do rush? Mas é sério, replicou o índio. Para provar que realmente ouvia um grilo, ele se abaixou, seguiu o barulho e pegou o grilo que estava numa rachadura da calçada. O homem da cidade então reagiu, como você conseguiu ouvir esse grilinho cantando? O índio respondeu, ah, é fácil. Eu vivo no mato desde a infância. Meus ouvidos já estão sintonizados de maneira a detectar um grilo, mesmo em meio a um barulho intenso como este. Em seguida, o índio disse, observe só isto. Ele pegou uma moeda de seu bolso e a deixou cair ao chão, no concreto. Assim que a moeda caiu, todas as pessoas ao redor se viraram. Todas ouviram a moeda cair. O índio concluiu, você ouve aquilo que quer ouvir. Nossos ouvidos captam o som daquilo para o qual estão sintonizados. A pergunta é, para o que nossos corações estão sintonizados? O desejo de Salomão é por um coração sintonizado para ouvir sabedoria, para discernir entre o bem e o mal. Em outras palavras, ele pede para que Deus lhe dê instinto para a verdade. Começando no verso 11 de 1 Reis 3, vemos a resposta de Deus ao pedido de Salomão e ele lhe concede quatro presentes. O primeiro presente é discernimento. Veja o verso 12. Eis que faço segundo as tuas palavras, dou-te coração sábio e inteligente, de maneira que antes de ti não houve teu igual, nem depois de ti o haverá. Em nosso próximo estudo, veremos o discernimento de Salomão. O segundo presente que Deus dá a Salomão é riqueza. Deus concede esse segundo presente no verso 13. Também até o que me não pediste, eu te dou, tanto riquezas como glória. Estudiosos estimam que o salário semanal de Salomão girava em torno de 1,4 milhão de dólares. Conforme 2 Crônicas 1 e 9, Salomão transformou prata em ouro em pedras comuns. No primeiro ano de seu reino, a soma das entradas de artigos e moedas de ouro como tributos de nações vizinhas pesava mais de 65 toneladas. Lemos um exemplo da extrema riqueza de Salomão em 1 Reis 10, versos 18 a 24. Tente apenas imaginar isto. Fez mais o rei um grande trono de marfim e o cobriu de ouro puríssimo. O trono tinha 6 degraus. O espaldar do trono, ao alto, era redondo. De ambos os lados tinha braços junto ao assento e 2 leões junto aos braços. Também 12 leões estavam ali sobre os 6 degraus, um em cada extremo destes. Nunca se fizera obra semelhante em nenhum dos reinos. Todas as taças de que se servia o rei Salomão para beber eram de ouro, e também de ouro puro todas as da casa do bosque do Líbano. Não havia nelas prata, porque nos dias de Salomão não se dava a ela estimação nenhuma. Porque o rei tinha no mar uma frota de Tarsis, com as naus de Irão. De 3 em 3 anos voltava a frota de Tarsis, trazendo ouro, prata, marfim, bugios e pavões. Assim, o rei Salomão excedeu a todos os reis do mundo, tanto em riqueza como em sabedoria. Todo mundo procurava ir ter com ele para ouvir a sabedoria que Deus lhe pusera no coração. O terceiro presente que Deus concede a Salomão é honra ou fama. Lemos em 2 Crônicas 9, versos 3 a 6, que até mesmo a rainha de Sabá foi pessoalmente a Jerusalém visitar Salomão após ouvir toda a sua fama. Vendo, pois, a rainha de Sabá a sabedoria de Salomão, e a casa que edificara, e a comida da sua mesa, o lugar dos seus oficiais, o serviço dos seus criados, e os trajes deles, seus copeiros e os seus trajes, e o holocausto que oferecia na casa do Senhor, ficou como fora de si e disse ao rei: foi verdade a palavra que a teu respeito ouvi na minha terra e a respeito da tua sabedoria? Eu, contudo, não cria no que se falava, até que vim e vi com os próprios olhos. Eis que não me contaram a metade da grandeza da tua sabedoria, sobrepujas a fama que ouvi. E o quarto presente de Deus a Salomão é longevidade. Veja 1 Reis 3, verso 14. Se andares nos meus caminhos, prolongarei os teus dias. Salomão comporá cerca de 3.000 pérolas de sabedoria, as quais chamamos de provérbios, e escreverá mais de 5.000 canções. Apesar de querermos avançar logo para os dias de sua queda, é bom pararmos e ponderar nos dias iniciais de seu reino. Seu desejo foi realizado e Deus lhe deu sabedoria incrível, sem igual. Gostaria de finalizar com algumas observações retiradas dessa passagem. O que podemos aprender com os primeiros acontecimentos no reino de Salomão? Primeiro, sabedoria é dada somente aos que primeiramente reconhecem que necessitam dela. Leia o livro de Provérbios e você verá que a sabedoria está disponível a todos os que admitem que carecem dela. É só pedir. Segundo, sabedoria é revelada somente através daqueles que reconhecem que ela veio de Deus. Na conversa entre Salomão e Deus, vemos a repetição do verbo pedir. Deus é o doador da sabedoria, a humanidade é o recipiente. E terceiro, sabedoria está disponível somente àqueles que ficam gratos quando Deus a concede. Lemos em 1 Reis 3, 15, despertou Salomão, e eis que era sonho. Veio a Jerusalém, pôs-se perante a arca da aliança do Senhor, ofereceu holocaustos, apresentou ofertas pacíficas e deu um banquete a todos os seus oficiais. Essa é a maneira de dizer obrigado ao estilo do Antigo Testamento. Infelizmente, temo que somos rápidos demais para dizer Senhor, ajude-me, mas demoramos a dizer Senhor, muito obrigado. Esse jovem rei, cuja reputação e fama alcançarão os confins do mundo conhecido, começa sua carreira como rei com os olhos não nos presentes, mas no doador dos presentes, e seu coração está aberto para ouvir. Já era tarde da noite quando o Lorde Chamberlain da Bretanha despertou uma garota de 18 anos de idade. O ano 1837. Quando ela acordou de seu sono, em seu quarto, lá no mais interior do palácio de Buckingham, o Lorde Chamberlain informou a essa garota que seu tio morrera e que agora ela era a rainha da Grã-Bretanha. Em seguida, ele abriu sua Bíblia em 1 Reis capítulo 3 e leu esta mesma passagem àquela garota que em breve seria coroada Rainha Vitória. Esta é de fato uma boa ocasião para pararmos e nos perguntar em que confiamos, para onde olhamos, o que pedimos de Deus. Temos corações atentos para ouvir, sintonizados na sabedoria de Deus? Se Deus viesse até você hoje e dissesse, faça um desejo, qualquer um, será que você pediria sabedoria? Que Deus o abençoe, meu querido, e espero você para o nosso próximo estudo na vida de Salomão.
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2: Após longa apuração, Keiko Fujimori é eleita presidente no Peru. Navios já navegam pelo Estreito de Hormuz sob plano de retirada da ONU. Coruja ferida vira mãe de 500 filhotes órfãos, ensina como sobreviver e emociona santuário. A candidata de direita Keiko Fujimori, do partido Fuerza Popular, venceu as eleições presidenciais no Peru após uma apuração extremamente acirrada e lenta. Com praticamente 100% das urnas processadas pelo Escritório Nacional de Processos Eleitorais, ela obteve mais da metade dos votos válidos, superando matematicamente o seu oponente, Roberto Sánchez. A contagem dos votos se estendeu por 17 dias devido ao uso majoritário de cédulas de papel, apresentando momentos de empate absoluto entre os dois concorrentes antes da consolidação da vitória da líder conservadora. A vitória dela representa um marco histórico para o país, tornando Keiko Fujimori a primeira mulher a assumir o cargo de presidente da República do Peru por meio do voto direto. Filha do ex-presidente Alberto Fujimori, ela consegue se eleger após ter saído derrotada nas últimas três disputas presidenciais em que concorreu. A circulação de embarcações comerciais pelo Estreito de Hormuz foi reiniciada sob as diretrizes de um plano de retirada coordenado pela Organização Marítima Internacional, a Agência de Navegação da ONU. Um porta-voz da entidade confirmou o início das travessias da manhã desta quarta-feira, embora tenha evitado detalhar as especificidades de cada frota. Dados de monitoramento de tráfego naval obtidos nas últimas horas indicam que pelo menos duas embarcações de granéis sólidos e um navio de carga geral completaram o percurso com sucesso. A análise do fluxo marítimo aponta que o movimento deve se intensificar ao longo dos dias. Segundo informações geradas pela plataforma de rastreamento London Stock e também a Marine Traffic, dezenas de navios comerciais adicionais já se encontram em águas adjacentes se preparando para realizar a travessia. O grupo é composto prioritariamente por cargueiros, navios de granel e porta-contêineres, que aguardavam autorização formal e condições de segurança para cruzar a área de instabilidade geopolítica. Uma coruja da espécie grande corno, chamada Casper, se tornou símbolo de cuidado num centro de reabilitação de animais silvestres na província da Colúmbia Britânica, no Canadá. Ferida e sem condições de voltar à natureza desde 1999, ela encontrou uma nova missão. Há quase 30 anos, a ave ajuda na criação de filhotes órfãos, resgatados pelo santuário. Ao todo, mais de 500 pequenas corujas já foram acolhidas por ela. Os responsáveis perceberam o forte instinto maternal de Casper e passaram a utilizá-la no processo de recuperação dos animais. Os filhotes aprendem observando os movimentos da ave, reproduzindo comportamentos naturais. Entre as lições estão a busca por alimento, a reação ao ambiente e a desconfiança em relação aos humanos. Esse aprendizado é considerado essencial para a sobrevivência após a soltura.
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5: Olá, que bom que você está aí para acompanhar a nossa mensagem de esperança e encorajamento Pão Diário. Hoje eu vou ler o texto de M. Butcher Pai com o título Homem Humilde, baseado no livro de Efésios, capítulo 1, entre os versículos 15 e 23. Eles não achavam que Jorge, um agricultor, seria grande coisa. No entanto, apesar da sua visão fraca e outras limitações físicas, ele dedicava-se a orar pelas pessoas de sua aldeia nas muitas noites em que a sua dor o mantinha acordado. Em sua caminhada de oração, ia de casa em casa, nomeando pessoas individualmente, até mesmo as que não conhecia. Elas gostavam de seu modo gentil e buscavam sua sabedoria e conselhos. Se Jorge não pudesse ajudá-los na prática, eles ainda se sentiam abençoados ao partirem, pois tinham sido alvos do seu amor. Quando Jorge faleceu, seu funeral foi o maior de todos na comunidade, apesar de ele não ter família na região. Suas orações produziram frutos além do que ele poderia imaginar. Esse homem humilde seguiu o exemplo de Paulo, que amava aqueles a quem servia e orava por eles enquanto estava confinado. Provavelmente ele estava preso em Roma quando escreveu aos que estavam em Éfeso, rogando que Deus lhes concedesse sabedoria espiritual e entendimento, e que o coração deles fosse iluminado, de acordo com Efésios capítulo 1, entre os versículos 17 e 18. Sua expectativa era de que conhecessem Jesus e vivessem com amor e união pelo poder do Espírito. Jorge e o apóstolo Paulo dedicaram-se a Deus, levando a Deus em oração aqueles que amavam e a quem serviam. Que possamos considerar os exemplos deles na maneira como amamos e servimos aos outros hoje. Querido amigo, você conhece alguém dedicado à oração? Pense nisso. Eu sou Clarice Fogaça e essa foi a nossa mensagem do dia.
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0: ao programa Palavras de Louvor. Esse programa é baseado nos estudos do Dr. Donald Hubbard, pastor e professor da Bíblia. Nós agradecemos a Deus pelo privilégio de, nos próximos minutos, apresentar a você verdades contidas na Palavra de Deus e suas aplicações para os nossos dias. Vamos então a mais um estudo no programa Palavras de Louvor. Apresentação: Lincoln Oliveira.
1: Temos uma passagem muito interessante para estudarmos hoje, pois vamos estudar sobre os últimos momentos de um homem muito misterioso no Novo Testamento, João Batista. No Evangelho de Marcos, capítulo 6, verso 14, podemos ler: E ouviu isto o rei Herodes, porque o nome de Jesus se tornara notório, e disse: João, o que batizava, ressuscitou dentre os mortos, e por isso estas maravilhas operam nele. Outros diziam: É Elias. E diziam outros: É um profeta, ou como um dos profetas. Herodes, porém, ouvindo isto, disse: Este é João que mandei degolar. Ressuscitou dentre os mortos. Na carta aos Hebreus, capítulo 11, lemos sobre uma grande lista de servos escolhidos por Deus. O capítulo tem sido frequentemente chamado de Galeria dos Heróis da Fé. É uma lista bem apresentada, tanto com pessoas citadas pelos nomes como anônimos. Muitos deles foram tratados com crueldade. Certamente, a verdade anunciada em Hebreus capítulo 11, verso 38, é fato. O mundo não era digno deles e dentre os escolhidos servos de Deus estava esse homem chamado João Batista. O próprio Senhor Jesus deu testemunho dele em Lucas 7:28, dizendo: E eu vos digo que, entre os nascidos de mulheres, não há maior profeta do que João, o Batista, mas o menor no reino de Deus é maior do que ele. Quem era esse homem e o que ele tinha a dizer? Qual foi seu ministério e por que ele foi preso? Por que Herodes mandou decapitá-lo? Vamos dar uma olhada mais aprofundada na vida de João Batista, particularmente dentro das referências encontradas nas Escrituras em Marcos capítulo 6. Talvez possamos rever alguns detalhes essenciais sobre a vida e o ministério de João Batista. João Batista entrou em cena na história divina com a mensagem que queimava os corações de seus ouvintes. De acordo com Mateus capítulo 3, versos 1 a 6, nós lemos: E naqueles dias apareceu João, o Batista, pregando no deserto da Judéia e dizendo: Arrependei-vos, porque é chegado o reino dos céus. Porque este é o anunciado pelo profeta Isaías, que disse: Voz do que clama no deserto, preparai o caminho do Senhor, endireitai as suas veredas. E este João tinha as suas vestes de pelos de camelo e um cinto de couro em torno de seus lombos, e alimentava-se de gafanhotos e de mel silvestre. Então ia ter com ele Jerusalém e toda a Judéia e toda a província adjacente ao Jordão. E eram por ele batizados no Rio Jordão, confessando os seus pecados. Lembre-se que até mesmo sua própria concepção havia sido planejada por Deus, que foi até seu pai dizendo a ele que ele e sua esposa Isabel teriam um filho, mesmo já sendo idosos. O ministério daquele filho seria de grande importância, pois ele seria o precursor do Messias. No tempo devido, João nasceu e recebeu o nome de João Batista, porque batizava aqueles que de fato estavam arrependidos verdadeiramente. A mensagem de João chegou como um incêndio de seu coração para os corações de seus ouvintes. De acordo com o Evangelho de João, escrito por outro João, foi João o Batista quem apontou Jesus como Cordeiro de Deus. João capítulo 1, verso 29. No dia seguinte, João viu a Jesus que vinha para ele e disse: Eis o Cordeiro de Deus que tira o pecado do mundo. E com esse reconhecimento que Jesus era o Cordeiro de Deus que tirava o pecado do mundo, o ministério de João começou a declinar e ele sabia disso. No verso 30, João diz: "Este é aquele do qual eu disse: após mim vem um homem que é antes de mim, porque foi primeiro do que eu." João enviou seus próprios discípulos para seguirem a Jesus. No verso 36, João reconheceu a Jesus numa segunda vez, dizendo: "Eis aqui o Cordeiro de Deus." Depois, no verso 37, lemos: "E os dois discípulos ouviram-no dizer isto e seguiram a Jesus." Para mim, esse foi um dos mais tremendos testes de um verdadeiro servo do Senhor, quando um dos seus discípulos, ou alguém que busca orientação espiritual com você, começa a seguir a Jesus por causa de sua orientação. João falou claramente do desaparecimento de seu ministério, e em João capítulo 3, verso 30, ele disse: "É necessário que ele cresça e que eu diminua." O declínio seria devido à sua prisão e encarceramento. O ministério de João estava inexoravelmente envolvido com a inauguração do ministério de nosso Senhor Jesus Cristo. Ao revisarmos todo o material nos evangelhos relacionado a João Batista, não podemos deixar de concluir que João era um grande homem de Deus. Com certeza, ele era um homem fiel que depositou toda a sua confiança em Deus, comprometendo-se com ele. Veja, a verdade de Deus era tudo para esse homem. Vamos voltar agora para Marcos capítulo 6. A cena diante de nós retrata os momentos finais da vida de João e sua morte como mártir. Na verdade, os versos de 14 a 16 seguem cronologicamente os versos 17 a 29. Dessa forma, os versos 17 a 29 são, na verdade, uma revisão para explicar o que estava acontecendo anteriormente e por que a consciência de Herodes estava tão perturbada. Em outras palavras, o que encontramos nos versos 14 a 16 é a confissão de culpa, uma consciência pesada de Herodes por ter decapitado a João. Começando com o verso 17, há uma explicação dos eventos que levaram à decapitação de João Batista. Assim, os versos 17 a 29 são uma revisão para se explicar o que havia acontecido anteriormente, concluindo os versos de 14 a 16. De acordo com os registros que lemos, quando os discípulos de Jesus foram enviados, eles receberam poder espiritual. O próprio Jesus deu-lhes poder sobre os espíritos imundos. Quando os discípulos foram enviados, capacitados divinamente por Jesus Cristo, os relatórios começaram a circular sobre coisas sobrenaturais que estavam acontecendo na Galileia. Milagres estavam ocorrendo naquela região. Alguns milagres de ordem física e outros de ordem espiritual. Os demônios foram expulsos e os doentes foram curados. Bem, quando essas histórias começaram a circular, estes milagres começaram a acontecer e chegaram até Herodes, o rei pensou que João havia ressuscitado dos mortos. Essa conclusão de Herodes me intriga em muitos aspectos. Vou ler para você, para que você veja uma declaração precisa do que disse Herodes. Marcos capítulo 6, verso 14. "E ouviu isto o rei Herodes, porque o nome de Jesus se tornara notório, e disse: João, o que batizava, ressuscitou dentre os mortos, e por isso estas maravilhas operam nele." O verso 16 registra: "Herodes, porém, ouvindo isto, disse: Este é João, que mandei degolar, ressuscitou dentre os mortos." Por que seria isso tão perturbador? Bem, antes de tudo, porque Herodes pertencia a um grupo chamado de Saduceu. O próprio Herodes era um saduceu e eles eram teologicamente liberais. Eles eram contrários a qualquer explicação sobrenatural, especialmente quando se tratava do conceito de ressurreição física, pois não criam nisso de forma alguma. Essa era a posição deles e eles criam firmemente nisso. Mesmo assim, ao ouvir os relatórios do que estava acontecendo, Herodes concluiu imediatamente que João havia ressuscitado fisicamente dos mortos e deu testemunho de sua ressurreição. Essa afirmativa é muito curiosa, sabendo do histórico que tinha o rei Herodes. Outro fato intrigante é que João Batista não fez milagre algum, e mesmo assim Herodes atribuiu a ele aqueles milagres que os discípulos de Jesus faziam como dignos de João Batista. Novamente, vamos nos lembrar que Herodes era um antissobrenatural. Ele não cria nos milagres e ainda assim acreditou imediatamente os milagres que ouvia ao poder de João Batista. Um terceiro fato interessante tinha a ver com a culpa de Herodes. Sua culpa evidente lhe causou um forte problema de consciência. Ele havia ordenado a decapitação de João e ainda sentia uma culpa tremenda por isso. É interessante que até o mais duro dos homens pode ainda sentir grande culpa pelos atos que comete. Dessa forma, depois dessas declarações, vemos o registro de como João Batista encontrou-se com a morte. Esse registro é trágico e triste. Nos registros dos momentos finais, vemos uma vida da qual o mundo não era digno. João Batista era um dos servos escolhidos por Deus que permaneceram firmes à fé na palavra de Deus, mesmo diante de seu fim iminente. Em meio à crise que temos que enfrentar todo dia, que também se possa dizer de nós que não tivemos nossa vida por preciosa, mas que vivemos e morremos pela verdade. Que Deus possa nos ajudar a viver somente para a glória de Cristo. Senhor Deus, ensina-nos a viver o dia de hoje tão somente para a Tua glória e o Teu louvor. Que o Senhor Jesus Cristo seja engrandecido através das nossas vidas, é a nossa oração, em nome de Jesus. Amém.
0: Fica por aqui mais um Palavras de Louvor, um programa baseado nos estudos do Dr. Donald Hubbard e apresentado por Lincoln Oliveira. Esperamos que o estudo de hoje tenha servido para fazê-lo crescer em seu relacionamento com Deus. Esperamos contar com a sua audiência em nossa próxima edição. Até lá, e que Deus lhe abençoe.

João 3,16 revela o coração de Deus, porque Deus amou o mundo de tal maneira que deu o seu Filho unigênito, para que todo aquele que nele crer não pereça, mas tenha a vida eterna. Esse versículo mostra que a salvação é um ato de amor. Deus oferece vida eterna a todos os que creem em Jesus. Não é por obras, mas por fé em Cristo que somos salvos e recebemos uma nova esperança.

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0: Consumir muita carne vermelha pode aumentar risco de diabetes. Quem tem fibromialgia sabe, a dor é apenas parte do problema. Blefaroplastia, benefícios para conhecer além da estética. Um novo estudo de grande porte realizado nos Estados Unidos revelou que o consumo excessivo de carne vermelha pode elevar em até 49% as chances de desenvolver diabetes. A pesquisa foi conduzida pela renomada Faculdade de Medicina da Penn State e avaliou as informações nutricionais de quase 35 mil adultos. O sinal de alerta vale tanto para os cortes tradicionais quanto para os embutidos e carnes processadas. Segundo cientistas americanos, cada porção diária adicional de carne colocada no prato representa um aumento de 10 a 16% no risco de contrair a doença metabólica. Um dado alarmante é que essa relação perigosa permaneceu idêntica mesmo quando desconsiderados o peso corporal ou índice de massa muscular dos voluntários. Isso comprova que os malefícios do alimento não estão ligados apenas aos problemas de obesidade. Uma nova revisão científica internacional trouxe uma importante luz sobre os mistérios que envolvem a fibromialgia. Pesquisadores da Universidade de Barcelona, na Espanha, descobriram que os múltiplos sintomas da doença podem estar ligados a falhas na comunicação entre o cérebro e o sistema imunológico. O estudo ajuda a explicar os motivos pelos quais os pacientes enfrentam tantas adversidades físicas simultâneas no dia a dia. A análise detalhada revelou alterações sutis nas células de defesa do sistema nervoso e nas substâncias que conectam os dois setores corporais. Embora a condição não seja classificada como uma inflamação clássica ou autoimune, essa interferência direta justifica a presença constante de fadiga extrema e problemas de sono. Os cientistas reforçam que os distúrbios de memória e concentração também são frutos dessa pane biológica. A blefaroplastia é uma cirurgia nas pálpebras frequentemente associada à estética, mas que desempenha um papel funcional muito importante para a saúde. Com o avanço da idade, a perda natural da elasticidade da pele ao redor dos olhos pode provocar um excesso de tecido na região ocular. Essa condição anatômica específica costuma gerar um grande desconforto físico e atrapalhar consideravelmente a realização de diversas atividades diárias básicas. Quando a flacidez palpebral atinge níveis acentuados, o paciente passa a sofrer com uma sensação constante de peso e cansaço visual. O problema se torna ainda mais perceptível durante tarefas que exigem foco prolongado, como dirigir à noite ou trabalhar no computador. Em casos mais graves, esse acúmulo de pele sobre os olhos obstrui fisicamente as laterais da visão, limitando de forma severa o campo visual total disponível.
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2: Olá, aqui é o pastor Wagner Antônio de Araújo. Esta é a série Grandes Temas da Bíblia. Lemos em Eclesiastes capítulo 9, verso 8. Em todo o tempo sejam alvas as tuas vestes e jamais falte o óleo sobre a tua cabeça. Vestes limpas e a cabeça bem ungida. Para alguém daqueles tempos, ter a veste alva significava que havia se purificado, que se banhara, que estava limpa. E a cabeça ungida era sinal de honra, de compromisso, de reconhecimento e dignidade. Salomão, que escreveu esse texto inspirado no Espírito Santo, está dizendo que o seu tempo de felicidade, de dignidade, de limpeza, de realização, seja hoje. Há pessoas que protelam a sua felicidade para um amanhã que nunca chega. Elas imaginam um horizonte utópico onde serão felizes quando determinadas coisas acontecerem. Mas a verdade é que quanto mais caminham e avançam, mais o horizonte se afasta e a dita felicidade nunca aparece. Mas para o crente no Senhor Jesus, a felicidade não é para amanhã, mas para hoje. Carpe diem, viva a vida. A vida deve ter significado hoje e não num futuro incerto. Para a eternidade, nós temos a felicidade de obter a nossa salvação eterna na pessoa de nosso Senhor Jesus Cristo, que é o único caminho para o céu. Mas para o dia de hoje, devemos encarar a felicidade como algo a ser vivido hoje na presença de Deus. Não seremos felizes quando comprarmos objetos ou realizarmos viagens ou cursos. Nós podemos ser felizes por termos a vida, a saúde, a visão, a audição, a graça de podermos nos alimentar e respirar. Deus nos deu vida e nos deu pessoas próximas a quem amamos. Ele nos deu a oportunidade de servir e de congregar em sua casa. Por isso, devemos agradecer ao Senhor e buscar a felicidade e a alegria no Senhor. Prezado ouvinte, não titubeie em começar a ser feliz com o que é e com o que tem. Não espere um futuro perdido nas divagações. Este é o dia que o Senhor nos deu. Alegremo-nos e regozijemo-nos nele. Colocando Cristo como nosso alvo e o reino de Deus como a nossa família, poderemos experimentar a bendita felicidade. Que o Senhor nos abençoe hoje. Amém.
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0: Infelizmente, vemos uma tendência crescente de igrejas e líderes abandonar a palavra de Deus, trocando-a por outra mensagem no lugar do Evangelho puro e simples. E como seguidores de Jesus Cristo, precisamos estar alertas. Seja bem-vindo ao programa Razão para Viver. O pastor Fernando Bóquio nos chama logo no início a atenção para a segunda carta de Paulo a Timóteo, capítulo 3, versículo 13. Mas os homens maus e enganadores irão de mal para pior, enganando e sendo enganados. Dando continuidade à série de estudos, O Despertar da Igreja. E o título da mensagem de hoje é Como a Igreja Deve Reagir.
1: Hoje vamos estudar a segunda carta que Paulo escreveu a Timóteo. Gostaria de ler para você os últimos 5 versículos, do versículo 13 até o final do capítulo, no versículo 17. Segunda Timóteo, capítulo 3, começando no versículo 13. Contudo, os perversos e impostores irão de mal a pior, enganando e sendo enganados. Quanto a você, porém, permaneça nas coisas que aprendeu e das quais tem convicção, pois você sabe de quem o aprendeu. Porque desde criança você conhece as sagradas letras, que são capazes de torná-lo sábio para a salvação mediante a fé em Cristo Jesus. Toda a Escritura é inspirada por Deus e útil para o ensino, para a repreensão, para a correção e para a instrução na justiça, para que o homem de Deus seja apto e plenamente preparado para toda boa obra. Convido você a entrar em um túnel do tempo e imaginário. Vamos voltar para outra época, cerca de 70 anos atrás, em outro lugar, atravessando o oceano para o Reino Unido. Está no ar a discussão sobre paz. Nós certamente a merecemos, afinal de contas, terminamos o que ficou conhecido como a guerra de todas as guerras. E nós ganhamos a guerra e agora apreciamos o fruto de tudo isso. Vimos o primeiro-ministro de uma das maiores potências bélicas do planeta fazer uma viagem e assinar um tratado com aquele homem estranho na Alemanha. Aquele homem com aquele bigode engraçado e uma suástica esquisita no braço. Quer dizer, o que pode vir disso? Neville Chamberlain nos disse, "Eu tenho o documento." Isso não vai durar mais de 3 meses. O conflito está acabado e todos nós acreditamos nele, exceto um entre nós que não acredita e, como um profeta do Antigo Testamento, insiste em dizer: você não pode confiar naquele ditador. Ele é um assassino antissemita. Ele é um homem brutal. Ele vai invadir as nossas fronteiras e vai tomar nossa terra. Não há paz. Nós devemos nos colocar contra ele. Olhando para trás, ao longo dos anos, percebemos o quanto Winston Churchill estava certo, embora muitos no momento não estivessem prontos para ouvi-lo. 3 anos após a Segunda Guerra Mundial, ele sentou-se com a caneta na mão e escreveu sua Magnum Opus, uma obra de 6 volumes sobre a Segunda Guerra Mundial. Suas reflexões, coisas que fizeram sentido, muito mais sentido quando olhamos para trás agora. No primeiro volume, intitulado A Chegada da Tempestade, ele cobre os eventos relacionados ao que levaria à grande Segunda Guerra Mundial. O livro tem uma introdução preparatória, um subtema. Na verdade, cada um dos volumes tem o seu próprio subtema. O volume A Chegada da Tempestade tem como subtema algo que depõe contra o seu povo. Veja o trecho. Como os povos anglo-saxões, por meio de sua insensatez, falta de cuidado e ingenuidade, permitiram que os maus se rearmassem. Tem sido dito por muitos anos que a visão retrospectiva é uma visão 20 por 20, ou seja, uma visão de muitos ângulos. Avance para 2001, no início de setembro. Quem poderia se importar com Osama Bin Laden? Quem quer que fosse ele? Um punhado de pessoas dizia que valia a pena ficar de olho nele, mas a maioria das pessoas ignorava isso. Os americanos diziam, estamos seguros, até que as torres caíram, até que o Pentágono, uma ala inteira, fosse quase destruída, e o avião caiu nos campos da Pensilvânia. E então, todos perceberam quão tolos haviam sido, quão imprudentes, descuidados e ingênuos tinham sido. Estamos vivendo em tempos traiçoeiros. Quando digo isso, não estou me referindo a um preço da gasolina. Quando me refiro a tempos traiçoeiros, não estou falando sobre as pesquisas políticas, por mais importantes que sejam. Não é apenas isso, e certamente não é um sinal da minha idade. Você olha para um homem da minha idade e pensa, lá vamos nós de novo, o mesmo profeta da desgraça, exagerando além da conta, ele está aumentando as coisas novamente. Pare e pense. Pense de novo e olhe para onde estamos. Reúna em sua mente os últimos 10, 12, 15, 18 anos. Hoje estamos melhor ou pior? A igreja está mais forte ou saudável? As pessoas estão sendo alimentadas mais fielmente pelos pregadores ou só entretenimento? Alguns que nos ouvem agora vêm desse histórico e parte o coração olhar para trás e lembrar como as coisas eram e o que são agora. A grande dificuldade é convencer as pessoas de que o inimigo é invisível. Se pudéssemos apenas vê-lo, se pudéssemos conhecer as forças do mal visivelmente, você teria uma perspectiva totalmente diferente. Um amigo meu mantém em sua biblioteca um pequeno diabo de plástico. Agora, se você o visse, perceberia que ele é de uma cor vermelho brilhante. Tem um nariz feio, tem os olhos sinistros, um chifre. Ao longo dos anos, seus chifres ficaram soltos e ele perdeu seu braço, que usava para segurar um tridente. Sua cauda não existe mais, mesmo assim ele está lá. Na verdade, quando a irmã desse amigo o presenteou com essa pequena criatura, havia uma inscrição dizendo, vá para o inferno. Estava escrito numa plaqueta à sua frente, mas agora ele é piedoso, ele é mais piedoso, e ele diz, bem-vindo. Para falar a verdade, a única coisa verdadeira sobre essa pequena caricatura é a nova frase. Todo o resto é um absurdo, é estúpido, bobo, ridículo. Satanás não é feio com chifres e carrega um tridente e fica sentado no seu ombro sussurrando pequenas coisas feias em seu ouvido. Ele foi a criatura mais bela que Deus já havia criado. E dessa forma cativante ele levou um terço dos céus com ele quando caiu. E eles tornaram-se seus demônios, criaturas sobrenaturais, que realizam seus planos sinistros e traiçoeiros. E sua estratégia acerta bem no alvo, todos pensando que ele se parece com esse estereótipo de demônio. Ele deve pensar, ah, nós estamos indo muito bem. Nós humanos não estamos indo muito bem. homens e mulheres, nós precisamos de alertas de perigo regularmente. Precisamos de alertas sobre a nossa cultura e sobre o nosso tempo e sobre a igreja em geral. Precisamos de alertas, nós precisamos estar conscientes. Estas mensagens devem servir de alertas, mensagens que têm fluído regularmente de mim para você nesta série que estamos. Mas eu preciso dizer alguma coisa aqui para começar. Primeiro de tudo, ouvir sobre o perigo é importante, mas é algo incompleto. Eu posso ficar aqui e alertar você durante todo o tempo em que estamos juntos e talvez essas mensagens possam ser alertas preciosos e podem ser ditas com paixão e eu posso acreditar nelas com todo o meu coração, mas isso estará incompleto. O que está faltando? O que está faltando é a resposta certa. E essa é a outra declaração que eu quero fazer aqui. Responder aos alertas é responsabilidade de cada pessoa. Se eu vejo fogo surgindo em uma sala atrás de você, você não pode vê-lo na posição em que você está. Mas se eu estiver vendo o fogo e se ele é feroz e gera muita fumaça, está começando a entrar pelas portas, eu vou gritar, fogo, fogo, sai agora. Se você ficar sentado me dizendo, eu acredito em você, Fernando, eu estou com você, pode pregar que eu gosto de ouvir, prega aí, e você não corre, então você não acredita de fato em mim. O que está faltando? Uma resposta responsável, uma reação que faz sentido. O que é isso? Bem, certamente não é marchar por todas as igrejas que abandonaram a fé. Não é pagar um anúncio em uma página inteira de jornal com os nomes dos últimos que estão firmes na brecha. Porque não somos os últimos, apesar de estarmos em minoria. E anúncios de página inteira não fazem bem algum, não no longo prazo. O que precisamos é de direção para as nossas vidas como indivíduos e pessoas que possamos saber como reagir quando ninguém mais está por perto. Veja, entretenimento nunca irá prepará-lo para o diagnóstico do médico de que você tem câncer e do tipo para o qual não há tratamento. Ou quando o policial ligar e do outro lado da linha, ele lhe disser que seu filho teve uma overdose. De repente, o entretenimento cai por terra e os pequenos sermões e os corinhos animados que foram ensinados para você como pregação da palavra realmente não ajudam. Você precisa de verdade para viver. Você precisa de profundidade da qual possa se jogar. Você precisa de músculo espiritual bíblico para manter-se exercitando. Você precisa de tranquilidade e solidão, de tempo a sós com Deus, de desenvolver a sua caminhada para que, aconteça o que acontecer, você não seja jogado para o lado, você consiga ficar em pé e permanecer. E é por esta razão que preguei anteriormente sobre o que a igreja deve entender. Agora, quero ir para o outro lado e responder como a igreja deve reagir. Lembre-se, estamos vivendo tempos difíceis. Você se lembra da palavra difícil no versículo 1 do capítulo 3? Duro, difícil de lidar, extremamente violento, há quem diria que são tempos bárbaros, tempos selvagens. Se você acredita nisso, vai realmente se esforçar pelo ensino de seus filhos. Se você realmente acredita, fará a leitura das notícias de uma maneira diferente. Terá uma compreensão mais ampla sobre muitas das coisas que aparecem na tela. Você vai entender o que o inimigo está fazendo com você, porque chegamos a tempos selvagens. Isso nos leva à primeira de quatro diretrizes no versículo 13. Veja comigo o versículo 13. Contudo, os perversos e impostores irão de mal a pior, enganando e sendo enganados. Primeira diretriz: mantenha-se realista na avaliação do mundo. Uma das melhores coisas que você pode fazer é ser realista. Não vá de deriva, não se mude para a terra da fantasia. Não puxe o cobertor sobre sua cabeça pensando que amanhã de manhã as coisas estarão melhores. Não dê ouvidos à tolice que diz que a paz está em toda parte, quando você sabe em seu coração que não está. E a igreja como um todo está indo muito bem, quando você sabe que não está, porque homens de Deus, pregadores fiéis jamais estiveram em tão pouco número. E na maioria das vezes, o povo de Deus não está sendo ensinado. Seja realista na sua apreciação do mundo ao seu redor. Olhe para a palavra perverso. Vamos deixá-la dizer o que diz. Não vamos nos esquivar, não vamos amaciá-la. Mal significa mal. Walter Bauer, em seu dicionário grego-inglês, uma fonte muito confiável, oferece os seguintes sinônimos: moralmente ou socialmente inútil, mau, maldoso, baixo, vicioso, degenerado, mal-intencionado. Todas essas palavras se encaixam neste termo: perverso. Permaneça realista sobre o seu tempo. Nem todo mundo que veste um terno e usa a Bíblia é confiável. Nem todas as igrejas que têm muitos seguidores devem ser seguidas. Nem tudo que brilha é ouro. Carisma não é um sinal de que vale a pena acreditar. Tudo deve ser comparado ao que a palavra de Deus apresenta como parâmetro. Nós vamos voltar a este ponto daqui a pouco para desenvolver melhor esse pensamento. Seja realista na avaliação de seu mundo. Perversos. E a palavra seguinte é impostores. O termo original tem a ver com feiticeiro, mágico, trapaceiro, vigarista. Bauer sugere que esta é uma pessoa que se desvia da instrução correta para levar outros ao erro. O impostor é aquele que se desvia da instrução correta a fim de levar os outros ao erro. Então, Deus nos dá sua própria avaliação e diz: agora faça a sua avaliação, tenha isso como a base da sua avaliação, seja realista. Na verdade, veja o que ele acrescenta: eles irão de mal a pior. O grego diz: eles irão avançar para pior. Não é interessante? Eles irão avançar para pior. Os tempos não vão melhorar, então não se surpreenda se as coisas estiverem piores daqui a 10 anos. E se as coisas estão piores agora, mais do que foram 10, 20 anos atrás, é exatamente como Deus disse: eles vão continuar de mal a pior. Li uma frase ótima na semana passada que estou tentando memorizar, veja: espere uma piora gradual nas distorções heréticas. Espere uma piora gradual nas distorções heréticas. Essa é uma avaliação realista do nosso mundo. Eugene Peterson, no livro A Mensagem, interpreta o versículo 13 da seguinte maneira: homens inescrupulosos continuarão a explorar a fé. Eles são tão enganados quanto as pessoas que eles levam a desviar-se. Enquanto eles estiverem lá fora, as coisas só podem piorar. Está bem claro, não está mesmo? Não se deixe enganar por qualquer um, homem ou mulher. Não se deixe enganar mais por uma pequena criatura vermelha que todo mundo chamaria de diabo. Essa caricatura não tem nada a ver com o diabo. Segundo, versículo 14 e 15. Quanto a você, porém, permaneça nas coisas que aprendeu e das quais tem convicção, pois você sabe de quem o aprendeu. Posso usar uma palavra que não é muito apreciada hoje em dia: a tradição nesta palavra. A fé consistente nas palavras reveladas. Continue com as coisas que você tem aprendido, sabendo de quem as tem aprendido. Em outras palavras, não há razão para abandonar informações confiáveis apenas porque elas existem há séculos. E não há razão alguma para rejeitar o que é novo e fresco, se está de acordo com a verdade eterna que foi estabelecida nas Escrituras. Não há nada necessariamente errado com inovação, a menos que derive da verdade confiável. Cada vez que eu prego, minha preocupação é ter certeza de que minhas palavras são relevantes para os nossos tempos. Eu devo me conectar com o mundo ao meu redor para que você e eu estejamos na mesma página. Não há nada de errado em utilizarmos ferramentas atuais de comunicação. Tudo bem, isso alcança outras pessoas e ajuda a mostrar que a palavra de Deus é viva e aplicável para os nossos tempos. Mas, de modo algum, os meios, a forma, devem tirar o impacto da verdade. Paulo exorta Timóteo a se voltar para seu vínculo de longa data juntos. Os dois tinham passado por muitas coisas. Das virtudes que Timóteo aprendeu de Paulo, ele diz: permaneça nas coisas que aprendeu e das quais tem convicção. As coisas que eles passaram juntos. Paulo apela para o vínculo entre ele e Timóteo. Ele diz: lembre-se de suas raízes também. Você está vendo o versículo seguinte, o versículo 15? Porque desde criança você conhece as sagradas letras que são capazes de torná-lo sábio para a salvação mediante a fé em Cristo Jesus.
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2: Venezuela decreta emergência após terremotos. Promessa brilha, Suíça vence o Canadá e garante liderança do Grupo B da Copa. Bósnia vence Catar, fica em terceiro e vai ao mata-mata da Copa de forma inédita. Brasil domina Escócia, vence e avança na Copa como líder do grupo. Marrocos vira após gol histórico do Haiti e passa em segundo no grupo do Brasil. Com Ochoa em campo, México vence Tchequia e garante 100% de aproveitamento. África do Sul vence Coreia do Sul e avança a eliminatória da Copa pela primeira vez. Jogos desta quinta definem grupos D, E e F. A Venezuela decretou estado de emergência após ser atingida por dois fortes terremotos de magnitude 7.2 e 7.5, seguidos de 20 réplicas entre a tarde e a noite desta quarta-feira. A presidente do país, Delcy Rodríguez, anunciou a suspensão das aulas nas regiões mais afetadas e pediu a mobilização de profissionais de saúde para salvar vidas. Os reflexos dos abalos foram sentidos no Brasil, com relatos de tremores em Manaus, Barcelos e Iranduba, no Amazonas, e evacuação preventiva de prédios em Belém, no Pará. Segundo a emissora estatal Telesur, o epicentro principal foi próximo a Iumari, configurando um dos sismos mais potentes registrados no país vizinho em mais de um século. A seleção da Suíça venceu o Canadá por 2-1 no estádio BC Place em Vancouver e garantiu a liderança isolada do Grupo B da Copa com 7 pontos. Com o resultado, o Canadá avançou na segunda posição da chave com 4 pontos. A seleção da Bósnia garantiu uma classificação histórica para a segunda fase da Copa ao vencer o Catar por 3-1 no Lumenfield em Seattle. O resultado colocou os bósnios na terceira posição do Grupo B, com 4 pontos, e a vaga foi confirmada matematicamente. A seleção brasileira venceu a Escócia por 3-0 em Miami e garantiu a liderança isolada do Grupo C. O Brasil joga agora na próxima segunda-feira, às 14h, em Houston, contra um adversário que vai sair do Grupo F. Pode ser Holanda, Japão ou Suécia. A seleção de Marrocos venceu o Haiti por 4-2 em Atlanta e garantiu a classificação para a segunda fase da Copa na segunda colocação do Grupo C. A seleção do México venceu a Tchequia por 3-0 na Cidade do México e encerrou a fase de grupos da Copa na liderança isolada do Grupo A com 9 pontos. O jogo ainda ficou marcado pela entrada do lendário goleiro Guillermo Ochoa, que foi ovacionado pela torcida ao participar de sua sexta Copa. A seleção da África do Sul conquistou uma classificação histórica para a segunda fase da Copa do Mundo ao vencer a Coreia do Sul por 1-0, garantindo o segundo lugar do Grupo A com 4 pontos. A Copa define nesta quinta os classificados de mais 3 grupos com a realização de 6 partidas. Às 17h, horário de Brasília, pelo Grupo E, a já classificada Alemanha enfrenta o Equador. Curaçao joga contra a Costa do Marfim. Às 8h, o Grupo F tem os duelos decisivos entre Japão e Suécia e Tunísia contra Holanda. Por fim, a rodada se encerra a partir das 23h. Estados Unidos e Turquia e Austrália contra Paraguai.
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3: As boas novas de Deus para você memorizar aqui na BBN encontram-se em Provérbios, capítulo 23, verso 24. Grandemente se regozijará o pai do justo, e o que gerar um sábio se alegrará nele. Mais uma vez, Provérbios 23, verso 24. Grandemente se regozijará o pai do justo, e o que gerar um sábio se alegrará nele. Provérbios 23, 24. Estas são as boas novas de Deus para você memorizar aqui na BBN.
4: Quando pensamos em Deus, dentre as muitas características que podemos lembrar, amor e justiça são as que mais se destacam. Por sua justiça como pecadores, mereceríamos a condenação eterna ao inferno. Mas por seu tão imenso amor, Ele enviou seu único Filho para morrer em nosso lugar na cruz. E agora, quando Ele olha para cada um de seus filhos, Ele não vê mais o pecado em nós, sim o sacrifício de Jesus por mim e por você. 1 Samuel 16, no verso 7 diz: Porque o Senhor não vê como vê o homem, pois o homem vê o que está diante dos olhos, porém o Senhor olha para o coração. Você tem certeza do que Deus vê quando Ele olha para o seu coração? Ele ainda vê um pecador, ou ali Ele encontra um remido, resultado do sacrifício de Jesus na cruz? Se você não tem convicção de como responder essa pergunta, acesse agora www.bbnradio.org e clique em Como Chegar ao Céu para saber mais sobre a salvação e vida eterna.
5: Seja bem-vindo ao programa Recebendo a Mensagem de Deus, do pastor Lud Gous. 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Vamos ouvir?
6: 1 João capítulo 4, versículo 4 declara: Maior é o que está em vós do que o que está no mundo. O equivalente no Antigo Testamento encontra-se em 2 Reis capítulo 6, versículo 16. Não temas, porque mais são os que estão conosco do que os que estão com eles. Essas são declarações impactantes que prendem a atenção e são facilmente compreendidas e lembradas. Sempre verifique o contexto para ter certeza de que você não está perdendo o ponto principal. O contexto em 2 Reis capítulo 6 nos diz que forças inimigas cercaram a casa de Eliseu. Quando seu servo as viu na manhã seguinte, ficou abalado e correu para avisar Eliseu. O profeta declarou: Não temas, porque mais são os que estão conosco do que os que estão com eles. Então ele orou: Senhor, peço-te que lhe abras os olhos para que veja. E o Senhor abriu os olhos do moço e viu, e eis que o monte estava cheio de cavalos e carros de fogo em redor de Eliseu. Era óbvio, forças espirituais os estavam protegendo. As tropas inimigas não os viram, então seguiram em direção à casa de Eliseu. Ele orou: Fere, peço-te, esta gente de cegueira. Deus o fez, e Eliseu liderou esse exército direto para Samaria. Quando Deus abriu os olhos deles, em resposta à oração de Eliseu, eles estavam presos. Eliseu ordenou aos comandantes israelitas que os alimentassem e os mandassem de volta para suas casas. Isso pôs fim aos ataques ao território de Israel. Se você se sentir sobrecarregado pelo inimigo ou pelas circunstâncias, lembre-se da impactante declaração de Eliseu: Não temas, porque mais são os que estão conosco do que os que estão com eles. Ou o equivalente no Novo Testamento: Maior é o que está em vós do que o que está no mundo.
5: Se você gostou desse programa e tem algum comentário ou pedido a fazer, fique à vontade para nos escrever aqui no rede@bbnmedia.org. 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Obrigado e até o próximo programa.

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1: Por que as pessoas sofrem? Por que as pessoas que são más, elas prosperam? Como Deus pode ser poderoso, nos amar e permitir sofrimento e coisas ruins e problemas? Todos fazemos alguma pergunta nessa direção em algum momento da vida. Por isso, nunca estamos sozinhos nesse tipo de questionamento. E por séculos as pessoas têm feito exatamente essas perguntas. Por que sofre o justo? Por que prospera o ímpio? O livro de Jó discute um assunto que diz respeito exatamente a esses nossos questionamentos. Nós, quando paramos para pensar nisso, a nossa mente parece que entra num deserto árido, de difícil caminhada. Porque um Deus bom e todo-poderoso permite o sofrimento. Mas me parece que o objetivo do livro de Jó não é apenas responder essa pergunta. Aliás, o livro não termina com uma resposta muito clara nessa área que nós chamamos de teodiceia. Na verdade, o livro me parece que leva a pergunta para um outro nível. O justo suportará o seu sofrimento mesmo quando ele não entende as razões? Quer dizer, uma pessoa continuará sendo justa mesmo quando ela está sofrendo sem entender a razão do seu sofrimento? O livro de Jó parece discutir isso. O livro trabalha com as questões profundas da vida ao relatar a história deste homem. Um homem que é justo, ele é próspero, ele é rico, ele tem filhos e filhas. E do mesmo modo que as pessoas daquela época pensavam, ele também acreditava que todas as bênçãos materiais que ele tinha em suas mãos, ela apontava para a bênção de Deus na sua vida. Uma espécie de teologia da prosperidade do mundo antigo. E que se ele então continuasse tendo todas essas bênçãos, prosperidade financeira, prosperidade social e familiar, então Deus estava com ele. Mas se o mundo ao seu redor desabasse, talvez fosse um aceno de que Deus não estivesse com ele. E é exatamente no livro de Jó, cujo nome vem de uma raiz hebraica, que é usada para descrever perseguição, ou alguém que é perseguido, ou alguém que precisa passar por um processo de arrependimento, o Jó vê o seu mundo desmoronar. Ele perde tudo, ele perde todos os seus filhos, ele perde a sua saúde, perde os seus pertences. A vida não era como costumava ser. E na sua dor profunda e angustiosa, ele clama a Deus. Por que sofre o inocente? É a pergunta de Jó. E não poucas vezes, é a nossa pergunta. Quatro amigos ainda pioram a situação ao contar a Jó as mesmas histórias de sempre. Deus recompensa os justos, Deus castiga os pecadores, o que é uma verdade na teologia do Antigo Testamento. Mas o que não quer dizer que não existam situações na vida em que um propósito maior e soberano pareça ter um caminho diferente. E Jó, sinceramente, ele acreditava que era inocente. Mas ele não conseguia, ao mesmo tempo, explicar o sofrimento. Os amigos diziam: Jó, se você está sofrendo assim, é porque tem algo errado na sua vida. E ele não conseguia encontrar uma resposta, mas mesmo assim, ele continuou pacientemente crendo em Deus, buscando em Deus, e esperando que de Deus pudesse surgir alguma resposta. O Jó e os seus amigos, eles não chegam a um acordo quanto aos mistérios da soberania de Deus e o sofrimento humano. Mas de repente, como que por uma surpresa, de maneira inesperada no livro, Deus entra em cena no meio de uma tempestade, no capítulo 38 até o 41. E então, Deus não responde a Jó diretamente, embora Deus fale com Jó. O que Deus faz é um exercício de reflexão. Ele lembra a Jó das grandes coisas que Deus criou. Ele lembra Jó dos espetáculos e dos mistérios da vida. E durante todo esse processo, ele vai mostrando que a compreensão humana tem um limite e que existem mistérios no universo que nós sequer podemos tatear. Jó então percebe que a sua função não era simplesmente ficar tentando buscar a entender a Deus, mas confiar em Deus, crer em Deus, apesar das circunstâncias. As pessoas continuam não entendendo porque pessoas boas sofrem. E o livro de Jó nos conta a história de como uma pessoa justa, que faz perguntas difíceis, termina confiando em Deus. Quer dizer, pode uma pessoa justa, que está sofrendo, sem entender a razão do seu sofrimento, continuar sendo justa, continuar sendo piedosa? E a resposta do livro é sim. No final, nós podemos confiar na bondade, na justiça, na sabedoria de Deus, porque os propósitos de Deus são melhores do que nós podemos conceber ou imaginar. O livro não revela especificamente o nome do seu autor, mas explora-se que talvez Jó, o próprio Jó, Eliú, Moisés ou Salomão. No entanto, não podemos gastar muito do nosso tempo discutindo essas possibilidades. O livro nos ajuda a entender que Satanás não pode nos afligir, seja fisicamente, seja financeiramente, ou socialmente, ou familiarmente, sem que ele tenha a permissão de Deus. Veja, Satanás não é um adversário que anda por aí fazendo o que deseja, livre e solto. Deus tem um controle soberano sobre a história e sobre todos os seres, sejam eles físicos ou espirituais. Deus continua tendo absoluto controle sobre todas as coisas. Não é como propôs um bispo na história da igreja chamado Manique, que acreditava que existia um Deus poderoso, bom, e um Deus maldoso, o diabo, mau, e eles estão se engalfinhando por toda a eternidade nessa luta, e o nome dessa doutrina passou a ser maniqueísmo. Hoje muitas pessoas acreditam assim, que o diabo é uma entidade totalmente independente, que pode fazer o que quiser e extrapolar qualquer limites. Mas a Bíblia não ensina isso. Satanás não pode infligir sobre você, ou sobre mim, ou quem quer que seja, algo que Deus não permita. Isso vai além da nossa capacidade de entender. Não entendemos, então, por que Deus permitiu isso ou aquilo. Porque por trás de todo sofrimento, nós sempre temos um grande ponto de interrogação. Os ímpios, importante a gente considerar o futuro, os ímpios vão receber o pagamento de suas ações e os justos serão recompensados por suas ações. Mas nem sempre nós podemos culpar o sofrimento que estamos vivendo por um pecado. Algumas vezes nós fizemos tudo certo, nós estamos vivendo uma vida justa e estamos sofrendo. Estamos sofrendo porque existe algo inexplicável acontecendo. Talvez nós sejamos um exemplo. Veja, Jó se tornou um exemplo para anjos e homens de que o justo, com o auxílio divino, pode suportar as mais terríveis aflições. Eu não sei o que você está enfrentando. Eu não sei que luta ou dor você está enfrentando. Mas eu sei que, assim como Paulo disse que a graça de Deus lhe bastava, a graça de Deus também te basta. Jó suportou seus sofrimentos, Jesus suportou sofrimentos, apóstolos suportaram sofrimento, Paulo suportou sofrimento. Ao longo da história, milhões de homens e mulheres, com a graça de Deus, têm suportado terríveis sofrimentos, e você também vai suportar o seu sofrimento. E ao término deste sofrimento, você será uma pessoa melhor se você continuar confiando em Deus. Sofrimento, às vezes, pode ser permitido para nos purificar, para nos fazer melhor. O sofrimento pode ser um teste para que possamos considerar em nossas vidas o que precisamos melhorar. O sofrimento pode ser como uma escola que tem o propósito de nos ensinar. O sofrimento tem o propósito de nos fortalecer. Seja qual for a razão, e que muitas vezes não podemos compreender, Deus continua sendo suficiente e digno de merecer e desejar o nosso amor, o nosso louvor e a nossa submissão, o que quer que a vida nos traga. A palavra de Deus diz assim no capítulo 1, versículo 1 do livro de Jó. Havia um homem na terra de Uz, cujo nome era Jó, homem íntegro e reto, temente a Deus, que se desviava do mal. Observe, íntegro, reto, temente a Deus, que se desviava do mal. É este homem que vai sofrer terrivelmente neste livro. Ele não tem nenhum problema de pecado, desobediência, mas há um propósito cósmico gigante aqui que homens e anjos contemplarão na vida de Jó. No capítulo 1, ainda, no versículo 21, a palavra de Deus diz assim: E disse, nu saí do ventre de minha mãe e nu voltarei. O Senhor o deu e o Senhor o tomou. Bendito seja o nome do Senhor. Eu me lembro quando minha esposa estava grávida e ela perdeu o bebê. E foi uma experiência muito dolorosa. E quando nós estávamos ainda no hospital, ela acabara de voltar da curetagem, uma experiência horrível, ela me disse, Deus deu, Deus tirou, louvado seja Deus. Como é difícil dizermos essas palavras. Como é difícil uma mãe dizer isso diante da perda de um bebê. No entanto, quando nós entendemos que a graça de Deus está sobre nós, nós podemos nos unir a Jó num coro para dizer, nu saí do ventre de minha mãe e nu voltarei. O Senhor o deu, o Senhor o tomou, bendito seja o nome do Senhor. No capítulo 38, versículos 1 e 2, a palavra de Deus diz assim, depois disto, o Senhor, do meio de um redemoinho, respondeu a Jó, quem é este que escurece os meus desígnios com palavras sem conhecimento? Algumas vezes especulamos em nossa filosofia, em nossas ideias, em nossos questionamentos, mas quem somos nós para nos compararmos com a sabedoria de Deus? E no capítulo 42, versículos 5 e 6, nós chegamos ao ápice, ao clímax deste livro. Jó diz assim, eu te conhecia só de ouvir, mas agora os meus olhos te veem, por isso me abomino, me arrependo no pó e na cinza. O livro começa com uma cena no céu, onde Satanás aparece diante de Deus para acusar Jó. Ele insiste que Jó apenas serve a Deus porque o Senhor o protege. Satanás pede então permissão para testar a fé e a lealdade de Jó. Deus concede, mas Deus coloca limites. Deus sempre coloca limites. Por que sofrem os justos? Essa é a pergunta feita por Jó, por sua família, diante da perda de riqueza, de saúde. Os três amigos tentam confortar, entre aspas, mas acabam oferecendo mais dificuldades. Todos insistem que o sofrimento de Jó é por conta da sua desobediência, mas não. O sofrimento de Jó tinha um propósito e tinha um tempo. O teu sofrimento tem um propósito e um tempo. Confie em Deus e não desista.

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0: Chegou o momento de orarmos pela nossa nação.
1: Admoesto-te, pois, antes de tudo, que se façam deprecações, orações, intercessões e ações de graças por todos os homens, pelos reis e por todos os que estão em eminência, para que tenhamos uma vida quieta e sossegada, em toda piedade e honestidade. Porque isto é bom e agradável diante de Deus nosso Salvador, que quer que todos os homens se salvem e venham ao conhecimento da verdade.
2: O conceito de lealdade jamais expira. Ele jamais se acaba ou caduca, como se diz no popular. É algo que tem que fazer parte da vida das pessoas que têm o testemunho de Jesus Cristo. E não é difícil para a gente entender isso, uma vez que nós temos que ser reconhecidos pela causa que defendemos, não é verdade? Pois é, temos que ser leais à causa do Evangelho, porque para isso fomos chamados a pregar e falar das boas novas de Deus, daquelas novas de alegria, de promessa, de vida eterna para todo aquele que buscar ao Senhor com sinceridade de coração, confessar seus pecados, entregar sua vida e se preparar para uma vida de serviço a Deus e ao próximo. Em Oséias 13:4 nós lemos: todavia eu sou o Senhor teu Deus desde a terra do Egito, portanto não reconhecerás outro Deus além de mim, porque não há Salvador senão eu. Fica muito difícil para qualquer pessoa de contradizer esse argumento, não é verdade? Eu espero que você esteja em paz, sendo leal a Deus, desagradando o mundo, porque isso é o que vai acontecer quando você se fixar em fazer o que Deus quer e espera de você. Você vai desagradar o mundo, mas você vai estar no caminho certo. Não deixe passar oportunidade nenhuma de gritar a sua lealdade ao Senhor. Que nós possamos tomar isso como uma missão diária e contínua. Maravilhoso Deus, recebe o louvor do brasileiro que neste momento ouve e compreende essa mensagem. Esse irmão, essa irmã que neste momento entendeu o conteúdo dessa mensagem, se prontifica a buscar o teu nome, a falar de ti com mais intrepidez, a defender, Senhor, os teus pontos de vista, porque tu és o Deus Criador dos céus e da terra, tu és o Deus que deu o passo inicial em direção a nós que estávamos perdidos, e nós positivamente respondemos a este momento lindo em que tu despejas o teu amor na pessoa de Cristo nas nossas vidas. Abençoa todos os lares neste momento e todas as comunidades desse Brasil e também fora do Brasil, louvando ao Senhor em português conosco. Te oramos no nome do nosso Senhor e Salvador Jesus. Amém.
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5: Acupuntura alivia dores agravadas pelo frio e melhora o bem-estar. Cerca de 40% dos idosos acima dos 80 sofrem quedas anualmente, ao que diz o Ministério da Saúde. Painel de desonerações da Fazenda Nacional altera a estratégia de planejamento tributário das empresas. A chegada do inverno e a consequente queda das temperaturas costumam provocar um aumento expressivo nas queixas de dores corporais em várias regiões do país. Sintomas como rigidez muscular generalizada, desconfortos nas articulações e crises agudas de dores crônicas tornam-se muito mais frequentes nesta época do ano. Esse quadro clínico incômodo é agravado pela tendência natural das pessoas reduzirem de forma drástica a prática regular de atividades físicas durante os meses mais frios. Segundo especialistas em dor e representantes do Colégio Médico de Acupuntura de São Paulo, o clima frio favorece a vasoconstrição, diminuindo o fluxo da circulação sanguínea no corpo. Para reverter esse impacto negativo, a acupuntura atua por meio da neuromodulação, estimulando diretamente o sistema nervoso central. A técnica terapêutica com agulhas induz o organismo a liberar substâncias analgésicas naturais potentes, como endorfina, serotonina e encefalinas. As quedas entre a população idosa representam um grave problema de saúde pública no Brasil atualmente. Dados oficiais apontam que 1 em cada 4 idosos sofre acidentes desse tipo todos os anos aqui no país. Entre as pessoas com mais de 80, o índice sobe para 40%, podendo atingir metade dos residentes em asilos. Médicos geriatras alertam que as consequências dessas ocorrências são severas e comprometem a qualidade de vida. Uma fratura no fêmur, por exemplo, que é o maior osso humano, pode levar até 30% dos pacientes ao óbito em apenas um ano. Os motivos para os tombos são diversos, envolvem tanto a saúde do idoso quanto a estrutura da residência. Problemas de memória, calçados ruins, tonturas ao levantar e falta de vitamina D aumentam os riscos no dia a dia. No ambiente doméstico, a iluminação inadequada e a presença de tapetes soltos funcionam como armadilhas perigosas. Familiares devem ficar atentos se o idoso relatar desequilíbrio ao andar ou medo constante de cair. Ao notar esses sinais, é fundamental buscar a orientação de um profissional. O lançamento do novo painel de desonerações tributárias pela Fazenda Nacional marca um avanço importante na digitalização e na transparência fiscal brasileira. De acordo com especialistas jurídicos, a ferramenta resulta do amadurecimento dos dados fornecidos pelo setor privado ao fisco desde o ano de 2024. A plataforma reúne de forma sistemática dados complexos sobre incentivos fiscais em nível federal, estadual e municipal. Com isso, a Receita Federal amplia a sua capacidade de mensuração, enquanto as empresas ganham um mecanismo para embasar decisões corporativas importantes. Os dados apresentados no painel são alimentados diretamente pela DIRB, Declaração de Incentivos, Renúncias, Benefícios e Imunidades de Natureza Tributária, uma obrigação acessória de entrega mensal.
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6: As boas novas de Deus para você memorizar aqui na BBN encontram-se em Provérbios, capítulo 23, verso 24. Grandemente se regozijará o pai do justo, e o que gerar um sábio se alegrará nele. Mais uma vez, Provérbios 23, verso 24. Grandemente se regozijará o pai do justo, e o que gerar um sábio se alegrará nele. Provérbios 23, 24, estas são as boas novas de Deus para você memorizar aqui na BBN.
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0: 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Ouça agora esta verdade bíblica. Em Mateus capítulo 5, verso 8, nós lemos: bem-aventurados ou felizes os puros de coração, porque eles verão a Deus. Note, o texto não diz bem-aventurados os que não pecam, ou os que acendem velas, ou os que cantam no coral da igreja. O texto diz os puros de coração. Isto quer dizer que você pode ir à frente na hora do apelo, todas as vezes que há um culto na sua igreja, ou você pode ler a Bíblia o tempo todo, ou ainda estudar toda a teologia, mas ainda assim você não poderá ficar em pé na presença de Deus no dia do julgamento final. Sabe por quê? Porque Jesus disse que só poderão ver a face de Deus os puros de coração, ou seja, aqueles que já tiveram o seu pecado perdoado através do sangue de Jesus derramado na cruz do Calvário e que o seguem pela fé. No Velho Testamento, em Malaquias capítulo 1, nós lemos que a crítica de Deus contra o povo de Israel não era sobre o tamanho das ofertas que o povo trazia, mas pelo fato das ofertas não serem puras. O que Deus procura no seu povo é verdadeira santidade e pureza de coração, ou seja, separação do mundo e do pecado. Eu sou Eduardo Staibel e encerro com uma palavra dos Salmos. O Senhor é bom e a sua misericórdia dura para sempre.
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A paz em Jesus Cristo é diferente da paz do mundo. Em João 14, 27, Jesus disse, Deixo-vos a paz, a minha paz vos dou. Não vo-la dou como o mundo a dá. A paz é interior, firme, mesmo em meio às tribulações. Em Cristo encontramos descanso para a alma, pois Ele venceu o mundo. Sua presença acalma o coração e nos conduz com segurança, mesmo nas tempestades da vida. Mas...

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1: Querido amigo, hoje temos como propósito estudarmos a segunda e última parte do capítulo 13 do Apocalipse, onde nós vamos ver um relato bem marcante sobre este inimigo de Cristo, que nós começamos a ver no programa passado. Vamos estudar hoje Apocalipse 13, 11 a 18. Para esses primeiros cristãos, os destinatários que receberam de João esse livro de revelações, esse inimigo de Cristo foi identificado como a primeira besta. E essa primeira besta foi associada rapidamente à pessoa do imperador Domiciano. Quando Domiciano, imperador de Roma,

0: espalhou suas imagens por todo o império, exigindo dos súditos exclusiva adoração, ele tipificava essa besta que surgiu do mar e que nos dias finais assim também vai proceder. Nesse capítulo, então, nós vamos verificar três verdades que necessitamos conhecer a respeito desse inimigo de Cristo. Nesse capítulo 13, nós já estudamos a primeira parte e agora, nessa segunda parte, vamos estudar esse texto, dando-lhe então o seguinte título: Verdades sobre o inimigo de Cristo. Eu repito, capítulo 13, versículos 11 a 18 de Apocalipse, Verdades sobre o inimigo de Cristo. Lembrando então que essa é a segunda parte desse capítulo, no programa passado conhecemos o primeiro aliado do diabo. Conhecemos a besta que surgia do mar. Nesse programa, sobre essa outra parte de Apocalipse 13, nós vamos conhecer o segundo dos principais aliados do dragão ou do diabo, isto é, a besta que vem da terra. Já concluímos que a besta do mar representa o poder perseguidor de caráter político, evidenciado para os primeiros destinatários de João como o governo romano, isto é, o Império Romano e os seus imperadores. Mas quando projetamos essas palavras para os dias finais, percebemos também que naqueles dias haverá uma manifestação de um poder político oposto a Cristo e a sua Igreja. Então, o princípio que podemos extrair desses versos pode ser apresentado da seguinte maneira: o inimigo de Cristo, mesmo caracterizando-se de diferentes maneiras, será sempre um inimigo derrotado. Eu repito, esse é o princípio que temos a partir de Apocalipse 13, 11 a 18. O inimigo de Cristo, mesmo caracterizando-se de diferentes maneiras, será sempre um inimigo derrotado. E nesses versículos finais do capítulo 13, nós vamos encontrar três verdades sobre esse inimigo de Cristo e suas caracterizações diversas. A primeira verdade sobre o inimigo de Cristo é que ele exercerá poder sobrenatural, versículos 11 até 15. E aqui temos que fazer três constatações. Primeiro, a sua imagem é enganadora. Versículo 11 diz assim: vi ainda outra besta emergir da terra. Ela possuía dois chifres, parecendo um cordeiro, mas ela falava como dragão. Lembramos, querido amigo, que o dragão estava na praia esperando seus aliados. De um lado, no mar, apareceu a primeira besta. Do outro lado, na terra, apareceu a segunda besta. Essas bestas não vêm de cima, não foram enviadas por Deus. Vêm dos homens, isto é, do mar, da sociedade, e vêm da terra, isto é, do mundo dos homens. Em diversos exemplos no Apocalipse, a palavra terra significa o mundo todo ou os homens ímpios. E além das diversas citações, é afirmado que as nações e os reis da terra glorificam o Senhor. Portanto, essa palavra que vem da terra significa exatamente o mundo e o mundo dos homens ímpios. Nossa interpretação da origem da segunda besta precisa concordar com a mensagem do livro todo. Então, o Apocalipse foi descrito e foi registrado principalmente para os cristãos da Ásia, diante das tribulações que lhes afligiam. Já notamos o significado da profecia de Daniel 7, que fala de grandes impérios que se levantariam. Os grandes impérios representam o mundo, representam as nações, os homens ímpios. A segunda besta de Apocalipse 13, então, esta que estamos estudando nesse programa, vem do mundo e serve também ao dragão. Essa besta não é nada igual em aparência à primeira. A besta do mar é assustadora, terrível, com 7 cabeças, 10 chifres e características de leão, urso, leopardo. Essa besta da terra, ela tem uma aparência de inocência, uma aparência suave, de mansidão, parece até um cordeiro. Mas é bom lembrarmos que as aparências enganam. Essa besta não é um cordeirinho inocente. As suas palavras vêm do próprio dragão, o sedutor dos homens. Apesar da sua aparência inofensiva, esta besta tem o mesmo alvo que o dragão tem. Ambos querem destruir os homens. Uma segunda explicação que merece a nossa atenção é que a sua intenção é que todos adorem a primeira besta, versículos 12 a 14. Nesses versículos, essa segunda besta está diretamente ligada à primeira, e ela é a causa das pessoas adorarem a primeira. Ela tem o papel de promover, até por força e ameaça, a submissão religiosa ao poderio governamental. A besta da terra pode ter aparência menos assustadora, mas ela tem o mesmo poder da besta do mar. Ela domina com autoridade. Ela tem poder, como veremos já, de tirar a vida daqueles que não a obedecem e não se submetem à sua autoridade como besta. A função dessa segunda besta é introduzir, é levar os homens à adoração à autoridade humana. Assim, entendemos que a primeira besta representa o poder governamental e essa segunda besta representa a sua autoridade religiosa oficial. Por isso, a besta da terra é conhecida também como falso profeta. Vamos ver isso lá no capítulo 16, versículo 13. No final do primeiro século e no início do segundo século, a idolatria oficial cresceu para todos os lados. Vários templos e imagens foram construídos nas províncias e os representantes do governo promoveram a adoração a Roma e aos seus imperadores. Quem recusava participar dessa religião oficial seria punido até sofrendo a pena de morte. Novamente, é mencionada a ferida mortal que fora curada. A força perseguidora foi ferida mortalmente, mas ela voltou. E nós veremos no capítulo 17 mais detalhes sobre esse evento. No versículo 13, lemos que ela opera grandes sinais, de tal maneira que até fogo do céu ela fez seguir, ela fez surgir, ela fez descer a terra diante do olhar espantado dos homens. E na verdade, querido amigo, Paulo já tinha falado sobre esse homem da iniquidade. Veja em 2 Tessalonicenses, capítulo 2, versículo 9. Ele mostrou que a única defesa contra esse homem da iniquidade é o amor à verdade. 2 Tessalonicenses 2, 10 até 12. Ela seduziu os homens, aqueles que habitavam na terra. O dragão é enganador e os seus aliados também. No Egito, os magos imitaram os sinais de Moisés para enganar o faraó e o povo ficou admirado. Eles resistiram à verdade. Mas devemos lembrar que o poder de Deus e o poder da sua verdade é sempre superior ao poder enganador do maligno e dos seus servos. O poder dos magos egípcios não foi igual ao poder dos servos de Deus. O dedo de Deus é maior do que a mão poderosa do inimigo. Mas aqueles que não amam a verdade serão facilmente iludidos, seduzidos por essa besta. E eles vão aceitar as suas mentiras. O trabalho dessa segunda besta seria de convencer as pessoas a participarem da falsa religião, submetendo-se assim ao poder governamental. Obviamente, o verdadeiro cristão não vai aceitar tal atitude idólatra e aí sofrerá as consequências da sua desobediência à besta. Os que habitam no céu jamais fariam uma imagem à besta. Imagens feitas para adoração foram proibidas já na antiga aliança. Lembre-se de Êxodo capítulo 20. E foram sempre tratadas como abominações diante de Deus. Observamos que tais imagens não foram somente proibidas aos israelitas. As imagens idólatras dos povos pagãos foram igualmente detestáveis para o Deus verdadeiro. Podemos ver isso lá em Isaías 29, Jeremias 51, Ezequiel capítulo 30. Deus não aceitou a conduta dos israelitas que se fizeram como os gentios, que fizeram imagens como objetos de louvor no deserto ou depois de chegar à terra prometida. E claramente Deus não aceitaria tal prática dos cristãos naqueles dias de João lá na Ásia. Não. A tolerância de pessoas na igreja que apoiavam essas práticas foi motivo de fortes repreensões, como nós vemos no capítulo 2, versículo 14 e 20, quando Jesus fala diretamente às igrejas através das cartas. É impossível sermos participantes da mesa do Senhor e da mesa do demônio ao mesmo tempo, conforme disse Paulo aos Coríntios, capítulo 10, versículos 21. A besta da terra promoveria a idolatria oficial, incentivando as pessoas a fazerem uma imagem idólatra. Como já observamos, a idolatria imperial ficava cada vez mais forte, especialmente a partir das últimas décadas do primeiro século e o começo do segundo século. As províncias, especialmente a Ásia, aceitavam algumas dessas práticas com bastante facilidade. Templos foram erguidos nas cidades da Ásia, inclusive em algumas cidades, nas cartas, como nós vimos nos capítulos 2 e 3 de Apocalipse. A pressão, então, sobre os cristãos para se conformarem a essa adoração idólatra aumentava. Mas já havia passado uma onda de perseguição, mas viria outra. Veja no capítulo 2, versículo 10. Se algum discípulo respirasse mais livre, achando que a batalha tinha terminado, estaria despreparado para as perseguições vindouras. Esses comentários sobre a ferida curada mostram que a besta já havia perseguido os cristãos, mas que a opressão ainda não tinha terminado. Teremos mais evidências bem claras nos próximos capítulos, mas acredito que essas referências já estejam sugerindo uma data depois da perseguição feita por Nero, que terminou nos anos 68. Ele reinou de 54 a 68. Ele seria a cabeça golpeada de morte. E a cura sugere a vinda de um outro imperador que ressuscitaria as suas práticas de perseguição aos servos de Deus. O próximo perseguidor notável na história humana foi exatamente o imperador Domiciano, imperador que exilou João, imperador de 81 a 96 d.C. Os romanos e os povos conquistados foram obrigados a dar homenagem aos símbolos romanos. Às vezes, foram forçados a encararem imagens dos imperadores e confessarem: César é o Senhor. Os cristãos não faziam isso e por isso então sofreram. E em terceiro lugar, uma terceira consideração, ainda agora no versículo 15, notamos que a sua ação é a favor da primeira besta. Isto é, a ação dessa segunda besta é a favor da primeira besta e contrária aos santos do Senhor. Foi-lhe dado comunicar fôlego à imagem da primeira besta, para que não só a imagem falasse, como ainda fizesse morrer tantos quantos não adorassem a imagem da besta. Querido amigo, esta besta da terra, o falso profeta, não deu vida à besta, mas transmitiu uma aparência de vida e poder. Até hoje, falsos profetas usam falsos milagres para enganar os seus seguidores. Muitas pessoas acham fascinante a possibilidade de algum sinal. Simão, você lembra de Atos 8? Simão enganava os samaritanos. Muitos dos efésios praticavam artes mágicas. Aquela moça de Filipenses, capítulo 16 de Atos, estava iludindo as pessoas com as suas palavras sobre Paulo e Silas. Não nos surpreende saber que autoridades podem usar tais meios para iludir o povo e engrandecer os seus falsos deuses. Além dos sinais, os religiosos possuíam autoridade para castigar e até para matar os que não participavam da idolatria oficial. Podemos ver o desafio difícil que enfrentavam os servos do Senhor. A participação na religião governamental poderia proteger a vida, dando-lhe mais alguns anos, mas se rejeitasse a idolatria, eles poderiam ser mortos. Será que valeria a pena? A diferença maior, como disse Jesus Cristo, a igreja em Esmirna, viria depois. Só Deus oferece a recompensa eterna aos seus servos fiéis. Alguns anos a mais não seria o suficiente. A verdadeira mudança de vida, a verdadeira atuação, a ressurreição, a vida eterna, só o Senhor Jesus pode nos dar. A segunda verdade, então, sobre esse inimigo de Cristo é que ele marcará os seus seguidores, versículos 16 e 17. Três constatações aqui. Todos os seguidores serão marcados. A autoridade da besta é abrangente. Ela exerce poder sobre todas as classes, dos mais poderosos até aos mais pobres, até sobre os escravos. Ouvimos hoje em dia muitas especulações e acirrados debates sobre a marca da besta. Pessoas falam em códigos de barra, tatuagens, implantação de microchips, enfim, várias interpretações sobre essa marca da besta. Mas essas interpretações fogem do sentido de Apocalipse. Novamente, devemos lembrar dois fatos importantes. Essas profecias falam de coisas que aconteceriam em breve, logo depois de João escrever o livro. Interpretações que procuram o cumprimento dessas profecias com coisas do século XXI devem ser examinadas com cautela. As visões de João empregam linguagem simbólica. Jesus não é literalmente um leão, um cordeiro, ou alguém que tenha uma espada de dois gumes saindo da sua boca. Não. Não havia gafanhotos também com dentes de leões e caudas de escorpiões, nem cavalos com cabeças de leões. Não. Semelhantemente, não podemos entender que os servos do Senhor tenham recebido uma marca literal na testa. A marca selando os fiéis era uma marca simbólica, que quer dizer que eles pertenciam ao Senhor. Da mesma forma, a marca da besta é uma forma simbólica. Esses servos pertenciam à besta. Eles eram marcados para que só eles pudessem negociar. Os que são selados por Deus recebem as bênçãos dadas pelo Senhor. Os que foram selados pelas bestas poderiam receber os benefícios oferecidos pelo governo, especificamente os privilégios econômicos. Os cristãos fiéis, obviamente, seriam discriminados por não cederem a tais exigências. Mesmo se não tivesse algum comprovante oficial, os discípulos de Jesus certamente seriam identificados como pessoas que recusavam a participar dessas falsas religiões. Apesar de qualquer dificuldade que tenhamos em compreender esse símbolo, Deus o revelou para comunicar uma mensagem aos leitores originais do Apocalipse. Mais uma vez, temos que lembrar que esse livro é uma revelação, não um mistério oculto. E esse comentário sugere que os primeiros leitores tinham condições de compreender essa mensagem. O seu número é um número humano. Isso quer dizer, o número pode ser simplesmente representação do homem em termos gerais, sem tentar identificar uma pessoa específica. Da mesma maneira que surge a besta da terra e ela recebe sua força da sociedade ímpia, essa figura estaria frisando o fato que este inimigo é simplesmente de origem humana. E aí, o versículo 18 diz que o seu número é 666. A explicação mais simples e que se enquadra dentro desse contexto de Apocalipse é a seguinte. O número 7 é o número da perfeição divina. E o número 6 seria o número da imperfeição, do fracasso humano. Dessa maneira, 666 enfatizaria a imperfeição da besta. Pode ser um inimigo violento, pode ser um terrível enganador, um assassino dos cristãos, mas o seu poder não passa de um poder humano, um poder imperfeito, um poder limitado. Entendendo, então, o número 666 como fracasso do poder humano, chegamos a essa definição. A besta tem o poder humano e nada mais. Não merece adoração, não deve ser honrada como Deus, não pode fazer nada que o homem não seja capaz de fazer. Colocando esse poder ao lado do poder daquele que segura as sete estrelas na mão, o discípulo de Cristo não precisa temer. Por isso podemos concluir, querido amigo, este estudo, essa reflexão, mostrando que os fiéis podem e devem perseverar na sua confiança em Deus, porque serão vencedores eternos. Peço a Deus que lhe dê a vitória final em Cristo Jesus. Um grande abraço e até o próximo programa.
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0: Consumir muita carne vermelha pode aumentar risco de diabetes. Quem tem fibromialgia sabe, a dor é apenas parte do problema. Blefaroplastia, benefícios para conhecer além da estética. Um novo estudo de grande porte realizado nos Estados Unidos revelou que o consumo excessivo de carne vermelha pode elevar em até 49% as chances de desenvolver diabetes. A pesquisa foi conduzida pela renomada Faculdade de Medicina da Penn State e avaliou as informações nutricionais de quase 35 mil adultos. O sinal de alerta vale tanto para os cortes tradicionais quanto para os embutidos e carnes processadas. Segundo cientistas americanos, cada porção diária adicional de carne colocada no prato representa um aumento de 10 a 16% no risco de contrair a doença metabólica. Um dado alarmante é que essa relação perigosa permaneceu idêntica mesmo quando desconsiderados o peso corporal ou índice de massa muscular dos voluntários. Isso comprova que os malefícios do alimento não estão ligados apenas aos problemas de obesidade. Uma nova revisão científica internacional trouxe uma importante luz sobre os mistérios que envolvem a fibromialgia. Pesquisadores da Universidade de Barcelona, na Espanha, descobriram que os múltiplos sintomas da doença podem estar ligados a falhas na comunicação entre o cérebro e o sistema imunológico. O estudo ajuda a explicar os motivos pelos quais os pacientes enfrentam tantas adversidades físicas simultâneas no dia a dia. A análise detalhada revelou alterações sutis nas células de defesa do sistema nervoso e nas substâncias que conectam os dois setores corporais. Embora a condição não seja classificada como uma inflamação clássica ou autoimune, essa interferência direta justifica a presença constante de fadiga extrema e problemas de sono. Os cientistas reforçam que os distúrbios de memória e concentração também são frutos dessa pane biológica. A blefaroplastia é uma cirurgia nas pálpebras frequentemente associada à estética, mas que desempenha um papel funcional muito importante para a saúde. Com o avanço da idade, a perda natural da elasticidade da pele ao redor dos olhos pode provocar um excesso de tecido na região ocular. Essa condição anatômica específica costuma gerar um grande desconforto físico e atrapalhar consideravelmente a realização de diversas atividades diárias básicas. Quando a flacidez palpebral atinge níveis acentuados, o paciente passa a sofrer com uma sensação constante de peso e cansaço visual. O problema se torna ainda mais perceptível durante tarefas que exigem foco prolongado, como dirigir à noite ou trabalhar no computador. Em casos mais graves, esse acúmulo de pele sobre os olhos obstrui fisicamente as laterais da visão, limitando de forma severa o campo visual total disponível.
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2: 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Grandemente se regozijará o pai do justo, e o que gerar um sábio se alegrará nele. Mais uma vez, Provérbios 23, verso 24. Grandemente se regozijará o pai do justo, e o que gerar um sábio se alegrará nele. Provérbios 23, 24. 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
5: O que esperar dos salvos em tempos de apostasia? Não se enganem os leitores bíblicos que a curta extensão da Epístola de Judas significa que ela seja de menor importância entre as demais epístolas do Novo Testamento. Em meio à crescente apostasia em seus dias, Judas se viu compelido a escrever aos salvos, exortando-os a batalhar pela fé que uma vez foi entregue aos santos. Sua descrição dos apóstatas nos versos 4 a 16 é severa, porém vívida e impreterível. Porém, a primorosa escrita de Judas não se detém apenas a descrever tais indivíduos, mas também a salientar o papel dos salvos em meio a esta apostasia, prevenindo-os e incentivando-os a se manterem espiritualmente fortes. Judas apresenta aos salvos quatro passos que os farão permanecer firmes no Senhor, mesmo em tempos difíceis. É bom que ouçamos com atenção esta exortação. O primeiro destes passos exorta os salvos a manterem uma familiaridade constante com a palavra de Deus ao dizer: mas vós amados, edificando-vos a vós mesmos sobre a vossa santíssima fé. A edificação apontada por Judas se dá por meio do conhecimento e aplicação da doutrina cristã à vida dos salvos. É imprescindível que os santos do Senhor dediquem seu tempo e atenção ao aprendizado constante da doutrina cristã, sem o qual se tornam presas fáceis ao alcance dos falsos profetas que perambulam em meio às igrejas em busca de almas inconstantes e desatentas. O segundo passo indispensável apontado por Judas também diz respeito à comunhão dos salvos com seu Senhor, exortando-os à prática de viver orando no Espírito. A direção e condução do Espírito Santo é indispensável aos salvos em meio à sua jornada neste mundo. São tantos os embustes e enganos aplicados pelo inimigo de nossas almas que se torna impensável aos salvos dispensar o guia enviado pelo Senhor a fim de conduzi-los pelo caminho apertado da salvação. A vitória contra os falsos profetas é vencida não somente com os argumentos certos, mas pelo poder concedido pelo Espírito Santo. O terceiro e também indispensável passo apontado por Judas nos diz: conservai-vos a vós mesmos no amor de Deus. A expressão conservai-vos sugere a ideia de guardar algo contra o ataque e abuso de alguém. Aqui o salvo é exortado a guardar-se a si mesmo, uma vez que o ataque dos falsos profetas visava convencer os salvos da inutilidade da santificação em sua vida com Deus, propagando uma vida libertina e imoral como algo que não trará danos à sua vida espiritual. Preservar os resultados do amor de Deus significa não se afastar de seu propósito para os salvos, ou seja, uma vida santa e separada das contaminações deste mundo, vivendo como filhos amados de seu Pai Celestial. O quarto passo apontado por Judas leva os salvos a viver esperando a misericórdia de nosso Senhor Jesus Cristo para a vida eterna. Em meio à apostasia e luta que os salvos enfrentam neste mundo tenebroso, somos chamados a manter acesa a viva esperança da iminente manifestação de nosso Senhor e Salvador Jesus Cristo. Enquanto a imensa maioria das pessoas deste mundo estremece diante do simples pensamento de se encontrarem diante de Deus, os salvos aguardam e se regozijam na expectativa deste encontro, uma vez que a misericórdia de seu Salvador lhes garante acesso seguro e pacífico a Deus. Jamais devem os salvos serem iludidos pelo pensamento que o desenvolvimento espiritual ocorre automaticamente em suas vidas, sem que seja necessária a prática diligente e disciplinada das verdades espirituais. O Senhor concede aos salvos os meios, e cabe a eles aplicá-los de forma diligente, a fim de vencerem esta árdua batalha pela paz.

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1: Muito obrigado por ouvir o programa hoje. O nosso desejo é que Deus revele algo de Sua Palavra e que seja uma bênção para você, algo encorajador, desafiador, que levante o seu ânimo e lhe dê forças. E se você ainda não nasceu de novo, porque não recebeu a Cristo Jesus como seu Salvador, dê um passo de fé, clame a Deus e diga que você é um pecador que precisa ser salvo e Deus irá salvá-lo. Vamos abrir nossas Bíblias em Filipenses capítulo 3, mas antes vamos buscar a Deus em oração. Senhor, te agradecemos pela bênção do Evangelho, que nos leva das trevas à luz, que nos ajuda a ver a nossa necessidade de Cristo, que aponta o pecado e revela o caminho da salvação. Te agradecemos, Senhor, porque a Bíblia é clara e precisa em relação à salvação. Te agradecemos por este precioso sangue puro e poderoso, o sangue de Jesus Cristo, que nos purifica de todo o pecado. Te louvamos por isso, Senhor. Pedimos a orientação do Espírito Santo para a mensagem de hoje. Te agradecemos pelo livro de Filipenses, por preservá-lo para nós e que o nosso coração esteja pronto para receber a verdade divina que contribuirá para o nosso crescimento espiritual. Abençoa, Senhor, e fortaleça aqueles que estão doentes, os idosos que precisam de força e conforto. Fortalece as viúvas e os viúvos, que aqueles

0: que se sentem sozinhos possam sentir a Tua doce presença hoje. Te pedimos pelos jovens que estão nos ouvindo também. Te agradecemos pelos casais e seus filhos que estão interessados neste programa, neste estudo da Tua Palavra. Senhor, que este programa sirva para o crescimento e que seja uma bênção espiritual. Nós oramos em nome de Jesus. Amém. Muito bem, vamos ler Filipenses capítulo 3, versículos 15 e 16. Por isso, todos quantos já somos perfeitos, sintamos isto mesmo. E se sentis alguma coisa de outra maneira, também Deus vo-lo revelará. Mas naquilo a que já chegamos, andemos segundo a mesma regra e sintamos o mesmo. Aqueles que compartilhavam os pensamentos de Paulo apresentados nesta epístola, ele se refere da seguinte forma: todos quantos já somos perfeitos. Paulo tem pouca paciência com o falso ensino de que a perfeição nesta vida é possível, a ponto de não se cometer mais pecado em nenhum momento. Ele nega essa perfeição no versículo 11, mas como é que ele se coloca entre os perfeitos no versículo 15? Observe estes dois versos e faça a si mesmo esta pergunta. No versículo 12 ele diz: não que eu já tenha alcançado ou que seja perfeito. No versículo 15 ele diz: por isso todos quantos já somos perfeitos. Do que ele está falando? Primeiro ele diz que não é perfeito e depois diz que é perfeito. Aqui está o grande paradoxo da perfeição e imperfeição, de maturidade e imaturidade. Nós avançamos em direção à perfeição quando reconhecemos nossa imperfeição e procuramos nos desfazer dela. Mas o que Paulo quer dizer quando diz: por isso todos quantos já somos perfeitos? A palavra perfeito no grego significa alcançar o fim ou o propósito. É um termo utilizado para descrever o desenvolvimento físico. Quando Jesus morreu na cruz, ele disse: está consumado. Em outras palavras, ele havia alcançado um propósito em especial. Jesus nasceu para morrer e a morte na cruz não foi uma derrota trágica, mas sim uma vitória. Ele tinha alcançado seu objetivo, pois tinha vindo ao mundo com esse propósito. Às vezes, quando vemos um bebê, dizemos: ele não é perfeito? Sim, para a sua idade ele é. Para a sua idade, de acordo com o seu estágio, ele é perfeito, mas ainda tem um longo caminho a percorrer, porque, se não crescer, não será considerado perfeito ou adulto. Quando conhecemos um ancião amável, generoso, sábio, inteligente e alegre, dizemos: que velhinho perfeito! Sim, para a sua idade e de acordo com o seu estágio de vida, ele pode ser perfeito. Vemos que a perfeição pode ser um termo relativo. Se olharmos para as palavras de Nosso Senhor em Mateus 5:48, veremos que ele diz a seus seguidores para serem perfeitos em um sentido relativo. Ele os está ensinando a como se comportar diante de seus inimigos e diz, no versículo 44, amai os vossos inimigos, bendizei os que vos maldizem, fazei bem aos que vos odeiam e orai pelos que vos maltratam e vos perseguem. Depois ele acrescenta: sede vós, pois, perfeitos como vosso Pai no céu é perfeito. Em sua atitude em relação aos inimigos, eles deveriam imitar o Pai. Nisto deveriam ser perfeitos, maduros, agir como crentes adultos, desenvolvidos, não como bebês, não como crianças. Então existe algo em que os cristãos podem ser perfeitos, não finalmente perfeitos em todos os aspectos, mas perfeitos em determinadas fases e certos aspectos da experiência cristã. Paulo e os irmãos de Filipos não eram perfeitos em todos os aspectos, mas eles eram espiritualmente maduros em um sentido relativo, com muito mais para crescer espiritualmente, é claro, e em muitas áreas da vida. Mas nesse sentido relativo eles eram perfeitos de acordo com a sua fase. Não há contradição entre os versículos 12 e 15. No versículo 12, Paulo se refere a um processo acabado, a uma maturidade espiritual absoluta, onde não há espaço para melhorar. No entanto, no versículo 15, ele está falando da maturidade espiritual relativa, onde há espaço para o desenvolvimento e o crescimento. Paulo, portanto, lembra os cristãos filipenses que eles são perfeitos no que diz respeito à sua posição, mas também os lembra de que há muito para aperfeiçoar na vida diária. Ele se dirige aos santos, aqueles que são perfeitos em Cristo, em princípio e em posição, exortando-os a lutar para viver esta perfeição na prática. Mas havia aqueles que não se esforçavam para ser como Cristo, e o próprio Deus iria mostrar-lhes como estavam errados e como precisavam mudar de perspectiva. Independentemente da mediocridade de alguns, devemos continuar a seguir o padrão divino que nos diz o que é certo e o que é errado. Esse padrão é a palavra de Deus e só ela deve ser o nosso guia. Portanto, amados, vamos continuar a avançar em direção à luz da verdade divina que ilumina o nosso caminho. Não vamos retroceder, não vamos voltar, mas seguir em frente. Quero mencionar algumas palavras do Dr. Schuyler English, um querido amigo e editor da Bíblia Scottfield e da Bíblia do Peregrino. Ele compartilhou que quando estava viajando ao redor do mundo, enviou para casa a seguinte mensagem. Olhando pela janela no início da manhã, enquanto nos aproximávamos da Baía de Panang, em Bali, podíamos ver o majestoso Gunung Agung, uma das montanhas mais altas da Indonésia. O seu pico subia até o céu azul sem nuvens. Ficamos imaginando quantas vezes alguém subiu até lá, e se alguém tinha perdido sua vida na tentativa. Isso trouxe à mente algo que um amigo havia dito ao Dr. English anos antes. No pátio de uma pequena igreja aos pés das montanhas da Suíça, foi enterrado o corpo de um jovem inglês que tinha morrido ao escalar a montanha. Na lápide debaixo do seu nome estava gravado o seguinte: ele morreu escalando a montanha. Bem, esta é uma bela inscrição que nos diz algo importante. Ele não estava inativo, mas ele morreu escalando. É a isso que Paulo está se referindo aqui, que possamos ser fiéis ao Senhor, ainda que venhamos a morrer na subida. Se o Senhor vier, que ele nos encontre em processo de ascensão, subindo. Nós ainda não chegamos lá. Embora já tenhamos progredido em nossa escalada, continuamos a subir e devemos continuar até o fim. Este é o ponto nos versículos 15 e 16. Por isso, todos quantos já somos perfeitos, sintamos isto mesmo. Aqui ele fala diretamente àqueles que são perfeitos, os cristãos espiritualmente maduros, que pensam o mesmo sobre esses assuntos dos quais está falando. Paulo não está defendendo a impecabilidade, nem a perfeição absoluta. Paulo considerava si mesmo como um adulto espiritualmente. Podemos ler isto em 1 Coríntios 13, 11. Quando eu era menino, falava como menino, sentia como menino, discorria como menino, mas logo que cheguei a ser homem, acabei com as coisas de menino. Paulo era espiritualmente maduro e, neste sentido, se associava a outros como ele. Mas ele reconhecia que tanto ele como os outros tinham muito a aprender ainda. Eles tinham um longo caminho a percorrer. Aqueles que alcançaram estado de perfeição ou maturidade na experiência cristã devem continuar em obediência como fizeram no passado, usando os mesmos meios de crescimento. Uma maçã pode parecer madura se olharmos apenas o seu tamanho, mas ela não atinge a perfeição até chegar o fim da estação. Portanto, deve continuar ligada à sua fonte de vida, à árvore, até o final da estação. Há uma maturidade que marca o crescimento de um homem em Cristo em contraste com um bebê em Cristo. Mas até mesmo o cristão maduro deve permanecer em contato íntimo com a fonte da vida espiritual até o final da estação. Se você colher a maçã antes do tempo, seu gosto será bem diferente. Assim é com o cristão. Quanto mais tempo estiver em contato com o Senhor Jesus, a fonte da vida, a Bíblia, a palavra de Deus, mais ele amadurecerá e crescerá espiritualmente. Agora, não há dúvida de que Paulo, quando se refere aos perfeitos, tinha em mente aqueles que já cresceram, em contraste com aqueles que eram bebês espirituais. Existem diferentes níveis de crescimento espiritual, como nos diz Hebreus 5. E 1 Coríntios 14, 20 fala sobre meninos e adultos. Em 1 Coríntios capítulo 3, lemos a respeito dos carnais e dos espirituais. Existem diferentes etapas de desenvolvimento espiritual, e o apóstolo João chama-as da seguinte forma em 1 João 2, versículos 13 e 14, filhinhos, pais e jovens. Estas palavras não são usadas literalmente, são termos espirituais que se referem a três níveis diferentes de desenvolvimento espiritual. Alguns cristãos têm crescido em estatura espiritual, eles são os pais. Outros têm vitalidade espiritual, são jovens, enquanto outros, apesar de ter muitos anos de cristãos, são ainda filhinhos. Portanto, devemos nos perguntar o seguinte: estou crescendo espiritualmente? Estou amadurecendo? Há quanto tempo eu sou salvo? Estou espiritualmente mais maduro do que no passado? Pareço mais com Cristo hoje do que há um ano atrás? É muito importante que cresçamos na graça. Uma mãe levou seu filhinho para a cama, mas momentos depois dele adormecer, ele caiu da cama. A mãe, ouvindo o barulho, veio rapidamente, o levantou e o segurou nos braços, dizendo: "Meu filho, como você caiu da cama?" O menino respondeu: "Não sei, mãe, talvez eu estava muito perto da beira da cama." Bem, acho que aqui há uma lição para nós. Aquele que é imaturo espiritualmente dorme muito perto da beira. Cristãos, devemos ficar alertas porque podemos cair. Não devemos ficar muito perto da beira. Paulo estava se dirigindo aos pais na fé, aqueles que são ricos em fé e maduros na graça, e disse: "Continuem progredindo." Este é o ponto. Vamos avançar, vamos continuar a crescer, a amadurecer e a desenvolver-nos. Não podemos permanecer bebês espirituais. Eu já disse muitas vezes que um dos problemas nas igrejas cristãs de hoje são cristãos imaturos que nunca crescem, que permanecem bebês. Hebreus 5, 13 e 14 diz: "Porque qualquer que ainda se alimenta de leite não está experimentando na palavra da justiça, porque é menino. Mas o mantimento sólido é para os perfeitos, os quais, em razão do costume, têm os sentidos exercitados para discernir tanto o bem como o mal." Os que estão sendo alimentados com o leite da palavra são incapazes de comer a carne da palavra de Deus, de comer alimento sólido. Precisam ser alimentados com uma madeira e outros precisam fazer isso para eles. Eles não podem sentar-se, ler e estudar a palavra por si mesmos. Estão com problemas, não estão crescendo, não estão amadurecendo, estão muito perto da beira. Amados, comecem a crescer. Este é o desafio que Paulo está apresentando aqui. Essas duas formas de usar a palavra perfeita em Filipenses também são encontradas de forma semelhante em Efésios. Vamos ler Efésios 4, de 11 a 13. "E ele mesmo deu uns para apóstolos, e outros para profetas, e outros para evangelistas, e outros para pastores e doutores, querendo o aperfeiçoamento dos santos para a obra do ministério, para a edificação do corpo de Cristo, até que todos cheguemos à unidade da fé e ao conhecimento do Filho de Deus, a homem perfeito, à medida da estatura completa de Cristo." A homem perfeito à medida da estatura completa de Cristo. Ele se refere aqui a um processo contínuo que acontece em nossos corações em todos os momentos. Nós temos a perfeição final para a qual avançamos, e é o homem perfeito que chega à medida da estatura de Cristo. Ser perfeito como Cristo não é alcançado nesta vida, mas sim quando Cristo vier para buscar os seus. Agora veja o versículo 15 de Filipenses 3. "E se sentis alguma coisa de outra maneira, também Deus vo-lo revelará." Tendo-se dirigido primeiro àqueles que pensavam como ele, Paulo agora está se dirigindo àqueles que pensavam de forma diferente. Obviamente, alguns discordavam de Paulo e, embora fossem sinceros, eles não conseguiam ver a necessidade de um sacrifício total como Paulo via. Paulo não desejava discutir a respeito disso. "Eu não vou discutir com vocês", disse ele. "Se outros pensam que alcançaram o alvo e já são perfeitos, então Deus vai fazê-lo saber." Quando desejamos ser ensinados por Deus, podemos confiar no Espírito Santo para nos guiar a toda a verdade. É lamentável que temos em nossas igrejas aqueles que estão de acordo e aqueles que não, mas eles estão ali. E espero que entre nós não estejam aqueles que pensam que já atingiram a meta, porque assim não haverá lugar para o crescimento espiritual e progresso na experiência cristã. Estou convencido em meu próprio coração de que todos devemos sentir a necessidade e a urgência de progredir em santidade, assim como Paulo desejava isso em sua vida. Este deve ser o nosso objetivo. Vamos continuar com este mesmo desejo, pensando e sentindo da mesma maneira. Bem, por hoje acabou o nosso tempo. No nosso próximo programa, vamos continuar com o versículo 16. Se o Senhor quiser, nos encontraremos novamente aqui, neste mesmo horário. Que Deus o abençoe e até lá.
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2: Venezuela decreta emergência após terremotos. Promessa brilha, Suíça vence o Canadá e garante liderança do Grupo B da Copa. Bósnia vence Catar, fica em terceiro e vai ao mata-mata da Copa de forma inédita. Brasil domina Escócia, vence e avança na Copa como líder do grupo. Marrocos vira após gol histórico do Haiti e passa em segundo no grupo do Brasil. Com Ochoa em campo, México vence Tchequia e garante 100% de aproveitamento. África do Sul vence Coreia do Sul e avança a eliminatória da Copa pela primeira vez. Jogos desta quinta definem grupos D, E e F. A Venezuela decretou estado de emergência após ser atingida por dois fortes terremotos de magnitude 7.2 e 7.5, seguidos de 20 réplicas entre a tarde e a noite desta quarta-feira. A presidente do país, Delcy Rodrigues, anunciou a suspensão das aulas nas regiões mais afetadas e pediu a mobilização de profissionais de saúde para salvar vidas. Os reflexos dos abalos foram sentidos no Brasil, com relatos de tremores em Manaus, Barcelos e Iranduba, no Amazonas, e evacuação preventiva de prédios em Belém, no Pará. Segundo a emissora estatal Telesur, o epicentro principal foi próximo a Iumari, configurando um dos sismos mais potentes registrados no país vizinho em mais de um século. A seleção da Suíça venceu o Canadá por 2-1 no estádio BC Place em Vancouver e garantiu a liderança isolada do Grupo B da Copa com 7 pontos. Com o resultado, o Canadá avançou na segunda posição da chave com 4 pontos. A seleção da Bósnia garantiu uma classificação histórica para a segunda fase da Copa ao vencer o Catar por 3-1 no Lumenfield em Seattle. O resultado colocou os bósnios na terceira posição do Grupo B, com 4 pontos, e a vaga foi confirmada matematicamente. A seleção brasileira venceu a Escócia por 3-0 em Miami e garantiu a liderança isolada do Grupo C. O Brasil joga agora na próxima segunda-feira, às 14h, em Houston, contra um adversário que vai sair do Grupo F. Pode ser Holanda, Japão ou Suécia. A seleção de Marrocos venceu o Haiti por 4-2 em Atlanta e garantiu a classificação para a segunda fase da Copa na segunda colocação do Grupo C. A seleção do México venceu a Tchequia por 3-0 na Cidade do México e encerrou a fase de grupos da Copa na liderança isolada do Grupo A com 9 pontos. O jogo ainda ficou marcado pela entrada do lendário goleiro Guillermo Ochoa, que foi ovacionado pela torcida ao participar de sua sexta Copa. A seleção da África do Sul conquistou uma classificação histórica para a segunda fase da Copa do Mundo ao vencer a Coreia do Sul por 1-0, garantindo o segundo lugar do Grupo A com 4 pontos. A Copa define nesta quinta os classificados de mais 3 grupos com a realização de 6 partidas. Às 17h, horário de Brasília, pelo Grupo E, a já classificada Alemanha enfrenta o Equador. Curaçao joga contra a Costa do Marfim. Às 8h, o Grupo F tem os duelos decisivos entre Japão e Suécia e Tunísia contra Holanda. Por fim, a rodada se encerra a partir das 23h. Estados Unidos e Turquia e Austrália contra Paraguai.
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3: 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Grandemente se regozijará o pai do justo, e o que gerar um sábio se alegrará nele. 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Grandemente se regozijará o pai do justo, e o que gerar um sábio se alegrará nele. Provérbios 23, 24. 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

Agora, pois, permanecem estas três: a fé, a esperança e o amor. Mas o maior destes é o amor. 1 Coríntios 13:13. Muito boa tarde a você nesta quinta-feira, 25 de junho. Eu sou Lincoln Oliveira e como é bom estarmos juntos aqui na BBN. Continue conosco.

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0: Seja muito bem-vindo ao programa Oração em Família. Eu sou Lincoln Oliveira e antes de orarmos juntos, vamos ouvir esta meditação bíblica trazida por Marco Ferreira, um dos nossos representantes em Curitiba. Marco.
1: Olá, queridos ouvintes da nossa rádio BBN. É com grande alegria que damos as boas-vindas a todos para mais um momento especial de reflexão e edificação. Hoje, queremos convidá-los a mergulhar em um dos salmos mais poderosos e reconfortantes da Palavra de Deus, o Salmo 91. Imagine encontrar um lugar de segurança absoluta, onde a paz reina e o medo não pode entrar. Um lugar onde somos cobertos com cuidado amoroso e protegidos contra todos os perigos. Esse lugar existe e é na presença do Altíssimo que o encontramos. O Salmo 91 nos convida a habitar no esconderijo do Deus Todo-Poderoso, onde podemos descansar à sombra das suas asas protetoras. Aquele que habita no esconderijo do Altíssimo, à sombra do Onipotente, descansará. Direi do Senhor: Ele é o meu refúgio, a minha fortaleza, o meu Deus em quem confio. Salmos 91, versículo 1 e 2. Queremos lembrar a todos que Deus é o nosso refúgio e fortaleza, um socorro bem presente nas tribulações. Seja qual for o desafio que você esteja enfrentando, a promessa é clara. Aqueles que confiam em Deus estão sob sua proteção especial. Ele nos livra das armadilhas, nos cobre com suas penas e nos oferece um abrigo seguro. Então, prepare seu coração para este tempo de meditação e louvor. Vamos juntos buscar a presença do Altíssimo, renovando nossa fé e confiando na sua provisão e cuidado. Que essa mensagem do Salmo 91 fortaleça sua alma e encha o seu coração de paz e esperança. Asas de proteção. Texto bíblico, Salmos 91, versículo 4. Ele te cobrirá com as suas penas e debaixo das suas asas te confiarás. A sua verdade será o teu escudo e broquel. Este versículo usa a imagem de um pássaro protegendo seus filhotes para descrever a proteção de Deus. As asas de Deus são uma metáfora para a sua proteção amorosa e cuidadosa. Ele nos cobre com seu cuidado. A sua verdade serve como um escudo contra mentiras e enganos. Estar sob suas asas é estar em um lugar de segurança e confiança. Amado ouvinte, busque refúgio em Deus, especialmente em tempos de dificuldade. Confie na verdade da sua palavra como sua proteção contra enganos e armadilhas. Agora, vamos voltar ao apresentador do programa com os pedidos de oração.

Muito obrigado, Marco, por esta meditação. Eu agora convido você a orar intercedendo comigo. Um ouvinte pede por sua esposa, por seu trabalho e por uma causa. Ore pela família deste ouvinte, ele pede para resolução de problemas antigos. Um ouvinte pede por sua vida e por sua família. Menciona a vida espiritual, financeira e saúde. Uma mãe pede pela saúde de sua filha. Um ouvinte pede por um casal. Eles têm o desejo de ter um filho. Um ouvinte pede por sua vida e sua saúde emocional. Ela está passando por lutas. Uma mãe pede pela vida do seu filho, por sua nora, pede pela saúde física e perda de peso. Um ouvinte pede por consolo de Deus para sua esposa e família, pela perda de sua prima e por seu casamento. Um ouvinte pede por sua saúde e por provisão para comprar os medicamentos. Um ouvinte pede pela viagem de seu esposo, sua saúde e por sua família. Um sobrinho pede pela saúde de uma tia. Um ouvinte pede por saúde em relação à sua garganta. Uma mãe pede por seu filho que completa mais um ano de vida. Por sua vida espiritual, pede que ele volte aos caminhos do Senhor. Um ouvinte pede por sua irmã e família. Pede por paz e harmonia em seu lar. Um ouvinte pede pela saúde de sua netinha, que está internada, e por sua filha, genro e outra netinha. Você está participando do programa Oração em Família aqui na BBN. Anote agora o nosso e-mail e compartilhe conosco o seu motivo de oração. Você escreve para a BBN, Rede de Rádio Difusão Bíblica. Ore pela saúde de um esposo e por sua esposa, que está internada na UTI. Um ouvinte pede por sua saúde. Ore por uma irmã em Cristo que está já há vários meses com uma infecção que não sara. Um ouvinte pede pela saúde de uma conhecida, que ela se recupere de um acidente. Ore por um irmão em Cristo que está sofrendo com a dor do divórcio. Um ouvinte pede por sua saúde, ela tem problema no rim. E pela saúde de seu filho, que tem dores nas costas. Um ouvinte pede pela saúde de sua esposa. Um ouvinte pede por oportunidade de emprego para seus filhos.
por consolo de Deus para sua esposa e família pela perda de sua mãe. Um ouvinte pede pela saúde de seu irmão. Pede por sua recuperação de uma cirurgia. Ore por um casal, que Deus os abençoe com um filho. Um ouvinte pede pelos estudos de sua filha. Um ouvinte pede pela vida de sua irmã e por sua vida. Um ouvinte pede pela igreja onde congrega e por seus pastores. Um ouvinte louva a Deus pelo novo emprego de seu filho e pede pela restauração do casamento dele. Um ouvinte pede por sua família e por seu trabalho. Um ouvinte pede pela recuperação de sua esposa que quebrou o fêmur. Querido e amado Deus, nós te agradecemos porque o Senhor é nosso Deus. Obrigado a Deus por sua presença conosco. Te agradecemos pelo dom da vida que temos em Jesus e queremos te louvar, ó Deus, por tua bondade e fidelidade em nossas vidas. Pedimos agora, a Deus, por aqueles que perderam um ente querido, pedindo que o teu Espírito Santo console e conforte esses corações. Oramos também por aqueles queridos que ainda não conhecem a Jesus, pedindo por salvação. Toque, Senhor, esses corações. Oramos pelos enfermos, pedindo a Deus que o Senhor restaure a saúde conforme a Tua vontade. Oramos por aqueles que estão deprimidos, que possam, ó Deus, descansar os seus corações no Senhor, na Tua palavra, porque o Senhor é bom, porque o Senhor nos ama. Lembramos, Senhor, daqueles que precisam de um trabalho, pedindo que o Senhor vá à frente no dia de hoje, dando esta oportunidade. Abra

Amém. Eu vou passar para você agora o nosso endereço. Anote aí e compartilhe conosco o seu motivo de oração. Você escreve para a BBN, Rede de Rádio Difusão Bíblica. A caixa postal é 15.940. O CEP, 82.220.970, Curitiba, Paraná. Eu vou repetir, a caixa postal é 15.940. O CEP, 82.220.970, Curitiba, Paraná. Muito obrigado por sua participação conosco no programa Oração em Família de hoje. Um forte abraço, continue aqui na BBN. Deus te abençoe.

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1: Tema, o Templo de Deus. Texto bíblico, 1 Coríntios 3, 16. Assim diz a palavra do Senhor. Não sabeis que sois santuário de Deus e que o Espírito de Deus habita em vós? Você, meu prezado ouvinte, é o tabernáculo santo, o santuário de Deus. Ele o escolheu para ser a sua morada. Que grande responsabilidade! Somos o templo do Espírito Santo. O altar precisa ser restaurado e totalmente consagrado ao Deus vivo, para ser santificado, pois ele não habita em templos rachados, em templos impuros. Ele é santo e quer ser completo em nosso ser. Busque santidade de vida, feche todas as brechas e deixe o azeite transbordar do seu interior. Lemos no Salmo 23:5: Unge-me a cabeça com óleo e o meu cálice transborda. É preciso pureza para conviver com o grande sumo sacerdote, porque ele é santo. Vivemos o período da liberação da graça de Deus. Permite a todos aqueles que foram feitos filhos de Deus que contemplem sua glória com os rostos desvendados, pois o véu foi retirado. Podemos nos dirigir a Jesus Cristo em qualquer momento, sem intermediários. A nossa comunicação foi restabelecida. Ele anseia por esse contato. Aproveite. Deus ofereceu seu próprio sacrifício, o Cordeiro perfeito em nosso favor. Jesus Cristo hoje é o nosso sumo sacerdote celestial. Deus está conosco quando passamos por lutas e provações. A Bíblia diz: toda autoridade me foi dada no céu e na terra. E eis que estou convosco todos os dias, até a consumação dos séculos. Mateus 28, 18 a 20. Viva em

0: Idade de espírito e viva em espírito. Que Deus o abençoe. Vamos orar. Nosso Deus, nosso eterno Pai, que privilégio inaudito, Senhor, é saber que somos templo do Teu Santo Espírito. Mas também, ó Deus, isso nos traz uma grande responsabilidade, porque sabemos que o Espírito Santo não habita em templos impuros. Que o Senhor nos dê sabedoria, que o Senhor nos dê discernimento para que vivamos em santidade, que procuremos viver na Tua presença, Senhor, glorificando o Teu nome, que aonde quer que estejamos, as pessoas ao falarem conosco, ao se comunicarem conosco, percebam a diferença e sintam o olor do Senhor Jesus Cristo. Nós Te louvamos, ó Pai, pela Tua presença em nossa vida. Nós oramos em nome de Jesus. Amém.
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1: 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Grandemente se regozijará o pai do justo, e o que gerar um sábio se alegrará nele. Mais uma vez, Provérbios 23, verso 24. Grandemente se regozijará o pai do justo, e o que gerar um sábio se alegrará nele. Provérbios 23, 24. 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
3: Capítulo 34. Respondeu mais Eliú, dizendo: ouvi, vós, sábios, as minhas razões, e vós, entendidos, inclinai os ouvidos para mim, porque o ouvido prova as palavras, como o paladar experimenta a comida. O que é direito, escolhamos para nós, e conheçamos entre nós o que é bom. Porque Jó disse: sou justo, e Deus tirou o meu direito. Apesar do meu direito, sou considerado mentiroso. A minha ferida é incurável, embora eu esteja sem transgressão. Que homem há como Jó, que bebe a zombaria como água, e caminha em companhia dos que praticam a iniquidade, e anda com homens ímpios? Porque disse: de nada aproveita ao homem o comprazer-se em Deus. Portanto, vós, homens de entendimento, escutai-me. Longe de Deus esteja o praticar a maldade, e do Todo-Poderoso o cometer a perversidade. Porque segundo a obra do homem, ele lhe paga, e faz a cada um segundo o seu caminho. Também, na verdade, Deus não procede impiamente, nem o Todo-Poderoso perverte o juízo. Quem lhe entregou o governo da terra? E quem fez todo o mundo? Se ele pusesse o seu coração contra o homem e recolhesse para si o seu espírito e o seu fôlego, toda a carne juntamente expiraria e o homem voltaria para o pó. Se, pois, há em ti entendimento, ouve isto. Inclina os ouvidos ao som da minha palavra. Porventura, o que odiasse o direito se firmaria? E tu condenarias aquele que é justo e poderoso? Ou dir-se-á a um rei: ó, viu? Ou aos príncipes: ó, ímpios? Quanto menos àquele que não faz acepção das pessoas de príncipes, nem estima o rico mais do que o pobre, porque todos são obras de suas mãos. Eles num momento morrem, e até à meia-noite os povos são perturbados e passam, e os poderosos serão tomados não por mão humana. Porque os seus olhos estão sobre os caminhos de cada um, e ele vê todos os seus passos. Não há trevas nem sombra de morte onde se escondam os que praticam a iniquidade. Porque Deus não sobrecarrega o homem mais do que é justo para o fazer ir a juízo diante dele. Quebranta aos fortes sem que se possa inquirir e põe outros em seu lugar. Ele conhece, pois, as suas obras. De noite os transtorna e ficam moídos. Ele os bate como ímpios que são à vista dos espectadores, porquanto se desviaram dele e não compreenderam nenhum de seus caminhos, de sorte que o clamor do pobre subisse até ele e que ouvisse o clamor dos aflitos. Se ele aquietar, quem então inquietará? Se encobrir o rosto, quem então o poderá contemplar? Seja isto para com um povo, seja para com um homem só, para que o homem hipócrita nunca mais reine e não haja laços no povo. Na verdade, quem a Deus disse, suportei castigo, não ofenderei mais. O que não vejo, ensina-me tu. Se fiz alguma maldade, nunca mais a hei de fazer. Virá de ti como há de ser a recompensa, para que tu a rejeites. Faze tu, pois, e não eu, a escolha. Fala logo que sabes. Os homens de entendimento dirão comigo, e o homem sábio que me ouvir. Jó falou sem conhecimento, e às suas palavras falta prudência. Pai meu, provado seja Jó até ao fim pelas suas respostas próprias de homens malignos, porque ao seu pecado acrescenta a transgressão. Entre nós bate palmas e multiplica contra Deus as suas palavras. Capítulo 35. Respondeu mais Eliú, dizendo: Tens por direito dizeres, maior é a minha justiça do que a de Deus? Porque disseste, de que me serviria? Que proveito tiraria mais do que do meu pecado? Eu te darei resposta, a ti e aos teus amigos contigo. Atenta para os céus e vê, e contempla as mais altas nuvens, que são mais altas do que tu. Se pecares, que efetuarás contra ele? Se as tuas transgressões se multiplicarem, que lhe farás? Se fores justo, que lhe darás, ou que receberá ele da tua mão? A tua impiedade faria mal a outro tal como tu, e a tua justiça aproveitaria ao filho do homem. Por causa das muitas opressões, os homens clamam por causa do braço dos grandes. Porém ninguém diz, onde está Deus que me criou, que dá salmos durante a noite, que nos ensina mais do que aos animais da terra e nos faz mais sábios do que as aves dos céus? Clamam, porém ele não responde, por causa da arrogância dos maus. Certo é que Deus não ouvirá a vaidade, nem atentará para ela o Todo-Poderoso. E quanto ao que disseste, que o não verás, juízo há perante ele, por isso espera nele. Mas agora, porque a sua ira ainda não se exerce, nem grandemente considera a arrogância, logo Jó em vão abre a sua boca e sem ciência multiplica palavras. Capítulo 36. Prosseguiu ainda Eliú e disse: Espera-me um pouco, e mostrar-te-ei que ainda há razões a favor de Deus. De longe trarei o meu conhecimento, e ao meu Criador atribuirei a justiça, porque na verdade as minhas palavras não serão falsas. Contigo está um que tem perfeito conhecimento. Eis que Deus é muito grande, contudo a ninguém despreza. Grande é em força e sabedoria. Ele não preserva a vida do ímpio e faz justiça aos aflitos. Do justo não tira os seus olhos. Antes estão com os reis no trono. Ali os assenta para sempre e assim são exaltados. E se estão presos em grilhões, amarrados com cordas de aflição, então lhes faz saber a obra deles e as suas transgressões, porquanto prevaleceram nelas. Abre-lhes também os seus ouvidos para a sua disciplina e ordena-lhes que se convertam da maldade. Se o ouvirem e o servirem, acabarão seus dias em bem e os seus anos em delícias. Porém, se não ouvirem, a espada serão passados e expirarão sem conhecimento. E os hipócritas de coração amontoam para si a ira, e amarrando-os ele, não clamam por socorro. A sua alma morre na mocidade, e a sua vida perece entre os impuros. Ao aflito livra da sua aflição, e na opressão se revela aos seus ouvidos. Assim também te desviará da boca da angústia para um lugar espaçoso, em que não há aperto, e as iguarias da tua mesa serão cheias de gordura. Mas tu estás cheio do juízo do ímpio, o juízo e a justiça te sustentam. Porquanto há furor, guarda-te de que não sejas atingido pelo castigo violento, pois nem com resgate algum te livrarias dele. Estimaria ele tanto tuas riquezas? Não, nem ouro, nem todas as forças do poder. Não suspires pela noite em que os povos sejam tomados do seu lugar. guarda-te, e não declines para a iniquidade, porquanto isso escolheste antes que a aflição. Eis que Deus é excelso em seu poder. Quem ensina como ele? Quem lhe prescreveu o seu caminho? Ou quem lhe dirá, tu cometeste maldade? Lembra-te de engrandecer a sua obra que os homens contemplam. Todos os homens a veem e o homem a enxerga de longe. Eis que Deus é grande e nós não o compreendemos e o número dos seus anos não se pode esquadrinhar, porque faz miúdas as gotas das águas que do seu vapor derramam a chuva, a qual as nuvens destilam e gotejam sobre o homem abundantemente. Porventura, pode alguém entender as extensões das nuvens e os estalos da sua tenda? Eis que estende sobre elas a sua luz e encobre as profundezas do mar, porque por estas coisas julga os povos e lhes dá mantimento em abundância. Com as nuvens encobre a luz e ordena não brilhar, interpondo a nuvem. O que nos dá a entender o seu pensamento, como também ao gado, acerca do temporal que sobe. Capítulo 37. Sobre isto também treme o meu coração e salta do seu lugar. Atentamente ouvi a indignação da sua voz e o sonido que sai da sua boca. Ele o envia por debaixo de todos os céus e a sua luz até aos confins da terra. Depois disto ruge uma voz, ele troveja com a sua voz majestosa, e ele não os detém quando a sua voz é ouvida. Com a sua voz troveja Deus maravilhosamente, faz grandes coisas que nós não podemos compreender, porque a neve diz, caí sobre a terra, como também a garoa e a sua forte chuva. Ele sela as mãos de todo homem, para que conheçam todos os homens a sua obra. E as feras entram nos seus esconderijos e ficam nas suas cavernas. Da recâmara do sul sai o tufão, e do norte o frio. Pelo sopro de Deus se dá a geada, e as largas águas se congelam. Também de umidade carrega as grossas nuvens, e esparge as nuvens com a sua luz. Então elas, segundo o seu prudente conselho, se espalham em redor, para que façam tudo quanto lhes ordena sobre a superfície do mundo na terra, seja que por vara ou para a sua terra, ou por misericórdia as faz vir. A isto, ó Jó, inclina os teus ouvidos, para e considera as maravilhas de Deus. Porventura, sabes tu como Deus as opera e faz resplandecer a luz da sua nuvem? Tens tu notícia do equilíbrio das grossas nuvens e das maravilhas daquele que é perfeito nos conhecimentos? Ou de como as tuas roupas aquecem quando do sul há calma sobre a terra? Ou estendeste com ele os céus que estão firmes como espelho fundido? Ensina-nos o que lhe diremos, porque nós nada poderemos pôr em boa ordem por causa das trevas. Contar-lhe-ia alguém o que tenho falado? Ou desejaria um homem que ele fosse devorado? E agora, não se pode olhar para o sol que resplandece nas nuvens quando o vento, tendo passado, o deixa limpo. O esplendor de ouro vem do norte, pois em Deus há uma tremenda majestade. Ao Todo-Poderoso não podemos alcançar. Grande é em poder, porém a ninguém oprime em juízo e grandeza de justiça. Por isso o temem os homens, ele não respeita os que se julgam sábios de coração.
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0: Seja bem-vindo ao programa Palavra e Família. Numa época de relacionamentos conturbados e confusos, a Palavra de Deus é fundamento sólido para que, em família, possamos cumprir o propósito de espelhar e espalhar a imagem de Deus no mundo. Nosso preletor é o pastor e professor Davi Merck.
1: Não muito tempo atrás, ouvi a história de uma tourada na Espanha em que o toureiro sentiu-se mal no meio daquele espetáculo. Depois de ter lançado várias farpas nas costas do touro, ele sentiu uma tontura e, no fim, acabou assentado do lado da arena. Foi nesta hora que todo mundo esperava que aquele touro iria avançar furioso, chifrar e talvez até matar o toureiro. Mas foi então que aconteceu algo totalmente inédito, inesperado. O touro aproximou-se ao seu colega de lutas e, como se sentindo uma solidariedade com ele, aproximou-se cada vez mais perto e ficou de vigia, guardando o toureiro de qualquer mal que pudesse lhe acontecer. Pouco tempo depois, as pessoas conseguiram resgatar aquele toureiro. Eu não sei o que aconteceu com o próprio touro, mas ao ouvir aquela história, passou na minha cabeça como seria bom se na Igreja de Jesus Cristo, se na própria família nós fôssemos mais parecidos com aquele touro do que o toureiro. Infelizmente, na Igreja de Jesus e na própria família, não é sempre isso que nós encontramos. Em vez de solidariedade, vingança. Em vez de perdão, mágoas. Talvez uma das maiores ameaças à família e à família de Deus é a falta de perdão, a ira crônica, as mágoas. Agora, nós reconhecemos que não existe sequer uma família perfeita na face da terra. Eu gostaria que você acompanhasse um argumento lógico que mostra a necessidade absoluta de não sermos famílias necessariamente perfeitas, mas sim perdoadas e que sabem perdoar uns aos outros. É um silogismo, ou seja, um argumento lógico que tem duas premissas e uma conclusão. Veja se você concorda comigo com a primeira premissa. Todos nós somos pecadores. É a premissa número um. A palavra de Deus já diz isso e certamente a nossa própria experiência comprova que todos pecaram e carecem da glória, daquele resplendor perfeito.

0: rosto da imagem de Deus. Todos nós somos pecadores. Em segundo lugar, como pecadores, nós pecamos. A segunda premissa, ou seja, assim como pescadores pescam e caçadores caçam, o que pecadores fazem? Pecadores pecam. E a ideia é que o pecado é uma ofensa. Uma ofensa contra Deus em primeiro lugar, mas também uma ofensa contra as pessoas ao nosso redor. Como certa vez alguém disse, nenhuma pessoa, nenhum homem é uma ilha, ou seja, ninguém de nós está totalmente isolado, separado das outras pessoas ao nosso redor. E nós entendemos, à luz da palavra de Deus, que pecado inevitavelmente toca, afeta, ofende, machuca alguém ao nosso lado. Nunca pode ser totalmente particular. O livro de Números também nos lembra de que o nosso pecado há de nos achar. O que nós semeamos, nós também colheremos. Então, se todos nós somos pecadores, e se pecadores pecam e machucam, ofendem outras pessoas, podemos então chegar a uma conclusão, em termos da própria família, da família de Deus, da existência humana e dos relacionamentos interpessoais, se nós não aprendermos a lidar com pecado, com ofensas interpessoais, nossas famílias serão destinadas ao fracasso. Então, nós temos que aprender a perdoar e sermos perdoados no contexto familiar. Podemos até dizer que nós somos em casa como uma família de porco-espinhos. Inevitavelmente, numa toca em que nós estamos numa convivência tão íntima, tão próxima, é inevitável que demos algumas alfinetadas aos nossos irmãos, aos nossos queridos. E se nós não aprendermos a conviver juntos na mesma toca, nós nunca teremos uma família alegre, bem-sucedida, um reflexo da própria glória, do interrelacionamento entre Pai, Filho, Espírito Santo e entre Jesus e a sua própria igreja. Certa vez alguém comentou que guardar mágoas é como você tomar veneno, cruzar os braços e ficar esperando que seu inimigo morra. Mas não é o inimigo que morre, e sim você. Quando nós guardarmos mágoas para nós mesmos, é como um veneno que intoxica, que nos mata aos poucos. Há tantas e tantas áreas em que nós poderemos guardar essas mágoas por causa de pecados que inevitavelmente, como vítimas e também vitimizadores, experimentamos no contexto da família. Talvez na própria igreja que é a família de Deus, uma fofoca, uma mentira contada sobre a sua filha adolescente, um parente viciado que causou tanto transtorno na sua vida, um filho rebelde, um abuso emocional ou até mesmo sexual sofrido na sua infância, sogros intrometidos em seu casamento, na educação dos seus filhos, pais que se separaram e rasgaram o seu coração, um assalto, um roubo, um calote, um cunhado que roubou a maior parte da herança que lhe era devido, uma traição sofrida. Talvez você esteja pensando, mas Davi, como eu posso perdoar? Você não sabe a dor que eu passei. Concordo. Eu não sei a dor que você já passou, mas como todo mundo, eu já passei por várias situações de grande dor no contexto da família, no contexto da igreja. E eu sei muito bem que em mim mesmo e você em si mesmo é totalmente incapaz de demonstrar o perdão genuíno, não fosse uma obra sobrenatural do próprio Espírito de Jesus, usando a palavra de Deus para transformar e consolar o seu coração. Hoje nós vamos iniciar um estudo que talvez fique entre os mais importantes nessa série de programas de Palavra e Família. O estudo é sobre a parábola do servo não perdoador no texto de Mateus, capítulo 18, versículos 21 a 35. Esse texto fica entre os mais úteis no ministério com famílias por causa da realidade de mágoas, de pecado, da falta de perdão. É uma história contada por Jesus para ilustrar a necessidade no reino dos céus, no reino dele, de perdão mútuo. Só que quando nós chegamos no texto de Mateus 18, versículos 21 a 35, nós já caímos na quarta vez que Jesus ensina sobre a importância de perdão na família de Deus. O texto que começa toda essa história é justamente no Sermão do Monte, Mateus capítulo 5, 23 a 26. O primeiro ensinamento de Jesus sobre a importância de perdão. E logo nós vamos descobrir que nesse ensinamento de Jesus, que esse ensinamento era como uma bomba relógio, ou talvez um pavio, que Jesus acende, só para esperar a hora certa para aquela bomba explodir na mente e no coração dos seus seguidores, quando finalmente o ensinamento dele penetra a casca dura do entendimento deles e eles vão entender a importância absoluta que Jesus dá para os súditos do seu reino perdoarem e pedirem perdão. Mateus 5, 23 diz assim: se, pois, ao trazeres ao altar a tua oferta, ali te lembrares de que teu irmão tem alguma coisa contra ti, deixa perante o altar, versículo 24, a tua oferta, vai primeiro reconciliar-te com teu irmão e então, voltando, faze a tua oferta. Esse primeiro ensinamento de Jesus sobre perdão trata de uma situação em que alguém religioso, alguém que está diante do altar em Jerusalém, do templo sagrado, talvez viajou de caravana familiar dos recintos mais remotos do país, uma semana de viagem, finalmente chegou na cidade santa, está pronto para entregar a sua oferta, uma das três vezes ao ano que Deus exigia que pelo menos os homens se apresentassem no templo com suas ofertas. Você está com 4 meses de oferta e você está para entregar quando de repente você lembra. Lá em casa, em Nazaré, da Galileia, eu ofendi o meu vizinho, eu não acertei. Deus diz, na hora de lembrar isso, Papai do Céu está mais interessado em relacionamentos estreitos, acertados, do que com religião. Deus não tem interesse nenhum em religião humana, e sim com relacionamentos acertados entre seus filhos. Papai do Céu quer que seus filhos se deem bem juntos aqui na terra. Custe o que custar, mesmo que signifique um retorno até Nazaré, mais uma semana de viagem de volta e uma semana para chegar novamente em Jerusalém, faça isso antes de dar a sua oferta. Depois Deus aceita. Ou seja, nós temos que aprender, em primeiro lugar, a pedir perdão. Não desculpas. Nós ensinamos nas aulas sobre educação de filhos que desculpa é para acidente, perdão é para pecado. Se derrubar leite na mesa, a criança pede desculpas, não quis fazer. Se joga leite na cara do seu irmão, agora precisa pedir perdão. E o próprio fato de pedir perdão é humilhante, faz parte do processo de restauração. Porque eu reconheço que eu pequei e que o outro agora precisa estender perdão para mim, para reatar nosso relacionamento. Bem, Jesus acendeu o pavio dessa bomba de ensino sobre perdão em Mateus 5, o Sermão do Monte. Mas ainda no Sermão do Monte, no chamado Pai Nosso, no próximo capítulo ele continua. Aquele pavio aceso. Tss, tss, tss. Nós encontramos o segundo ensinamento de Jesus no Pai Nosso, Mateus capítulo 6. No meio daquele contexto, Jesus diz: o pão nosso de cada dia dá-nos hoje e perdoa-nos as nossas dívidas. Amém. Isso que eu quero. Eu quero o perdão das minhas dívidas. Mas, Jesus continua dizendo, assim como nós temos perdoado aos nossos devedores. Agora a coisa complica e muito. Nós pedimos perdão de Deus na mesma medida em que nós já estendemos perdão aos nossos devedores. E agora a coisa é bem mais complicada para nós. Será que eu quero que Deus me perdoe da mesma maneira como eu perdoei aquela pessoa que me deu calote? O meu cônjuge que me traiu? O meu filho rebelde que me envergonhou diante de toda a igreja? Aquela fofoca que foi contada sobre o meu filho, a minha filha? Parece que Jesus, sabendo como é difícil esse segundo ensinamento sobre perdão, ele dá um PS, o único PS, explicação, pós-oração, depois do amém do versículo 13, Jesus imediatamente explica esse negócio do perdão, quando ele diz, porque se perdoardes aos homens as suas ofensas, também vosso Pai Celeste vos perdoará. Se, porém, não perdoardes aos homens as suas ofensas, tampouco vosso Pai vos perdoará as vossas ofensas. Um coração que se vê totalmente imundo diante da santidade de Deus, lançou-se sobre o abismo do inferno, sobre os braços de Jesus. A obra final de Jesus na cruz, sendo o meu castigo, a minha morte, e a ressurreição de Jesus, sendo a minha garantia de nova vida. Quem se lança pela fé sobre esse abismo e recebe, é banhado na infinita graça de Deus, de perdão de todos os seus pecados, como não perdoar? Esse é o segundo ensinamento de Jesus. Mas tem um terceiro. Em Mateus 18, versículos 15 a 20, o texto que precede imediatamente o texto que no próximo programa nós vamos estudar a fundo, a parábola do servo não perdoador, Jesus disse isso, Mateus 18, 15. Se teu irmão pecar contra ti, agora a situação é diferente do que nós encontramos em Mateus 5, que disse, se você descobrir que pecou contra teu irmão, você vai. Isso eu entendo. Mas agora Jesus disse, se teu irmão pecar contra ti, vai. Ou seja, você reconhece que tem algo de errado entre você e seu irmão, que ele pecou contra ti, mas ainda é você, ou seja, a primeira pessoa a perceber que tem algo de errado no corpo de Cristo, na família, vai, arguí-lo entre ti e ele só, em particular, não é fofoca. Se ele te ouvir, ganhaste a teu irmão. O resto desse texto, então, trata dos passos que nós entendemos serem os passos de disciplina bíblica na família de Deus, mas tem tudo a ver com o coração do rei, que quer que seus súditos vivam vidas de perdão mútuo. O primeiro é reconhecer que há atrito, aflição dentro do corpo, dentro da família. Vai, porque Papai do Céu está mais interessado em relacionamentos acertados do que religião, que ele não aceita. A lição que nós aprendemos, e vamos ver ainda mais, na parábola que Jesus conta logo em seguida, é que grande graça recebida requer grande graça estendida. Somente os perdoados conseguem perdoar. É uma obra sobrenatural que Deus quer fazer em sua vida e na minha. E talvez seja a maior evidência de que nós, de fato, pertencemos ao reino dos céus.
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E ouvindo esta linda canção, eu me lembrei do Salmo 147, verso 3. Sara os quebrantados de coração e lhes ata as suas feridas. Nós fomos feitos para ter um relacionamento com Deus. E na Bíblia, na palavra de Deus, nós temos o alimento para a nossa alma. Ela é luz para o nosso caminho. Nela está a verdade de Deus que não muda. 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
2: Acupuntura alivia dores agravadas pelo frio e melhora o bem-estar. Cerca de 40% dos idosos acima dos 80 sofrem quedas anualmente, é o que diz o Ministério da Saúde. Painel de desonerações da Fazenda Nacional altera a estratégia de planejamento tributário das empresas. A chegada do inverno e a consequente queda das temperaturas costumam provocar um aumento expressivo nas queixas de dores corporais em várias regiões do país. Sintomas como rigidez muscular generalizada, desconfortos nas articulações e crises agudas de dores crônicas tornam-se muito mais frequentes nesta época do ano. Esse quadro clínico incômodo é agravado pela tendência natural das pessoas reduzirem de forma drástica a prática regular de atividades físicas durante os meses mais frios. Segundo especialistas em dor e representantes do Colégio Médico de Acupuntura de São Paulo, o clima frio favorece a vasoconstrição, diminuindo o fluxo da circulação sanguínea no corpo. Para reverter esse impacto negativo, a acupuntura atua por meio da neuromodulação, estimulando diretamente o sistema nervoso central. A técnica terapêutica com agulhas induz o organismo a liberar substâncias analgésicas naturais potentes, como endorfina, serotonina e encefalinas. As quedas entre a população idosa representam um grave problema de saúde pública no Brasil atualmente. Dados oficiais apontam que um em cada quatro idosos sofre acidentes desse tipo todos os anos aqui no país. Entre as pessoas com mais de 80, o índice sobe para 40%, podendo atingir metade dos residentes em asilos. Médicos geriatras alertam que as consequências dessas ocorrências são severas e comprometem a qualidade de vida. Uma fratura no fêmur, por exemplo, que é o maior osso humano, pode levar até 30% dos pacientes ao óbito em apenas um ano. Os motivos para os tombos são diversos, envolvem tanto a saúde do idoso quanto a estrutura da residência. Problemas de memória, calçados ruins, tonturas ao levantar e falta de vitamina D aumentam os riscos no dia a dia. No ambiente doméstico, a iluminação inadequada e a presença de tapetes soltos funcionam como armadilhas perigosas. Familiares devem ficar atentos se o idoso relatar desequilíbrio ao andar ou medo constante de cair. Ao notar esses sinais, é fundamental buscar a orientação de um profissional. O lançamento do novo painel de desonerações tributárias pela Fazenda Nacional marca um avanço importante na digitalização e na transparência fiscal brasileira. De acordo com especialistas jurídicos, a ferramenta resulta do amadurecimento dos dados fornecidos pelo setor privado ao fisco desde o ano de 2024. A plataforma reúne de forma sistemática dados complexos sobre incentivos fiscais em nível federal, estadual e municipal. Com isso, a Receita Federal amplia a sua capacidade de mensuração, enquanto as empresas ganham um mecanismo para embasar decisões corporativas importantes. Os dados apresentados no painel são alimentados diretamente pela DIRB, Declaração de Incentivos, Renúncias, Benefícios e Imunidades de Natureza Tributária, uma obrigação acessória de entrega mensal.
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3: 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Grandemente se regozijará o pai do justo, e o que gerar um sábio se alegrará nele. 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
5: A chamada da meia-noite traz até você Pérolas Diárias de Vimalgo. Bem-aventurado homem cuja força está em ti, em cujo coração se encontram os caminhos aplanados, o qual, passando pelo vale árido, faz dele um manancial. De bênçãos o cobre a primeira chuva. Salmo 84, 5 e 6. Se você é conduzido em meio às nuvens espessas na tribulação, agarre-se no invisível, pois sentindo ou não a presença do Senhor, assim mesmo Ele está presente. Ele diz: andou em trevas sem nenhuma luz, e ainda assim confiou em o nome do Senhor e se firmou sobre o seu Deus. Em outras palavras, nunca se deixe determinar pela neblina da incredulidade, pois nesse caso tudo fica muito confuso. Em outras palavras, você tem a vida eterna em si, porque Deus fez você renascer para uma esperança viva. Essa vida é indestrutível. Se durante a sua peregrinação sobre a terra, de vez em quando você se vê envolvido em negras e espessas nuvens, eu lhe digo: suba, chegue até a presença de Deus. Na presença do Senhor não há neblina, mas pura luz, deleite e enlevo. Dê graças a Deus pela neblina e pelas nuvens escuras em sua vida, que lhe ensinam a se agarrar mais à realidade da vida em Jesus Cristo.

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0: bem-vindo ao programa Palavras de Louvor. Esse programa é baseado nos estudos do Dr. Donald Hubbard, pastor e professor da Bíblia. Nós agradecemos a Deus pelo privilégio de, nos próximos minutos, apresentar a você verdades contidas na Palavra de Deus e suas aplicações para os nossos dias. Vamos então a mais um estudo no programa Palavras de Louvor. Apresentação, Lincoln Oliveira.
1: Temos uma passagem muito interessante para estudarmos hoje, pois vamos estudar sobre os últimos momentos de um homem muito misterioso no Novo Testamento, João Batista. No Evangelho de Marcos, capítulo 6, verso 14, podemos ler: "E ouviu isto o rei Herodes, porque o nome de Jesus se tornara notório, e disse: João, o que batizava, ressuscitou dentre os mortos, e por isso estas maravilhas operam nele. Outros diziam: é Elias. E diziam outros: é um profeta, ou como um dos profetas. Herodes, porém, ouvindo isto, disse: este é João que mandei degolar. Ressuscitou dentre os mortos." Na carta aos Hebreus, capítulo 11, lemos sobre uma grande lista de servos escolhidos por Deus. O capítulo tem sido frequentemente chamado de Galeria dos Heróis da Fé. É uma lista bem apresentada, tanto com pessoas citadas pelos nomes como anônimos. Muitos deles foram tratados com crueldade. Certamente, a verdade anunciada em Hebreus capítulo 11, verso 38, é fato. O mundo não era digno deles, e dentre os escolhidos servos de Deus estava esse homem chamado João Batista. O próprio Senhor Jesus deu testemunho dele em Lucas 7:28, dizendo: "E eu vos digo que, entre os nascidos de mulheres, não há maior profeta do que João, o Batista, mas o menor no reino de Deus é maior do que ele." Quem era esse homem e o que ele tinha a dizer? Qual foi seu ministério e por que ele foi preso? Por que Herodes mandou decapitá-lo? Vamos dar uma olhada mais aprofundada na vida de João Batista, particularmente dentro das referências encontradas nas Escrituras em Marcos capítulo 6. Talvez possamos rever alguns detalhes essenciais sobre a vida e o ministério de João Batista. João Batista entrou em cena na história divina com a mensagem que queimava os corações de seus ouvintes. De acordo com Mateus capítulo 3, versos 1 a 6, nós lemos: "E naqueles dias apareceu João, o Batista, pregando no deserto da Judéia e dizendo: arrependei-vos, porque é chegado o reino dos céus. Porque este é o anunciado pelo profeta Isaías, que disse: voz do que clama no deserto, preparai o caminho

0: do Senhor, endireitai as suas veredas. E este João tinha as suas vestes de pelos de camelo e um cinto de couro em torno de seus lombos, e alimentava-se de gafanhotos e de mel silvestre. Então ia ter com ele Jerusalém e toda a Judéia e toda a província adjacente ao Jordão. E eram por ele batizados no Rio Jordão, confessando os seus pecados. Lembre-se que até mesmo sua própria concepção havia sido planejada por Deus, que foi até seu pai dizendo a ele que ele e sua esposa Isabel teriam um filho, mesmo já sendo idosos. O ministério daquele filho seria de grande importância, pois ele seria o precursor do Messias. No tempo devido, João nasceu e recebeu o nome de João Batista, porque batizava aqueles que de fato estavam arrependidos verdadeiramente. A mensagem de João chegou como um incêndio de seu coração para os corações de seus ouvintes. De acordo com o Evangelho de João, escrito por outro João, foi João o Batista quem apontou Jesus como Cordeiro de Deus. João capítulo 1, verso 29. No dia seguinte, João viu a Jesus que vinha para ele e disse: Eis o Cordeiro de Deus que tira o pecado do mundo. E com esse reconhecimento que Jesus era o Cordeiro de Deus que tirava o pecado do mundo, o ministério de João começou a declinar e ele sabia disso. No verso 30, João disse: Este é aquele do qual eu disse: Após mim vem um homem que é antes de mim, porque foi primeiro do que eu. João enviou seus próprios discípulos para seguirem a Jesus. No verso 36, João reconheceu a Jesus numa segunda vez, dizendo: Eis aqui o Cordeiro de Deus. Depois, no verso 37, lemos: E os dois discípulos ouviram-no dizer isto e seguiram a Jesus. Para mim, esse foi um dos mais tremendos testes de um verdadeiro servo do Senhor, quando um dos seus discípulos, ou alguém que busca orientação espiritual com você, começa a seguir a Jesus por causa de sua orientação. João falou claramente do desaparecimento de seu ministério, e em João capítulo 3, verso 30, ele disse: É necessário que ele cresça e que eu diminua. O declínio seria devido à sua prisão e encarceramento. O ministério de João estava inexoravelmente envolvido com a inauguração do ministério de nosso Senhor Jesus Cristo. Ao revisarmos todo o material nos evangelhos relacionado a João Batista, não podemos deixar de concluir que João era um grande homem de Deus. Com certeza, ele era um homem fiel que depositou toda a sua confiança em Deus, comprometendo-se com ele. Veja, a verdade de Deus era tudo para esse homem. Vamos voltar agora para Marcos capítulo 6. A cena diante de nós retrata os momentos finais da vida de João e sua morte como mártir. Na verdade, os versos de 14 a 16 seguem cronologicamente os versos 17 a 29. Dessa forma, os versos 17 a 29 são, na verdade, uma revisão para explicar o que estava acontecendo anteriormente e por que a consciência de Herodes estava tão perturbada. Em outras palavras, o que encontramos nos versos 14 a 16 é a confissão de culpa, uma consciência pesada de Herodes por ter decapitado a João. Começando com o verso 17, há uma explicação dos eventos que levaram à decapitação de João Batista. Assim, os versos 17 a 29 são uma revisão para se explicar o que havia acontecido anteriormente, concluindo os versos de 14 a 16. De acordo com os registros que lemos, quando os discípulos de Jesus foram enviados, eles receberam poder espiritual. O próprio Jesus deu-lhes poder sobre os espíritos imundos. Quando os discípulos foram enviados, capacitados divinamente por Jesus Cristo, os relatórios começaram a circular sobre coisas sobrenaturais que estavam acontecendo na Galiléia. Milagres estavam ocorrendo naquela região. Alguns milagres de ordem física e outros de ordem espiritual. Os demônios foram expulsos e os doentes foram curados. Bem, quando essas histórias começaram a circular, estes milagres começaram a acontecer e chegaram até Herodes, o rei pensou que João havia ressuscitado dos mortos. Essa conclusão de Herodes me intriga em muitos aspectos. Vou ler para você, para que você veja uma declaração precisa do que disse Herodes. Marcos capítulo 6, verso 14. E ouviu isto o rei Herodes, porque o nome de Jesus se tornara notório, e disse: João, o que batizava, ressuscitou dentre os mortos, e por isso estas maravilhas operam nele. O verso 16 registra: Herodes, porém, ouvindo isto, disse: Este é João, que mandei degolar, ressuscitou dentre os mortos. Por que seria isso tão perturbador? Bem, antes de tudo, porque Herodes pertencia a um grupo chamado de Saduceu. O próprio Herodes era um Saduceu e eles eram teologicamente liberais. Eles eram contrários a qualquer explicação sobrenatural, especialmente quando se tratava do conceito de ressurreição física, pois não criam nisso de forma alguma. Essa era a posição deles e eles criam firmemente nisso. Mesmo assim, ao ouvir os relatórios do que estava acontecendo, Herodes concluiu imediatamente que João havia ressuscitado fisicamente dos mortos e deu testemunho de sua ressurreição. Essa afirmativa é muito curiosa, sabendo do histórico que tinha o rei Herodes. Outro fato intrigante é que João Batista não fez milagre algum, e mesmo assim Herodes atribuiu a ele aqueles milagres que os discípulos de Jesus faziam como dignos de João Batista. Novamente, vamos nos lembrar que Herodes era um antissobrenatural. Ele não cria nos milagres e ainda assim acreditou imediatamente os milagres que ouvia ao poder de João Batista. Um terceiro fato interessante tinha a ver com a culpa de Herodes. Sua culpa evidente lhe causou um forte problema de consciência. Ele havia ordenado a decapitação de João e ainda sentia uma culpa tremenda por isso. É interessante que até o mais duro dos homens pode ainda sentir grande culpa pelos atos que comete. Dessa forma, depois dessas declarações, vemos o registro de como João Batista encontrou-se com a morte. Esse registro é trágico e triste. Nos registros dos momentos finais, vemos uma vida da qual o mundo não era digno. João Batista era um dos servos escolhidos por Deus que permaneceram firmes à fé na palavra de Deus, mesmo diante de seu fim iminente. Em meio à crise que temos que enfrentar todo dia, que também se possa dizer de nós que não tivemos nossa vida por preciosa, mas que vivemos e morremos pela verdade. Que Deus possa nos ajudar a viver somente para a glória de Cristo. Senhor Deus, ensina-nos a viver o dia de hoje tão somente para a Tua glória e o Teu louvor. Que o Senhor Jesus Cristo seja engrandecido através das nossas vidas, é a nossa oração, em nome de Jesus. Amém.
1: Fica por aqui mais um Palavras de Louvor, um programa baseado nos estudos do Dr. Donald Hubbard e apresentado por Lincoln Oliveira. Esperamos que o estudo de hoje tenha servido para fazê-lo crescer em seu relacionamento com Deus. Esperamos contar com a sua audiência em nossa próxima edição. Até lá! e que Deus lhe abençoe.

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2: IBGE diz que fabricação de produto alimentício gerou mais emprego em 2024. Como vai funcionar banco para reunir dados de celulares roubados? INSS estabelece diretrizes para cadastro de biometria. A fabricação de produtos alimentícios consolidou-se como atividade industrial que mais gerou postos de trabalho no Brasil em 2024, empregando mais de 2 milhões de pessoas. Os dados são da Pesquisa Industrial Anual Empresa e Produto, divulgada pelo IBGE. Ao todo, o mercado de trabalho do setor industrial somou quase 9 milhões de trabalhadores, distribuídos por quase 360 mil empresas, gerando uma massa salarial de quase R$ 0,5 trilhão de reais, com forte concentração nas chamadas indústrias de transformação. No aspecto financeiro, o faturamento bruto das indústrias nacionais alcançou a marca de quase 9 trilhões no período, enquanto a receita líquida de vendas fixou-se em quase 7 tri. O setor de alimentos liderou a receita líquida de vendas com quase um quarto de participação, seguido por derivados do petróleo e biocombustíveis. No topo do ranking de produtividade por trabalhador, a extração de petróleo e gás natural manteve-se isolada na liderança. Em termos de estrutura corporativa, as grandes empresas dominaram a geração de receita do setor. O Banco Nacional de Celulares com Restrição é a nova ferramenta jurídica centralizada, desenhada para reunir, armazenar e gerenciar todas as informações sobre aparelhos eletrônicos roubados ou furtados no Brasil. Integrada diretamente ao Sistema Nacional de Informações de Segurança Pública, o Sinesp, a plataforma substitui de forma definitiva o antigo Cadastro Nacional do Setor. A Secretaria Nacional de Segurança Pública assumirá a gestão dos arquivos, que já contam com mais de 3 milhões de dispositivos mapeados para recuperação. O principal objetivo estratégico da medida é ampliar a capacidade de prevenção, investigação policial e repressão ao comércio ilegal de smartphones. Com o novo banco, os órgãos de segurança pública estaduais e do DF, que é o Distrito Federal, passam a compartilhar dados de ocorrências em tempo real. Os governos locais ficam obrigados a alimentar o sistema interoperável com registros atualizados de perdas, furtos e apreensões. A cooperação mútua fortalece as diretrizes nacionais do Sistema Único de Segurança Pública no combate a esse tipo de crime urbano. O INSS publicou uma nova portaria no Diário Oficial da União que define as diretrizes internas sobre a obrigatoriedade do cadastro biométrico na concessão de benefícios previdenciários e assistenciais. O documento traz orientações exclusivamente técnicas e procedimentos operacionais direcionados aos servidores da autarquia. Por conter informações de uso restrito ao corpo funcional do órgão, os detalhes sobre a verificação e o tratamento de dados serão disponibilizados internamente no portal do INSS, por meio do Boletim de Serviço Eletrônico. As normas gerais que exigem a biometria para a liberação de novos pedidos de benefício estão em vigor para os requerimentos realizados desde novembro, enquanto o Benefício de Prestação Continuada, o BPC LOAS, já contava com essa obrigatoriedade desde setembro de 2024.
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3: 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Grandemente se regozijará o pai do justo, e o que gerar um sábio se alegrará nele. 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
4: A salvação é o maior presente que Deus ofereceu à humanidade por meio do nosso Senhor Jesus Cristo. Segundo a Bíblia, todos os seres humanos se afastaram de Deus por causa do pecado, mas, em seu amor, ele enviou Jesus para trazer reconciliação e vida eterna. Em João 3,16, aprendemos que Deus amou o mundo de tal maneira que deu seu Filho unigênito, para que todo aquele que nele crê não pereça, mas tenha a vida eterna. A salvação não é conquistada por obras ou méritos humanos, ela é recebida pela fé em Cristo. Na cruz, Jesus levou sobre si os nossos pecados, oferecendo perdão e um novo começo. E por meio da sua ressurreição, ele venceu o pecado e a morte, garantindo a esperança para todos que creem nele. Assim, a salvação em Cristo nos traz perdão, transformação de vida e a promessa de viver eternamente com Deus.
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6: Olá, aqui é o pastor Wagner Antônio de Araújo. Esta é a série Grandes Temas da Bíblia. Lemos em Eclesiastes capítulo 9, verso 8. Em todo o tempo sejam alvas as tuas vestes e jamais falte o óleo sobre a tua cabeça. Vestes limpas e a cabeça bem ungida. Para alguém daqueles tempos, ter a veste alva significava que havia se purificado, que se banhara, que estava limpa. E a cabeça ungida era sinal de honra, de compromisso, de reconhecimento e dignidade. Salomão, que escreveu esse texto inspirado no Espírito Santo, está dizendo que o seu tempo de felicidade, de dignidade, de limpeza, de realização, seja hoje. Há pessoas que protelam a sua felicidade para um amanhã que nunca chega. Elas imaginam um horizonte utópico onde serão felizes quando determinadas coisas acontecerem. Mas a verdade é que quanto mais caminham e avançam, mais o horizonte se afasta e a dita felicidade nunca aparece. Mas para o crente no Senhor Jesus, a felicidade não é para amanhã, mas para hoje. Carpe diem, viva a vida. A vida deve ter significado hoje e não num futuro incerto. Para a eternidade, nós temos a felicidade de obter a nossa salvação eterna na pessoa de nosso Senhor Jesus Cristo, que é o único caminho para o céu. Mas para o dia de hoje, devemos encarar a felicidade como algo a ser vivido hoje na presença de Deus. Não seremos felizes quando comprarmos objetos ou realizarmos viagens ou cursos. Nós podemos ser felizes por termos a vida, a saúde, a visão, a audição, a graça de podermos nos alimentar e respirar. Deus nos deu vida e nos deu pessoas próximas a quem amamos. Ele nos deu a oportunidade de servir e de congregar em sua casa. Por isso, devemos agradecer ao Senhor e buscar a felicidade e a alegria no Senhor. Prezado ouvinte, não titubeie em começar a ser feliz com o que é e com o que tem. Não espere um futuro perdido nas divagações. Este é o dia que o Senhor nos deu. Alegremo-nos e regozijemo-nos nele. Colocando Cristo como nosso alvo e o reino de Deus como a nossa família, poderemos experimentar a bendita felicidade. Que o Senhor nos abençoe hoje. Amém.
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Colossenses 3,14 diz assim: e sobre tudo isto, revesti-vos de amor, que é o vínculo da perfeição. E Jesus é a fonte desse amor em nossas vidas, fonte inesgotável, porque o amor não é apenas um sentimento. Alguém disse que o amor é uma decisão. Este é o amor de Deus, que não é circunstancial, não depende daquilo que nós fazemos, mas ele tem a sua fonte nele. Deus é amor. 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
1: Por que as pessoas sofrem? Por que as pessoas que são más, elas prosperam? Como Deus pode ser poderoso, nos amar e permitir sofrimento e coisas ruins e problemas? Todos fazemos alguma pergunta nessa direção em algum momento da vida. Por isso, nunca estamos sozinhos nesse tipo de questionamento. E por séculos as pessoas têm feito exatamente essas perguntas. Por que sofre o justo? Por que prospera o ímpio? O livro de Jó discute um assunto que diz respeito exatamente a esses nossos questionamentos. Nós, quando paramos para pensar nisso, a nossa mente parece que entra num deserto árido, de difícil caminhada, porque um Deus bom e todo-poderoso permite o sofrimento. Mas me parece que o objetivo do livro de Jó não é apenas responder essa pergunta. Aliás, o livro não termina com uma resposta muito clara nessa área que nós chamamos de teodiceia. Na verdade, o livro me parece que leva a pergunta para um outro nível. O justo suportará o seu sofrimento, mesmo quando ele não entende as razões? Quer dizer, uma pessoa continuará sendo justa, mesmo quando ela está sofrendo, sem entender a razão do seu sofrimento? O livro de Jó parece discutir isso. O livro trabalha com as questões profundas da vida ao relatar a história deste homem. Um homem que é justo, ele é próspero, ele é rico, ele tem filhos e filhas. E do mesmo modo que as pessoas daquela época pensavam, ele também acreditava que todas as bênçãos materiais que ele tinha em suas mãos, ela apontava para a bênção de Deus na sua vida. Uma espécie de teologia da prosperidade do mundo antigo, e que se ele então continuasse tendo todas essas bênçãos, prosperidade financeira, prosperidade social e familiar, então Deus estava com ele, mas se o mundo ao seu redor desabasse, talvez fosse um aceno de que Deus não estivesse com ele. E é exatamente no livro de Jó, cujo nome vem de uma raiz hebraica, que é usada para descrever perseguição, ou alguém que é perseguido, ou alguém que precisa passar por um processo de arrependimento, o Jó vê o seu mundo desmoronar. Ele perde tudo. Ele perde todos os seus filhos. Ele perde a sua saúde, perde os seus pertences. A vida não era como costumava ser. E na sua dor profunda e angustiosa, ele clama a Deus. Por que sofre o inocente? É a pergunta de Jó. E não poucas vezes é a nossa pergunta. Quatro amigos ainda pioram a situação ao contar a Jó as mesmas histórias de sempre. Deus recompensa os justos, Deus castiga os pecadores, o que é uma verdade na teologia do Antigo Testamento. Mas o que não quer dizer que não existam situações na vida em que um propósito maior e soberano pareça ter um caminho diferente. E Jó, sinceramente, ele acreditava que era inocente. Mas ele não conseguia, ao mesmo tempo, explicar o sofrimento. Os amigos diziam: Jó, se você está

sofrendo assim, é porque tem algo errado na sua vida. E ele não conseguiu encontrar uma resposta, mas mesmo assim, ele continuou pacientemente crendo em Deus, buscando em Deus, esperando que de Deus pudesse surgir alguma resposta. O Jó e os seus amigos, eles não chegam a um acordo quanto aos mistérios da soberania de Deus e o sofrimento humano. Mas de repente, como que por uma surpresa, de maneira inesperada no livro, Deus entra em cena no meio de uma tempestade, no capítulo 38 até o 41. E então, Deus não responde a Jó diretamente, embora Deus fale com Jó. O que Deus faz é um exercício de reflexão. Ele lembra Jó das grandes coisas que Deus criou. Ele lembra Jó dos espetáculos e dos mistérios da vida. E durante todo esse processo, ele vai mostrando que a compreensão humana tem um limite e que existem mistérios no universo que nós sequer podemos tatear. Jó então percebe que a sua função não era simplesmente ficar tentando buscar a entender a Deus, mas confiar em Deus, crer em Deus, apesar das circunstâncias. As pessoas continuam não entendendo porque pessoas boas sofrem. E o livro de Jó nos conta a história de como uma pessoa justa, que faz perguntas difíceis, termina confiando em Deus. Quer dizer, pode uma pessoa justa, que está sofrendo, sem entender a razão do seu sofrimento, continuar sendo justa, continuar sendo piedosa? E a resposta do livro é sim. No final, nós podemos confiar na bondade, na justiça, na sabedoria de Deus, porque os propósitos de Deus são melhores do que nós podemos conceber ou imaginar. O livro não revela especificamente o nome do seu autor, mas explora-se que talvez Jó, o próprio Jó, Eliú, Moisés ou Salomão. No entanto, não podemos gastar muito do nosso tempo discutindo essas possibilidades. O livro nos ajuda a entender que Satanás não pode nos afligir, seja fisicamente, seja financeiramente, ou socialmente, ou familiarmente, sem que ele tenha a permissão de Deus. Veja, Satanás não é um adversário que anda por aí fazendo o que deseja, livre e solto. Deus tem um controle soberano sobre a história e sobre todos os seres, sejam eles físicos ou espirituais. Deus continua tendo absoluto controle sobre todas as coisas. Não é como propôs um bispo na história da igreja chamado Manique, que acreditava que existia um Deus poderoso, bom, e um Deus maldoso, o diabo, mal, e eles estão se engalfinhando por toda a eternidade nessa luta, e o nome dessa doutrina passou a ser maniqueísmo. Hoje muitas pessoas acreditam assim, que o diabo é uma entidade totalmente independente, que pode fazer o que quiser e extrapolar qualquer limites. Mas a Bíblia não ensina isso. Satanás não pode infligir sobre você ou sobre mim ou quem quer que seja algo que Deus não permita. Isso vai além da nossa capacidade de entender. Não entendemos então por que Deus permitiu isso ou aquilo. Porque por trás de todo sofrimento, nós sempre temos um grande ponto de interrogação. Os ímpios, é importante a gente considerar o futuro, os ímpios vão receber o pagamento de suas ações e os justos serão recompensados por suas ações. Mas nem sempre nós podemos culpar o sofrimento que estamos vivendo por um pecado. Algumas vezes nós fizemos tudo certo, nós estamos vivendo uma vida justa e estamos sofrendo. Estamos sofrendo porque existe algo inexplicável acontecendo. Talvez nós sejamos um exemplo. Veja, Jó se tornou um exemplo para anjos e homens, de que o justo, com o auxílio divino, pode suportar as mais terríveis aflições. Eu não sei o que você está enfrentando. Eu não sei que luta ou dor você está enfrentando. Mas eu sei que, assim como Paulo disse que a graça de Deus lhe bastava, a graça de Deus também te basta. Jó suportou seus sofrimentos, Jesus suportou sofrimentos, apóstolos suportaram sofrimento, Paulo suportou sofrimento. Ao longo da história, milhões de homens e mulheres, com a graça de Deus, têm suportado terríveis sofrimentos. E você também vai suportar
o seu sofrimento. E ao término deste sofrimento, você será uma pessoa melhor, se você continuar confiando em Deus. Sofrimento, às vezes, pode ser permitido para nos purificar, para nos fazer melhor. O sofrimento pode ser um teste para que possamos considerar em nossas vidas o que precisamos melhorar. O sofrimento pode ser como uma escola que tem o propósito de nos ensinar. O sofrimento tem o propósito de nos fortalecer. Seja qual for a razão, e que muitas vezes não podemos compreender, Deus continua sendo suficiente e digno de merecer e desejar o nosso amor, o nosso louvor e a nossa submissão, o que quer que a vida nos traga. A palavra de Deus diz assim no capítulo 1, versículo 1 do livro de Jó. Havia um homem na terra de Uz, cujo nome era Jó, homem íntegro e reto, temente a Deus, que se desviava do mal. Observe, íntegro, reto, temente a Deus, que se desviava do mal. É este homem que vai sofrer terrivelmente neste livro. Ele não tem nenhum problema de pecado ou desobediência, mas há um propósito cósmico gigante aqui que homens e anjos contemplarão na vida de Jó. No capítulo 1, ainda, no versículo 21, a palavra de Deus diz assim, e disse, nu saí do ventre de minha mãe e nu voltarei. O Senhor o deu e o Senhor o tomou. Bendito seja o nome do Senhor. Eu me lembro quando minha esposa estava grávida e ela perdeu o bebê. E foi uma experiência muito dolorosa. E quando nós estávamos ainda no hospital, ela acabara de voltar da curetagem, uma experiência horrível, ela me disse, Deus deu, Deus tirou, louvado seja Deus. Como é difícil dizermos essas palavras. Como é difícil uma mãe dizer isso diante da perda de um bebê. No entanto, quando nós entendemos que a graça de Deus está sobre nós, nós podemos nos unir a Jó num coro para dizer, nu saí do ventre de minha mãe e nu voltarei. O Senhor o deu, o Senhor o tomou, bendito seja o nome do Senhor. No capítulo 38, versículos 1 e 2, a palavra de Deus diz assim, depois disto, o Senhor, do meio de um redemoinho, respondeu a Jó, quem é este que escurece os meus desígnios com palavras sem conhecimento? Algumas vezes especulamos em nossa filosofia, em nossas ideias, em nossos questionamentos, mas quem somos nós para nos compararmos com a sabedoria de Deus? E no capítulo 42, versículos 5 e 6, nós chegamos ao ápice, ao clímax deste livro. Jó diz assim, eu te conhecia só de ouvir, mas agora os meus olhos te veem, por isso me abomino, me arrependo no pó e na cinza. O livro começa com uma cena no céu, onde Satanás aparece diante de Deus para acusar Jó. Ele insiste que Jó apenas serve a Deus porque o Senhor o protege. Satanás pede então permissão para testar a fé e a lealdade de Jó. Deus concede. Mas Deus coloca limites, Deus sempre coloca limites. Por que sofrem os justos? Essa é a pergunta feita por Jó, por sua família, diante da perda de riqueza, de saúde. Os três amigos tentam confortar, entre aspas, mas acabam oferecendo mais dificuldades. Todos insistem que o sofrimento de Jó é por conta da sua desobediência, mas não. O sofrimento de Jó tinha um propósito e tinha um tempo. O teu sofrimento tem um propósito e um tempo. Confie em Deus e não desista.

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1: As boas novas de Deus para você memorizar aqui na BBN encontram-se em Provérbios, capítulo 23, verso 24. Grandemente se regozijará o pai do justo, e o que gerar um sábio se alegrará nele. Mais uma vez, Provérbios 23, verso 24. Grandemente se regozijará o pai do justo, e o que gerar um sábio se alegrará nele. Provérbios 23, 24. Estas são as boas novas de Deus para você memorizar aqui na BBN.

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1: De junho. Crê no Senhor Jesus Cristo e serás salvo. Atos 16:31. Certeza da salvação. Se perguntarmos a alguém diretamente: você é salvo? Muitas vezes ouvimos a resposta de que ninguém pode saber definitivamente. Somente ficará claro quando Deus julgar a humanidade. Muitos pecadores foram salvos e se converteram verdadeiramente a Deus. Eles testificam que tem certeza da sua salvação por meio da obra consumada de Cristo. Porém, muitas pessoas religiosas que buscam ser salvas por meio de sua vida piedosa consideram tal afirmação uma presunção e orgulho espiritual. Ninguém deve ser influenciado por tais objeções. Precisamos ouvir o que a palavra de Deus afirma. Quando o carcereiro em Filipos, preocupado com o seu estado pecaminoso, perguntou: que é necessário que eu faça para ser salvo? Ele recebeu a resposta: crê no Senhor Jesus Cristo e serás salvo. Na Escritura Sagrada lemos ainda: a este, ou seja, Jesus Cristo, dão testemunho todos os profetas de que todos os que nele creem receberão perdão dos pecados pelo seu nome. Atos 10:43. E o que o próprio Senhor e Salvador diz? Na verdade vos digo, que quem ouve a minha palavra e crê naquele que me enviou, tem a vida eterna, e não entrará em condenação, mas passou da morte para a vida. João 5:24. Certamente, não é presunção que alguém que verdadeiramente crê no Filho de Deus diga: eu sei que o meu Redentor vive. Jó 19:25. Sua convicção da salvação por meio da graça de Deus é plenamente justificada, porque o sangue de Jesus Cristo, seu Filho, nos purifica de todo o pecado. 1 João 1:7.
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